0: palavra e sua doutrina. Portanto, rogo nesta hora ao Deus nosso Pai as tuas bênçãos em favor de todos que nos ouviram nesta hora e de tantos quantos estão necessitando da sua graça e que a virtude poderosa de Jesus, da Santa Vó Rosa e do Santo Irmão Aldo recaia sobre todos os necessitados. Por isso peço para os que estão enfermos, doentes, acamados, nos hospitais, casas de saúde ou maternidades, sanatórios ou até mesmo em seus lares, que sejam pelo teu poder curados e livres dos seus sofrimentos. Peço também para os que estudam e os que trabalham, para que sejam bem-sucedidos nos estudos e nos trabalhos, e as mães que estão gestantes e que esperam pelo nascimento do seu bebê, que possam todas ter um momento feliz através das bênçãos de Deus e de seus santos. Por isso peço, ó Jesus, Santa Vó Rosa, Santo Irmão Aldo, que unjas estes elementos colocados perto deste aparelho receptor e quando fizer uso dos mesmos sejam agraciados e livres de todo o mal, e que o Senhor, Deus e Pai e todos os seus santos sejam louvados hoje e sempre. Amém.
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2: Olá, boa noite.
1: Boa noite para você que nos acompanha em todo o país.
2: Segunda-feira, 14 de setembro de 2026.
1: E vamos aos destaques do dia.
2: Programa de renovação de frota inclui motoristas de transporte escolar e de carga.
1: Agora é lei, medida que já atende mototaxistas, taxistas e caminhoneiros. Graziele Bezerra.
3: O programa oferece financiamentos mais acessíveis de veículos utilizados em atividades remuneradas, como transportes de passageiros e entregas.
2: SUS começa a oferecer vacina Pneumo 20 para quem tem mais de 85 anos.
1: Imunizante amplia a proteção contra bactéria, apontada como a causa mais comum de infecções respiratórias em todas as faixas etárias. Thaísa Vitória.
4: Segundo o Ministério da Saúde, a estimativa é de que mais de 2 milhões e 300 mil pessoas façam parte do público-alvo em todo o país.
2: Mais segurança na hora de voar.
1: Já estão valendo regras mais rigorosas contra passageiros indisciplinados. Gabriela Noronha.
5: As medidas vão da orientação à multa e, nos casos mais sérios, à suspensão de voar.
2: E na apresentação, Luciana Vasconcelos e Nazi Brum.
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2: Financiamento de carros e motos para quem usa esses veículos como instrumento de trabalho.
1: Uma lei sancionada hoje garante a continuidade de programa de renovação de frota e inclui também veículos de transporte escolar.
3: Com a sanção da lei, o Move Brasil terá continuidade e passa a se tornar uma política permanente. O programa oferece financiamentos mais acessíveis de veículos utilizados em atividades remuneradas, como transportes de passageiros e entregas. Agora, além de mototaxistas, taxistas e caminhoneiros, motoristas de transporte escolar também vão poder renovar suas frotas, com taxas de juros mais baixas. As regras para essa categoria ainda serão regulamentadas. O ministro da Secretaria-Geral da Presidência da República, Guilherme Boulos, comentou que o programa também permite a aquisição de carros elétricos.
6: O carro elétrico é um desejo dos taxistas, dos motoristas, porque para além do ganho ambiental, o carro elétrico tem um custo operacional muito menor do que a gasolina ou a álcool. E o Move Brasil também priorizou carros elétricos ou híbridos para que pudessem ser utilizados por essas categorias que trabalham a partir do seu carro.
3: Pelo Move Brasil é possível comprar automóveis novos, movidos a etanol, flex, elétricos ou híbridos, de até R$ 200 mil, e parcelar em até 84 vezes. No caso das motos, o prazo para pagamento é de 48 meses. Os juros do Move Brasil são de 12,6 ao ano para homens e 11,5 para mulheres. O ministro do Planejamento e Orçamento, Bruno Moretti, explica como funciona o pagamento das parcelas.
7: Na prática, é um sistema de amortização que garante que a prestação começa menor para caber no bolso da trabalhadora e do trabalhador e, ao longo do tempo, na medida em que o trabalhador aumente sua renda, aumente sua produtividade, o valor sobe, mas ele, na partida, começa menor para garantir que o trabalhador possa acessar.
3: Até agora, mais de 48 mil carros e 19 mil motos foram financiados pelo Move Brasil. Para aderir, os motoristas precisam estar cadastrados nas plataformas de transporte ou de entregas há pelo menos 6 meses e ter realizado ao menos 100 corridas nesse período. No caso dos taxistas, é preciso ainda estar com licenças e registros ativos e com regularidade fiscal. Mais informações pelo gov.br/movebrasil. Reportagem Graziele Bezerra.
2: Segurança nos aeroportos e no ar. A Agência Nacional de Aviação Civil, a ANAC, começa a aplicar novas regras para passageiros que tenham comportamentos que comprometam a proteção ou a ordem durante viagens de avião.
1: A Resolução número 800 busca estabelecer procedimentos mais claros para situações de indisciplina e reforçar a segurança durante o transporte aéreo.
2: Para nos ajudar a entender o que muda a bordo nos aeroportos, vamos conversar com a repórter Gabriela Noronha. Boa noite, Gabriela. Então, Gabriela, a resolução foi assinada hoje, foi em março, e começa a valer hoje. E o que muda na vida do passageiro e quem trabalha no aeroporto?
5: Olha, muitas mudanças agora com a resolução, viu, Luciana? Boa noite, Nazi, uma boa noite a todos que nos ouvem na Voz do Brasil. Então, vamos começar a explicar. Essa resolução número 800, ela busca estabelecer procedimentos mais claros para situações de indisciplina e reforçar a segurança durante o transporte aéreo. Além disso, essa resolução ela vai listar uma série de comportamentos proibidos e também regulamento o tratamento e providências necessárias a serem dispensadas ao passageiro. Né? Essa medida entra em vigor a partir desta segunda-feira e vale tanto para passageiros no interior das aeronaves em voos domésticos nacionais, quanto para conexões em voos internacionais, respeitando as legislações aplicáveis e as exceções previstas em lei. A grande novidade é que agora existe um critério muito claro dividindo as infrações por gravidade. O passageiro que arrumar confusão leve, ou seja, como ignorar os comissários ou usar o celular na hora errada, recebe aí advertências e multas menores, já quem fumar a bordo, por exemplo, ou ameaçar funcionários, cometer agressões ou importunação sexual, entra na faixa de faltas graves e gravíssimas, e nesses casos ele pode até ser banido de voar.
1: Agora, Gabriela, o que a tripulação pode fazer no momento dessa confusão dentro do avião?
5: Nazi, a resolução dá total respaldo legal para que os comissários e o comandante ajam rapidamente. A companhia aérea pode agir para controlar a situação de indisciplina. E dependendo do que estiver acontecendo, a equipe pode orientar ou advertir o passageiro, realizar a contenção física temporária dessa pessoa indisciplinada, usando lacres ou algemas de contenção do próprio kit da aeronave e também solicitar o apoio da Polícia Federal. O piloto também tem autoridade para realizar um pouso forçado no aeroporto mais próximo para expulsar o infrator. Dados divulgados pela ANAC mostram que o número de passageiros indisciplinados no Brasil aumentou quase 70% em um ano. De janeiro a setembro de 2026, já foram 800 casos. Destes, 154 foram gravíssimos. E olha, de acordo com o ministro de Portos e Aeroportos do Brasil, Tomé Franca, o objetivo da resolução aprovada em março deste ano é garantir a segurança e o bem-estar de todos os usuários e trabalhadores do transporte aéreo. Vamos ouvir.
8: Então, proteger quem viaja, a tripulação, proteger também quem trabalha em solo é o foco, né, dessa resolução, a proteção do passageiro. Então, e dos tripulantes, dos trabalhadores. Então, esse é o foco da resolução. A resolução não tem um foco de punir, a resolução tem um foco de proteger, de trazer segurança para o transporte aéreo brasileiro.
2: Gabriela, como você disse mais cedo agora, em alguns casos o passageiro fica impedido de voar. Isso porque foi criada uma lista de banimento chamada no-fly list. Você pode explicar como ela vai funcionar aqui no Brasil?
5: Luciana, essa é uma das principais inovações aí da norma. A no-fly list é uma lista de restrição de voos. Então, os passageiros que cometerem infrações classificadas como gravíssimas poderão ser proibidos de voar em qualquer companhia aérea comercial do Brasil por um período aí que varia de 6 a 12 meses, vai depender da infração. E os sistemas das empresas serão interligados para bloquear a compra de passagens, o check-in e o embarque aí do CPF penalizado.
1: Agora, Gabriela, existe algum direito de defesa desse passageiro que for incluído nessa lista?
5: Sim, a aplicação do banimento temporário de voar é feita inicialmente pela própria companhia aérea onde ocorreu o incidente. No entanto, a empresa é obrigada a notificar formalmente o passageiro, garantindo a ele o direito à ampla defesa e ao contraditório dentro de um processo administrativo regulamentar. O diretor-presidente da ANAC, Thiago Feinstein, explica que a empresa deve comunicar também a infração do passageiro à agência dentro de um prazo que varia conforme a gravidade e a as infrações gravíssimas, por exemplo, precisam ser informadas imediatamente. O diretor-presidente também destaca que a resolução prevê punições para as empresas que negarem essa defesa aí do passageiro. Vamos ouvir.
9: Se a companhia aérea não der o amplo direito de defesa para o passageiro, a companhia aérea também será punida pela ANAC. Haverá uma decisão de primeira instância, o passageiro pode recorrer, uma decisão de segunda instância, e a ANAC estará sempre monitorando todos esses passos e sempre também de ouvidos abertos para que os passageiros também possam nos procurar para dar segurança e amplo direito de defesa do passageiro.
2: Gabriela, em relação ao passageiro, quais são as penalidades previstas para quem passa do limite?
5: Agora vamos para a parte que pesa no bolso, né? E as multas administrativas começam aí em R$500 para infrações leves, mas podem chegar a R$17.500 em casos graves ou gravíssimos. E vale lembrar que esse valor, Luciana, é apenas a multa administrativa da ANAC. A companhia aérea ainda pode processar o passageiro na justiça comum para cobrar os custos de um pouso forçado, por exemplo. E o passageiro ainda pode responder criminalmente na Polícia Federal. E olha só, quem estiver interessado em saber mais detalhes sobre essas novas regras, a resolução está disponível na página da ABAR, no endereço pareceexagero.com.br.
1: Muito bom. Obrigado, Gabriela, pelas informações ao vivo aqui no estúdio da Voz do Brasil.
2: O setor cultural representa cerca de 3% do produto interno bruto brasileiro, índice que representa a riqueza do país.
1: E para dar voz a todos, artistas, produtores, agentes culturais, pesquisadores e outros integrantes da área podem participar da eleição do Conselho Nacional de Política Cultural.
2: Quem conversou com a Mariana Jungmann sobre o assunto foi a secretária de Articulação Federativa e Comitês de Cultura do Ministério da Cultura, Roberta Martins. Vamos ouvir.
10: Secretária Roberta Martins, bem-vinda à Voz do Brasil, um prazer ter a senhora conosco aqui.
11: Obrigada, adoro esse programa.
10: Vamos então falar do Conselho Nacional de Política Cultural, começar falando o que é esse órgão, em que ele atua. A senhora pode dar exemplos práticos para a gente dessa atuação?
11: Todas as políticas sociais têm conselhos, conselhos para acompanhar a política pública junto do Poder Executivo, do governo, como a gente fala. Então, um conselho, e no nosso caso, o Conselho Nacional de Política Cultural, o Conselho Nacional que acompanha as políticas nacionais que são construídas pelo governo federal junto com essa representação da sociedade civil, que juntos criam, acompanham, fiscalizam e deliberam coisas importantes da vida da política pública de cultura no Brasil.
10: E para a gente ter essa participação da sociedade, a gente tem eleições, então inscrições estão abertas. Então eu queria que a senhora falasse também para a gente quem é que pode participar das eleições para esse conselho, quem é que pode se inscrever tanto para ser conselheiro quanto para votar no conselho, porque isso também está aberto,
11: isso,
10: né?
11: Isso. Isso que é o mais legal. A gente conseguiu esse ano fazer um processo totalmente online e, além dele ser online, um processo simplificado. Para você ser eleitor, você se credencia para votar na área da sua atuação. Se você é do teatro, você se credencia para votar nos conselheiros do teatro. Para você votar na música, você se credencia no lugar, lá na nossa plataforma, que vai votar nos candidatos a conselheiros nacionais da música. Para isso, você, para ser eleitor, tem que comprovar um ano de atuação. Se você atua na área, no setor, você tem um portfólio, você tem um currículo, todo mundo tem um currículo.
10: Uhum. E aí você... Quem é do setor cultural, então, né? Sempre tem seu portfólio ali.
11: Maravilhosos, né? A produção cultural brasileira é tão intensa, então a gente tem muita gente para participar desse processo. A pessoa vai lá, comprova um ano para ser eleitor. E para ser eleito, tem que ter um pouco mais de bagagem. Então a gente está pedindo 3 anos de comprovação de atuação no setor. Esse processo tem sido super rico, porque a gente simplificou a forma das pessoas entrarem neste lugar que é pensar políticas públicas junto com o governo.
10: Muito bem. O processo eleitoral também, ele está garantindo aí diversidade, a representatividade no conselho, que é uma coisa muito importante, né? Quais são as regras, né, para essa diversidade? Por que que é tão importante garantir, assim, que não tenha um grupo muito homogêneo, vamos dizer assim?
11: Porque a sociedade brasileira é isso, essa diversidade maravilhosa. Então, a gente pensou em alguns condicionantes. O primeiro deles é que a gente tivesse pessoas de todas as regiões, do norte, do sul, do leste, do oeste, ou seja, a gente precisa que as pessoas do Brasil inteiro estejam, não apenas das macro-regiões, mas pensar em chegar em representações dos interiores. Isso para nós é importante, então esse é o primeiro condicionante. E depois a gente pensou nos povos. Os povos indígenas, a gente precisa valorizar a cultura indígena do Brasil. Ela está ligada não apenas à relação com a natureza, mas com a produção cultural, com esse lugar que a gente tem tão especial. Então, temos cotas para pessoas indígenas. Nós também temos cotas para pessoas negras. Parte da fonte da beleza e da diversidade cultural brasileira reside na cultura negra. Então, é importante que a gente tenha pessoas que são ligadas a esses processos da produção da cultura negra também. E a gente está ousando em duas questões. Uma delas é que ter, no mínimo, uma pessoa de cada colegiado nacional, que eu já vou explicar o que é, com deficiência. Nós precisamos trazer as pessoas com deficiência para esse universo da participação política. Essas pessoas precisam ser vistas na sua integralidade. Isso é uma ousadia nossa, que vai exigir também aprendizado por parte do governo. E a segunda ousadia é ter paridade. A política precisa enxergar as mulheres como lá sentadinhas à mesa e orientando a política. Então, a paridade de mulheres no conselho, a gente está buscando e vai conquistar.
10: Agora, existe aí um edital, né, que já está disponível com todas as regras, e tem até um tutorial também para quem quiser participar como eleitor ou se candidatar, também entender melhor como fazer isso. Onde é que as pessoas podem acessar esses documentos?
11: Graças a Deus, a gente tem muitos recursos tecnológicos. A eleição é toda eletrônica e a gente tem um portal incrível chamado Vota Cultura, onde tem recursos de acessibilidade para ampla e plena, linguagem simplificada, a letrinha está grande e a gente precisa que a pessoa esteja no GovBR, o que é um aprendizado também para o brasileiro. Todas as coisas agora oficiais, elas estão lá no GovBR, a gente precisa dominar. Então, entrou no GovBR, se inscreveu, mandou lá,

0: Vota Cultura. Vota Cultura. .cultura.gov.br. votacultura.cultura.gov.br. É molezinha, vem com a gente participar, porque quanto mais a gente participa, mais a gente democratiza esse Brasil e é nos conselhos que a gente precisa fortalecer também para poder fazer valer a voz do povo.
1: Muito bem, nós conversamos com Roberta Martins, secretária de Articulação Federativa e Comitês de Cultura do Ministério da Cultura. Muito obrigada, Roberta, pela
0: obrigada
1: entrevista.
0: A vocês e vem com a gente. Vota Cultura no Conselho Nacional de Política Cultural.
2: É na despedida de uma pessoa que outras podem ser salvas.
3: A doação de órgãos no Brasil depende da autorização de familiares.
2: Por isso, este mês, Setembro Verde, é para lembrar sobre esse desejo. Converse com a sua família sobre a intenção de ser um doador.
4: No Brasil, cerca de 49 mil pessoas estão na fila aguardando a doação de um órgão para continuar vivendo. Dados do Ministério da Saúde apontam que cerca de 45 mil esperam por um rim. O publicitário Leandro Cavalcante fazia parte dessa fila. Ele esperou durante quase 2 anos fazendo hemodiálise para receber um rim. E fala da gratidão de voltar a ter uma vida normal.
5: Tudo tem continuidade, então é pensar que aquele fim daquela vida, ela pode perpetuar ou continuar em outra vida.
4: Segundo o Ministério da Saúde, o Brasil tem o maior programa público de transplante de órgão do mundo. Quase 90% dos transplantes são feitos pelo Sistema Único de Saúde, o SUS. E um único doador falecido pode salvar mais de 8 vidas e também beneficiar outras pessoas com a doação de tecidos. O nefrologista Giuseppe Gatto fala sobre quem pode ser um doador.
6: Nós temos 2 tipos de doação. Nós temos doador vivo e o doador falecido. O doador vivo, que é a família até 4º grau, seja avô, tio, primo, o primo de 1º grau, né? Irmão, pai. E nós temos o doador falecido. O nosso doador falecido é aquele que teve uma morte muito específica, que é a morte encefálica, aonde o cérebro morreu, ele não funciona mais, mas todos os outros órgãos estão funcionando.
4: Leandro Cavalcante fala de um presente recebido de alguém que ele não conheceu.
7: Seja doador, a única coisa que você deixa por aqui são as coisas boas que você fez e a intensidade que você deixou as coisas para as outras pessoas.
4: No Brasil, a manifestação da vontade de doar em vida é importante, mas autorização para doar doação após a morte depende da família. Por isso, conversar com familiares é fundamental, como alerta o nefrologista Giuseppe Gatto.
6: A nossa legislação, ela define que quem escolhe se você vai doar ou não é a sua família, não é você. Então é muito importante que a gente manifeste à nossa família o interesse de ser doador.
4: O Dia Nacional de Doação de Órgãos, celebrado em 27 de setembro, foi criado para conscientizar a população sobre a importância de conversar com a família sobre a vontade de ser doador. Reportagem Cleide Lopes.
3: No Brasil, a cada grupo de 100 mil idosos acima de 80 anos, quase 3 mil foram internados por pneumonia só no ano passado, de acordo com dados do Ministério da Saúde.
2: Agora, idosos com 85 anos ou mais contam com uma nova proteção pelo SUS.
3: É a vacina Pneumo20, que já está disponível nos postos de saúde de todo o país.
2: O imunizante reduz risco de internações e de quadros graves nas idades mais avançadas, quando as infecções respiratórias costumam ser mais agressivas.
8: Nova vacina para idosos está disponível no Sistema Único de Saúde para pessoas com 85 anos ou mais. A vacina pneumocócica 20 valente conjugada, conhecida como Pneumo 20, protege contra a doença e formas graves, como pneumonia e meningite. Segundo o Ministério da Saúde, a estimativa é de que mais de 2 milhões e 300 mil pessoas façam parte do público-alvo em todo o país. A distribuição das doses começou neste mês de setembro. O envio das próximas doses vai considerar critérios como o número de pessoas que podem ser vacinadas, a média mensal de aplicações e os estoques disponíveis. Para receber o imunizante, é necessário apresentar documento que comprove a idade.

0: sem necessidade de prescrição médica. A indicação da pneumovinte varia de acordo com o histórico de vacinação contra a doença. Para mais informações, acesse gov.br/saúde. Thaísa Vitória para a Voz do Brasil.
1: E essa agora vai para quem gosta de ler.
2: A plataforma Mac Livros mantém um acervo digital 100% gratuito, que reúne mais de 25 mil títulos organizados em 26 categorias temáticas.
1: A divisão permite explorar acervos específicos, como clássicos, juvenis, biografias e poesia.
3: Clássicos da literatura, best-sellers e lançamentos do mercado editorial. A Biblioteca Digital do Brasil, conhecida como Mac Livros, reúne um catálogo variado com mais de 25 mil títulos gratuitos. E a organização do acervo é feita para agradar diferentes perfis de leitores, como explica a diretora de apoio à gestão educacional da Secretaria de Educação Básica do MEC, Anita Stefani.
4: O Mac Livros tem mais de 25 categorias, então atende uma diversidade enorme de gostos. Você pode ter biografias, aventura, clássicos, obras infanto-juvenil, poesia, contos, enfim, tudo que você precisar está no Mac Livros.
3: Somando mais de 450 mil horas de leitura, o que equivale a 51 anos, a plataforma registra forte engajamento. Entre os destaques dos mais procurados está Torto Arado, de Itamar Vieira Júnior. A diretora Anita Stefani faz uma sugestão de leitura.
4: Olha, eu acho que o que eu mais gostei de ler foi o Vegetariana, que tá super em voga, né? Porque ganhou, inclusive, prêmios e tal. E ele tá disponível no Mac Livros. Mas é também interessante ver, e um tipo de literatura que eu não conhecia tanto, que é a literatura de quadrinhos. E que tem alguns exemplares disponíveis e que é interessante ler pelo Mac Livros.
3: Para saber como usar e outros detalhes sobre o Mac Livros, acesse agora mesmo gov.br/mac. Reportagem Gilberto Evangelista.
2: E essas foram notícias do governo federal.
1: Uma realização da Secretaria de Comunicação Social da Presidência da República.
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1: Fique agora com as notícias do Poder Judiciário e do Congresso Nacional. Uma boa noite.
2: Boa noite, até amanhã.
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7: STF vai decidir se crise humanitária pode dispensar visto para reunião familiar no Brasil.
8: Para o STJ, famílias acolhedoras mantêm guarda provisória de crianças, mesmo após saírem do programa.
7: Governo federal vai apurar falhas da Uber e da 99 no atendimento a idosos e pessoas com deficiência.
8: Boa noite, eu sou Arthur Filho.
7: E eu sou Walter Lima.
8: Supremo Tribunal Federal vai decidir se situações de crise humanitária podem justificar a dispensa de visto para permitir a reunião familiar de estrangeiros no Brasil.
7: O julgamento, ainda sem data definida, vai orientar os limites da atuação do Poder Judiciário em situações nas quais exigências migratórias entram em conflito com direitos fundamentais, especialmente o direito à convivência familiar em contextos de crise humanitária. Fernanda Porto.
9: O caso envolve um cidadão do Haiti que vive no Brasil e pediu autorização para que a esposa e a filha pudessem entrar no país sem a apresentação do visto. O pedido foi negado pelo Tribunal Regional Federal da 4ª Região. No recurso apresentado ao Supremo, o Ministério Público Federal argumentou que o direito à reunião familiar deve ser preservado, especialmente quando dificuldades administrativas impedem, na prática, que o estrangeiro consiga solicitar o visto. Em sessão plenária virtual, o STF reconheceu por unanimidade a repercussão geral da questão. Isso significa que a decisão será tomada no julgamento do mérito, que deverá orientar casos semelhantes em todo o país.
8: Famílias acolhedoras que saíram do programa público de acolhimento podem continuar com guarda provisória de crianças.
7: Essa decisão é do STJ ao manter crianças com três famílias acolhedoras na cidade mineira de Itapeva. Fátima Uchoa.
10: Os ministros consideraram os vínculos socioafetivos ao longo de mais de 2 anos de convivência entre as crianças e as famílias acolhedoras. Segundo a relatora no STJ, ministra Nancy Andrighi, as medidas de proteção previstas no Estatuto da Criança e do Adolescente e no Sistema Nacional de Adoção e Acolhimento visam a atender o superior interesse da criança e do adolescente, e o juiz não pode basear a transferência para abrigos públicos sem haver riscos para as crianças. A guarda provisória com as famílias acolhedoras vale até o julgamento da ação que pode retirar o poder familiar dos pais biológicos.
8: Começou hoje a Semana Nacional da Execução Trabalhista.
7: Durante 5 dias, os tribunais regionais do trabalho vão concentrar esforços para garantir o pagamento de direitos reconhecidos pela Justiça. Repórter Nídia Rios.
11: Já pensou ganhar uma ação trabalhista e não receber o valor devido? É justamente para evitar situações como essa que a Justiça do Trabalho promove todos os anos a Semana Nacional da Execução Trabalhista. A 16ª edição da campanha será realizada entre os dias 14 e 18 deste mês, em todos os 24 tribunais regionais do trabalho do país. Quem tem uma ação trabalhista nessa fase pode procurar a vara do trabalho da sua região ou entrar em contato com um advogado que acompanha o caso.
8: Governo vai apurar falhas da Uber e da 99 no atendimento a idosos e pessoas com deficiência.
7: A medida atende a uma recomendação feita pelo Ministério Público Federal. Vanessa Pereira.
12: A Secretaria Nacional do Consumidor, a Senacom, acatou a recomendação e vai apurar casos de cancelamento de viagens motivados pela idade avançada do passageiro ou pela presença de equipamentos assistivos, como cadeira de rodas, bengalas, muletas e cães-guia. A secretaria, que integra o Ministério da Justiça e Segurança Pública, já notificou as empresas Uber e 99 para que esclareçam quais medidas adotam quando há recusa de transporte nesses casos. A recomendação do MPF também foi encaminhada às duas empresas, que ainda não informaram quais providências pretendem tomar.
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8: A você, uma boa noite.
7: E até amanhã.
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1: Eu sou Paula Groba.
2: E eu sou Humberto Pinheiro.
1: E estes são os destaques de hoje do Jornal do Senado, que começa agora.
2: Projeto de Lei Orçamentária 2027 chega ao Congresso com reajustes travados pelo arcabouço fiscal e regra de ouro.
1: Regulação das redes sociais divide especialistas em audiência no Senado.
2: Um terço dos alunos do ensino médio já apostou em bets, segundo pesquisa.
1: Boa noite.
2: Boa noite.
1: As bets já fazem parte da rotina de muitos jovens brasileiros. Uma pesquisa da Frente Parlamentar Mista da Educação revelou que um terço dos estudantes do ensino médio já apostou em jogos online.
2: Diante desse cenário, um projeto do Senado quer diminuir o apelo das apostas e reforçar a proteção de quem está mais vulnerável a esse tipo de jogo. Repórter Raíssa Abreu.
3: Uma pesquisa da Frente Parlamentar Mista da Educação, em parceria com o Instituto Equidade.info, mostrou que 9,5% dos estudantes brasileiros de 11 anos já fizeram apostas online. A proporção aumenta com a idade e entre os alunos do ensino médio, um a cada três estudantes já teve experiência com bets. Foram ouvidos, entre agosto e setembro, 1.912 estudantes de 191 escolas públicas e privadas no país. Para diminuir o apelo das plataformas de apostas online proibidas para menores de 18 anos, especialmente junto aos grupos mais vulneráveis, a Comissão de Ciência e Tecnologia do Senado acaba de dar parecer favorável a um projeto que amplia as restrições à publicidade e ao patrocínio das bets. A proposta foi apresentada pela senadora Damaris Alves, do Republicanos do Distrito Federal, e por outros seis senadores que fazem parte da Frente Parlamentar Mista da Saúde Mental.
4: É um projeto construído a várias mãos. Eu só tenho a honra de ser a primeira signatária, mas foi construído com especialista, com a participação de parlamentares, Câmara e Senado, um corpo técnico extraordinário, e a gente está preocupado realmente com essa questão da saúde mental por causa do vício nos jogos de apostas.
3: O objetivo do projeto é limitar o que chama de publicidade predatória, aquela focada no sofrimento humano. Para isso, propõe restringir a propaganda de bets em rádios, TVs, uniformes esportivos, redes sociais, eventos culturais, plataformas de streaming e campanhas com influenciadores digitais. De acordo com informações do Ministério da Saúde, os atendimentos na rede pública relacionados a jogos e apostas cresceram 140% entre 2018 e 2025. Em julho, diante do aumento dos casos de endividamento e até de suicídio associados aos jogos, o Ministério da Fazenda determinou que a publicidade das apostas viesse acompanhada de advertência sobre os riscos envolvidos, a exemplo do que acontece com a propaganda de cigarros e bebidas. A proposta deve ser votada no plenário.
1: O projeto de lei orçamentária de 2027, que chegou ao Congresso, prevê o preenchimento de mais de 48 mil cargos vagos e a criação de 4.704 novas vagas no setor público federal.
2: Mas o ritmo dessas nomeações e a realização de novos concursos terão que respeitar as travas do arcabouço fiscal, que limitam o crescimento real das despesas com pessoal a, no máximo, 0,6% ao ano. Os detalhes na reportagem de Douglas Castilho.
5: A proposta orçamentária atual reserva ao todo 3,84 bilhões para a criação e o preenchimento de cargos públicos em 2027. No entanto, pelas regras fiscais em vigor, chamadas de arcabouço fiscal, o crescimento real do gasto com servidores de cada poder não pode passar de 0,6% acima da inflação ao ano, quando as contas estiverem no vermelho. Além desse mecanismo, o consultor de orçamento do Senado Federal, Sérgio Machado, explicou que a autorização não gera obrigação de contratar.
6: É uma autorização legislativa e orçamentária para a realização de determinadas despesas com o pessoal. Ele não se confunde com dotação orçamentária e muito menos representa uma despesa de execução obrigatória.
5: O projeto de orçamento já prevê gastos acima do permitido em quase 53 bilhões de reais com despesas de salários e aposentadorias. Isso exigiria a aprovação de um projeto de lei de crédito suplementar para cumprir outro limite fiscal. Federal, a chamada regra de ouro, norma constitucional que impede a dívida do Estado para pagar esse tipo de gasto.
1: O país já tem pelo menos 36 casos de sarampo confirmados, com maior concentração em São Paulo. No Amazonas, parte dos casos tem origem no Peru, que enfrenta um surto da doença.
2: No Senado, a preocupação com o desenvolvimento de vacinas de importância estratégica para o país levou à criação de uma subcomissão. As informações com o repórter Pedro Pincer.
7: Depois de 36 semanas avaliadas, São Paulo totalizou 32 ocorrências, sendo duas infecções novas na semana mais recente. Simultaneamente, o Amazonas confirmou 3 casos importados do Peru na cidade de Tabatinga. O quadro acende um alerta para a vigilância epidemiológica, especialmente em áreas de fronteira, em meio a surtos da doença em outros países das Américas. Mas desde 2024, o Brasil é considerado pela Organização Pan-Americana de Saúde um território livre de sarampo, como ressaltou o senador Marcelo Castro, do MDB do Piauí, ex-ministro da Saúde.
8: Enquanto notamos aumento alarmante de casos de sarampo em outras partes do mundo, no Brasil, reforçamos a vigilância e promovemos ampla cobertura vacinal visando prevenir surtos e garantir a proteção para todos. Infelizmente, não podemos deixar de mencionar o período sombrio que vivemos recentemente, quando o negacionismo em relação às vacinas permitiu que doenças antes eliminadas, como o sarampo, voltasse a ser um problema.
7: A Comissão de Ciência e Tecnologia aprovou em agosto a criação de uma subcomissão permanente para acompanhar o desenvolvimento científico e tecnológico de vacinas de interesse nacional. O colegiado deverá acompanhar pesquisas, projetos estratégicos, financiamento e produção de vacinas, além de promover o diálogo entre pesquisadores, empresas, órgãos públicos e agências de fomento. Hoje, a vacina contra o sarampo faz parte do Calendário Nacional de Vacinação do SUS para pessoas de 12 meses a 59 anos. Quando há circulação do vírus, porém, o Ministério da Saúde recomenda ainda a aplicação da chamada dose zero em bebês a partir de 6 meses.
1: E os limites para a regulação das redes sociais sem restringir a liberdade de expressão foi tema de discussão em uma audiência pública do Conselho de Comunicação Social do Congresso.
2: Especialistas divergiram sobre a necessidade de regras mais rígidas para combater abusos e o risco de restrições excessivas. A reportagem é de Yasmin Rodrigues.
9: Até onde regular as redes sociais sem transformar a moderação de conteúdo em censura? Essa foi uma das principais questões levantadas durante a audiência pública do Conselho de Comunicação Social do Congresso. Um dos problemas apontados durante a audiência foi a falta de transparência das próprias plataformas. A diretora do Internet Lab, Fernanda Campanucci, afirmou que as regras utilizadas pelas empresas são genéricas e devem ser mais transparentes.
10: Transparência real sobre os critérios de moderação. Só vai funcionar se tiver essa transparência real. Na prática, os termos das plataformas são genéricos demais. Como ela regula o seu espaço, as regras que ela define. Isso deixa um limbo, tanto para o usuário quanto para o moderador.
9: A audiência também discutiu o que se espera de uma eventual regulação. A presidente do Conselho, Patrícia Blanco, destacou que as contribuições apresentadas durante o debate podem ajudar o Congresso na construção dessas regras.
11: Que esses registros, essas contribuições possam ajudá-los na hora da decisão, para que a gente tenha um ambiente digital, que a gente consiga, de fato, excluir as questões relacionadas a discurso de ódio, à intolerância, à desinformação.
9: Mas a criação de novas restrições também recebeu críticas. Para o diretor do Instituto Civis, Jamil Assis, o Congresso precisa ter cautela antes de estabelecer novas regras para as plataformas.
12: A gente está legislando em um assunto que ainda a gente mede e avalia muito mal, muito novo. É imprudente empilhar restrições sobre o objeto que a gente ainda não sabe medir de maneira adequada.
9: O desafio colocado no debate é encontrar um modelo de regulação capaz de estabelecer parâmetros para a atuação das empresas sem retirar dos usuários o direito à informação e à manifestação.
2: Com a edição de Paulo Agrova e trabalhos técnicos de Eliseu Caires, o Jornal do Senado fica por aqui. Acompanhe agora as notícias da Câmara dos Deputados. Boa noite.
1: Boa noite e até amanhã.
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14: Projeto proíbe propaganda sexual em eventos com crianças e adolescentes.
15: Avança a proposta que amplia políticas de acessibilidade no ensino superior.
14: Deputados analisam sugestões que regulamentam plataformas de conteúdo.
15: Boa noite. Continuamos hoje com o projeto de gravação de edições do jornal Câmara dos Deputados em emissoras da Rede Câmara de Rádio. Este programa está produzido diretamente da cidade de Parauapebas, com a participação do colega Francesco Costa, da Rádio Câmara de Parauapebas. Eu sou Márcio Aquilissardi, bem-vindo, Francesco.
16: Boa noite, Márcio. Obrigado, Márcio. Uma honra profissional participar da apresentação desta edição do jornal Câmara dos Deputados, dentro da Voz do Brasil. Vamos agora às notícias da Câmara dos Deputados. Eli Borges, do Republicanos, do Tocantins, celebra a retirada de pauta do projeto que trata de liberdade democrática e religiosa nas plataformas digitais. Segundo o deputado, a proposta poderia restringir a liberdade de expressão.
17: Esse PL 2630 de 2020, ele faria um ataque muito forte nas plataformas digitais, que a partir disto, as plataformas não poderiam fazer determinadas divulgações. Por exemplo, não poderia, a sociedade não poderia questionar ministros do Supremo, não poderiam questionar o presidente da República, porque as plataformas serão vigiadas num colegiado que viriam de setores do governo.
15: Eli Borges observa ainda que a proposta comprometia a liberdade religiosa, que considera um direito fundamental. O deputado destaca que a mobilização da bancada evangélica foi fundamental para a retirada do projeto de pauta.
14: Maurício Neves, do PP de São Paulo, quer proibir órgãos públicos e empresas de contratar ou patrocinar serviços de pornografia com recursos próprios ou dinheiro proveniente de repasses governamentais. O texto veta ainda parcerias e incentivos públicos para plataformas de conteúdo adulto.
15: Maurício Neves explica que o projeto impede o uso de verbas institucionais para financiar conteúdos sexualmente explícitos. O texto prevê ainda multas, perda de benefícios fiscais e impedimento de contratar com o poder público para empresas que descumprirem as regras.
13: Meio ambiente.
14: Silvio Costa, filho do Republicanos de Pernambuco, apoia a criação de uma CPI para investigar, apurar casos de crueldade contra animais. A ideia é investigar também o uso de plataformas digitais para divulgar ou incentivar esse tipo de crime.
15: A comissão deve ainda identificar possíveis grupos organizados, avaliar falhas na apuração desses crimes e discutir medidas para fortalecer a proteção aos animais. Segundo Silvio Costa Filho, o objetivo é combater a violência, sem tratar da regulamentação da liberdade de expressão nas redes sociais.
13: Segurança Pública.
14: Sargento Faú, do PL do Paraná, é autor do projeto de lei que permite à polícia e ao Ministério Público acessar o monitoramento de presos com tornozeleira eletrônica. De acordo com o deputado, o objetivo é agilizar investigações e evitar a prática de novos crimes.
18: Para te dar um exemplo, um crime acontece, um homicídio acontece em determinado local. Para saber se uma pessoa que é suspeita passou por ali ou não, e essa pessoa no momento usa tornozeleira eletrônica, é preciso de uma ordem judicial. Isso pode atrasar em muitas horas a obtenção dessa informação. O meu projeto permite que policiais e o Ministério Público ali mesmo já tenham dados junto ao centro de monitorização para poder saber se aquele criminoso passou ali.
15: Na opinião de Sargento Faúro, o projeto facilita o trabalho policial ao permitir consultas mais rápidas sobre a localização e os trajetos registrados pelas tornozeleiras. O projeto foi aprovado pela Câmara e agora tramita no Senado, onde o deputado articula apoio para a votação do texto.
14: Dal Barreto, do União da Bahia, defende a aprovação de projetos que impõem novas restrições a condenados por sexuais contra crianças e adolescentes. O texto prevê áreas de afastamento para impedir a aproximação das vítimas e de locais frequentados por menores.
15: Dal Barreto afirma que o principal objetivo é reduzir o risco de novos crimes após a saída da prisão. A proposta proíbe o contato digital com menores de 14 anos e o exercício de atividades profissionais voltadas a jovens dessa faixa etária.
13: Justiça.
14: Avança na Câmara projeto que proíbe propagandas com apelo sexual em eventos de livre acesso a crianças e adolescentes. A repórter é Silvia Munhato.
19: a Comissão do Esporte da Câmara dos Deputados aprovou proposta que proíbe a exibição de propagandas com apelo sexual, erotização ou conteúdo sexualmente explícito em eventos esportivos ou recreativos de livre acesso ao público. A regra também vale para as transmissões desses eventos. O texto foi aprovado na versão sugerida pela relatora, deputada Helena Lima, do PSD de Roraima, para um projeto de 2003 e outros 91 projetos analisados em conjunto. Enquanto o texto original proibia anúncios com apelo sexual em todos os meios de comunicação, a relatora limitou a medida aos ambientes esportivos e recreativos. Para ela, a medida protege o público vulnerável sem criar regras que prejudiquem a liberdade de expressão.
20: Criança tem que viver a infância, adolescente precisa ser protegido em sua fase de desenvolvimento. Quando esse conteúdo aparece em estádio, em evento e na TV ou na internet, ele chega a milhões de pessoas, inclusive a menores de idade. Então ela ajuda a proteger os pais e responsáveis. E ela também cobra a responsabilidade de quem anuncia, de quem organiza e também quem transmite esses eventos.
19: Pela legislação atual, programas de TV e espetáculos precisam exibir a classificação indicativa por idade, mas as peças publicitárias não passam por classificação. Pela medida, o descumprimento da regra será considerado publicidade abusiva. Com isso, as empresas infratoras sofrerão as punições administrativas e civis que já existem na legislação de proteção do consumidor e de crianças e adolescentes. O projeto que proíbe a exibição de propagandas com apelo sexual em ambientes de livre acesso ao público será analisado pelas comissões de comunicação e de Constituição e Justiça. Em seguida, será apreciado pelo plenário. Da Rádio Câmara de Brasília, Silvia Munhato.
13: Trabalho.
15: Mauro Benevides Filho, do União do Ceará, apoia a proposta de emenda à Constituição que reduz de 44 para 36 horas semanais a jornada de referência para o piso da enfermagem. Segundo o deputado, a mudança aumenta a complementação paga porque o cálculo passa a considerar uma jornada menor.
21: Qual é o benefício? O valor remuneratório de complementação financeira que eles recebem hoje sobre 44 horas, vamos dizer, R$700, R$800, com a redução para 36 horas, esse benefício vai aumentar para 1.200, 1.300, ou seja, é um impacto direto na remuneração, vai estimular mais ainda a enfermagem brasileira, a todo um acompanhamento da enfermagem comigo aqui na Câmara dos Deputados, aqui no Congresso Nacional, e eu, portanto, apresentei a emenda constitucional 127, que encontrou 10,6 bilhões de reais para pagar o piso da enfermagem em todo o território brasileiro.
16: Mauro Benevides Filho relata que a proposta previa inicialmente uma jornada de 30 horas, mas foi ajustada para 36 horas para reduzir o impacto financeiro. A mudança já foi aprovada pela Comissão de Constituição e Justiça do Senado e aguarda a inclusão na pauta de votações do plenário.
13: Economia.
15: Jefferson Campos, do PL de São Paulo, pede a votação da proposta que reformula a cobrança do IPVA e impõe teto de gastos para órgãos públicos. O texto limita a alíquota do IPVA a no máximo 1% do valor venal do automóvel e passa a calcular o imposto com base no peso do veículo.
16: A proposta também estabelece limites orçamentários para despesas com publicidade institucional e fixa um teto para os gastos do Poder Legislativo e dos Tribunais de Contas. Segundo Jefferson Campos, a medida busca garantir maior responsabilidade fiscal na administração pública.
15: Paulo Litro, do União do Paraná, defende o projeto que aumenta de 81 mil para 130 mil reais o limite de faturamento do microempreendedor individual. A mudança permite que pequenos empreendedores ampliem a receita sem perder o enquadramento como MEI.
16: A proposta, que tem o apoio de Paulo Litro, também amplia de 1 para 2 o número de empregados que podem ser contratados pelo microempreendedor. Cada funcionário deverá receber um salário mínimo ou piso salarial da categoria profissional.
15: Beto Preto, do PSD do Paraná, quer extinguir o conselho que hoje analisa recursos de empresas e contribuintes contra cobranças de impostos federais. Ele explica que esses casos passariam a ser julgados diretamente pela Justiça Federal, inclusive os processos que já estão em andamento.
16: Para Beto Preto, a mudança reduz a morosidade, aumenta a segurança jurídica e evita a duplicidade de julgamentos entre a esfera administrativa e judicial. O deputado acredita que a proposta preserva o contraditório, a ampla defesa e o devido processo legal dos contribuintes.
13: Agricultura.
15: Tião Medeiros, do PP do Paraná, apoia o projeto que garante indenização a produtores rurais por perdas de produtos perecíveis causadas por interrupções no fornecimento de energia elétrica. A proposta obriga as concessionárias a analisar o pedido de ressarcimento em até 30 dias.
16: Tião Medeiros argumenta que apagões e oscilações na rede provocam prejuízos recorrentes no campo, com perda de leite, peixes, vacinas e alimentos refrigerados. Segundo ele, a medida reforça a responsabilidade das distribuidoras e incentiva um serviço mais eficiente nas áreas rurais.
13: Ciência e tecnologia.
15: Otineu Cortes, do PL do Rio de Janeiro, sugere a criação de uma frente parlamentar em defesa do Programa Espacial Brasileiro. De acordo com o deputado, o objetivo é impulsionar projetos voltados ao fortalecimento do setor espacial e da inovação tecnológica no país.
16: Altineu Cortes acredita que o colegiado pode contribuir com a estabilidade orçamentária para as ações da Agência Espacial Brasileira. Para ele, o desenvolvimento de áreas como telecomunicações e monitoramento climático reforça a soberania nacional.
13: Esporte.
15: Vinícius Gurgel, do PL do Amapá, destaca a aprovação na Câmara de projeto que cria o regime especial de tributação para associações desportivas, sem fins lucrativos. O texto enviado ao Senado estabelece cobrança unificada de tributos com alíquota de 5% sobre a receita bruta.
16: Vinícius Gurgel ressalta que a medida estimula o financiamento de modalidades olímpicas e paralímpicas. As entidades que investiram continuamente em pelo menos 6 modalidades poderão abater parte desses gastos nos tributos devidos.
13: Educação.
15: Alice Portugal, do PCdoB da Bahia, comemora a aprovação na Câmara de projeto que proíbe cursos de graduação à distância na área da saúde e de educação física. A deputada considera que a formação desses profissionais exige atividades práticas e contato direto com pacientes e equipamentos.
0: É possível formar um contador, até um licenciado para ensinar nas diversas regiões longínquas desse país à distância, contanto que sejam cursos com controle, com aulas semipresenciais, com monitoria. Mas em saúde é algo difícil. Porque como ensinar a um enfermeiro como aplicar um injetável no quadrante superior do glúteo esquerdo, à distância? Como saber sem tocar para o aprendizado? As tecnologias em saúde são extremamente dinâmicas e complexas, e é preciso que o estudante tenha contato direto com a evolução dessas tecnologias.
16: Alice Portugal avalia que a mudança contribui para melhorar a qualificação dos profissionais que atendem a população. Ela alerta e o alto número de matrículas à distância em cursos que exigem laboratórios e contato com tecnologias pode comprometer a formação dos profissionais.
13: Comissões.
15: Uma aprovada na Comissão de Educação da Câmara prevê a divulgação de dados sobre estudantes com deficiência no ensino superior. A ideia é aperfeiçoar as políticas públicas de inclusão e acessibilidade. A repórter Mônica Tati tem os detalhes.
4: Proposta aprovada pela Comissão de Educação da Câmara dos Deputados quer melhorar informações sobre estudantes com deficiência no ensino superior. O projeto determina a coleta e a divulgação sistemática de dados sobre o acesso, a permanência, a conclusão e a evasão de pessoas com deficiência nas universidades. O relator na Comissão de Educação, o deputado Ismael, do PL de Santa Catarina, destacou que o INEP, o Instituto Nacional de Estudos e Pesquisas Educacionais Anísio Teixeira, já realiza o levantamento dessas informações, mas falta uma sistematização específica para esses dados.
22: Na sinopse estatística da educação superior, anualmente publicada pelo INEP, já se encontram informações sobre o número de matrículas em curso de graduação das pessoas com deficiência por sexo e tipo de deficiência em cada município brasileiro. Não há, contudo, especificação por instituição de educação superior ou o cálculo de indicadores de permanência, conclusão e evasão, embora nos questionários do referido censo sejam coletados dados por aluno, curso e instituição que permitam esse detalhamento.
4: O deputado Ismael ressalta que a abrangência dos dados do censo é ainda maior do que a prevista no projeto original, pois inclui todas as instituições de educação superior, públicas e privadas, e não apenas as universidades federais e estaduais. No entanto, falta a organização desses dados para auxiliar na criação de políticas inclusivas. O deputado propôs que não seja criada uma nova lei, mas que as obrigações da União na divulgação dos dados referentes ao ensino superior sejam incluídas no capítulo do Estatuto da Pessoa com Deficiência, que trata do direito à educação. As informações divulgadas deverão subsidiar o planejamento, a implementação, o monitoramento e a avaliação de políticas públicas governamentais voltadas para a inclusão e acessibilidade. A proposta, que dispõe sobre a coleta e a divulgação de dados de pessoas com deficiência no ensino superior, ainda será analisada pelas Comissões de Defesa dos Direitos das Pessoas com Deficiência e de Constituição e Justiça. Se for aprovada, segue para a apreciação do Senado. Da Rádio Câmara de Brasília, Mônica Tati.
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5: Direitos Humanos.
6: Acácio Favacho, do MDB do Amapá, apresentou o projeto que obriga companhias aéreas a conceder desconto mínimo de 80% na passagem de quem precisa viajar por motivo de morte de um familiar. A tarifa humanitária vale para deslocamentos destinados a velório ou sepultamento.
23: A proposta de Acácio Favacho também assegura a remarcação sem multa, crédito ou reembolso integral quando o falecimento ocorrer antes da viagem. O parlamentar afirma que as medidas diminuem as barreiras enfrentadas pelo passageiro durante o período de luto.
5: Saúde.
6: O projeto de Kleber Verde, do MDB do Maranhão, assegura aos pacientes e seus responsáveis o acesso integral a informações sobre medicações administradas na rede de saúde pública e privada. A proposta exige o detalhamento de dados como lote, dosagem, validade e nome do profissional responsável.
23: De acordo com Kleber Verde, casos de urgência e UTI deverão contar com a presença de ao menos 2 profissionais de enfermagem para aplicação de medicamentos. Na visão dele, a medida busca evitar fraudes, erros e tragédias no ambiente hospitalar.
6: Eunício Oliveira, do MDB do Ceará, apoia o trabalho da Frente Parlamentar em defesa da Política Nacional de Plantas Medicinais e Fitoterápicos. O deputado informa que o objetivo do colegiado é incentivar pesquisas.
23: A iniciativa também visa apoiar a produção e ampliar o uso de plantas medicinais e fitoterápicos na saúde pública. No entendimento de Eunício Oliveira, a Frente Parlamentar contribui para o aproveitamento sustentável da biodiversidade brasileira e para o fomento à agricultura familiar.
6: Termina agora esta edição especial do Jornal Câmara dos Deputados, produzida e apresentada pela Rádio Câmara de Brasília, em parceria com a Rádio Câmara de Parauapebas, integrante da Rede Câmara de Rádio.
23: Eu agradeço ao Francesco e a toda a equipe da Câmara de Vereadores de Parauapebas pelo excelente trabalho conjunto.
6: Obrigado à Câmara dos Deputados por esta oportunidade. Esse programa teve trabalhos técnicos de Everson Urani e apresentação de Márcio Aquilissade e Francesco Costa. Boa noite.
23: Muito boa noite. O Jornal Câmara dos Deputados volta amanhã. Você fica agora com um Minuto do TCU.
5: Minuto do TCU.
24: O Tribunal de Contas da União monitorou 67 universidades federais para verificar medidas de prevenção e combate ao assédio moral e sexual. 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O número de instituições que tinham alguma política formal sobre o tema passou de 41 para 56. Também houve melhora na divulgação dos canais de denúncia. Mas a fiscalização também encontrou problemas. Apenas 17 das 67 universidades monitoradas cumpriram todas as determinações do TCU. Faltam ainda estruturas adequadas para acolher vítimas, apurar denúncias e capacitar servidores e estudantes. O tribunal deu 180 dias para que as universidades avancem no cumprimento das medidas. Um novo monitoramento será feito depois desse prazo. 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
5: 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Boa noite.

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Começando mais um programa do Botudo, no meu dia mais forte como candidato, um discurso potente. Não entendo nada de política, não sei o que eles fazem. Ai, ai, ai. Tá uma garoa, rapaz. Bem fininha. Bom dia, eu sou o Bronze do Botudo. E a partir de agora, você está preso na maior audiência do rádio pitanguense.

0: Ontem eu tô mostrando um tênis que apareceu do nada lá em casa. Tênis, ah, faz tempo que eu comprei esse. Falei, mas estranho que eu nunca vi esse tênis. E sempre vai chegando as coisas. Ô, tá na hora de acordar. Quem pediu essa moda foi meu amigo Mirtão. Alô, Mirtão. E você quer ouvir qual na amarelinha? Bom dia, meu amigo Mirtão. Obrigado pela companhia. Tá na hora de acordar. 5h20 da manhã. Bom dia.
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2: Olha, o Cida, tudo bem? Muito frio aí, Cida. Daqui a pouco eu vou atualizar a previsão do tempo. Vamos levantar que tá na hora.

Completando 40 anos de idade hoje, olha aí, rapaz. E peguei na planta. Vamos levantar, gente, 5h26 da manhã. Obrigado, Lúcia. Tá na hora. A Lúcia tá dizendo, adoramos ela. 5h26. Acorda, meu povo.

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1: 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Hora certa, 5:42 da manhã, bom dia.
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1: Alô, galera do grupo Amigos do Boturno no WhatsApp. Mais de 1025 pessoas e ninguém sai. Quem saiu não consegue entrar. Tá um desespero aqui dos Jack sair. Azar que saiu do grupo, disse que deu bug no celular, agora eles querem voltar e eu não tenho vaga no grupo, tá uma loucura. 1025. Bom dia, Eliseto, como é que você tá, amigona? Abraço aqui pro nosso amigo Tora, tá ligado, vindo Botu lá em Boa Ventura de São Roque, Emanuel Ribas, Alô Deusita, em Cândido Abreu, tá Ângela. Bom dia. Alô, Luiz Carlos da Borboleta, Berardi, um abraço pra você também, e a Isabel de Maringá. Obrigado, Isabel, tamo junto, queridona. Vamos levantar que tá na hora, Claudinei. Bom dia, a Cida, tá ligado ouvindo a 102 FM, com garoa e tudo, Cida. Tá na hora, amigona, um abraço pro Silvio aí, ó. Alô, pessoal de Cândido Abreu, bom dia pra todo mundo. Saiu o café aí, Lisete. Vamos acordar, gente, olha a barra.

0: 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Viram que eu virei capa de revista? Obrigado, Lucas, pela matéria. Acompanho o Botudo, mais de 90 mil seguidores nas redes sociais, 23 milhões de acessos mensais. Programa do Bronze no rádio e nas redes sociais. TikTok tem as piadas do delegado. 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
0: 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Bom dia!
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0: Olha quem tá ouvindo o Botudo, meu amigo Solano. Sempre ligado. Alô, Solano, é um bronzeado desde preso. Solano, bom dia.
1: Olha só que mensagem bacana, Bronze, que eu vi hoje no Instagram do Papa Francisco. O senso de humor é um atestado de saúde mental. Não é preciso ser católico ou cristão para concordar. O riso é um remédio poderoso e a ciência comprova. Quando rimos, nosso corpo libera dopamina, serotonina e endorfina, neurotransmissores que promovem relaxamento, ajudam a aliviar estresse e contribuem para o equilíbrio emocional. A habilidade de rir de si mesmo é sinal de autoestima e autocompaixão, habilidades essenciais para lidar com os desafios e explorar o próprio potencial na resolução de problemas. Ah, eu acho que o senso de humor é tudo na vida.
0: É, o importante é você ser um caboclo bem-humorado, né? Não ser um caboclo bicudo. Bom dia, Sirineu Ratzig! Como é que você tá tomando cafezinho? Daqui a pouquinho vai buscar a criançada. Rádio ligada, amanheceu em Santa Catarina com o programa do Botudo. Meu amigo Solano, bom dia pra você, obrigado pela companhia, tamo junto.
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15: Rapidinha do bronze, segundo matéria da Casa TV, Neymar não joga mais pela seleção brasileira e foi o Ancelotti que confirmou essa informação, bronze. E ele está de volta ao Grêmio, Renato Gaúcho.
0: 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Daqui a pouquinho eu passo o telefone. Olha, mano, tá na hora, bom dia pra todo mundo, aniversário da Butinuda hoje, e de tênis novo, ontem apareceu um tênis novo lá. Você acha que faz tempo que eu tenho, não sei não, hein, Benz?
16: Fala, Botudo, velho.
0: Daí?
16: Não sendo ansioso, mas é. Se quiser tocar uma do pendrive da tortura, pode tocar.
0: Pendrive da tortura em ação, vou tocar agora. Oh, bom dia pra Aurora Bosmar, tá mandando os parabéns aqui pra Botuda, aniversário dela hoje. Obrigado a todos que estão mandando os parabéns pra minha esposa, depois eu vou... Ela tá escutando, a Lucy também tá ligada, a dona Neuza, tá na audiência. Obrigado pela companhia. Olha a hora certa, agora são 6:11. Oi, Elisete, saiu o café da manhã, Elisete. Bom dia. Meu amigo João Paulo Campos tá ligado. O Carlos Freitas tá em Guarapuava. Ouvindo o Boatudo, muito frio aí, Carlos. Bom dia.
17: Bom dia, Boatudo. Tudo bom? Tudo tranquilo? É o Valdivino aqui da Arroia Grande. Toca a camisa manchada lá pra nós coitar aqui nessa...
0: Valeu, Guardivinho, tudo de bom. Alô, Nelson Teles, um abraço. Vamos levantar, oi, Aurora. Ela tá mandando os parabéns aqui pra Botura. Tudo de bom, obrigado pela companhia. Vamos levantar que tá na hora, botar. Manhã de terça-feira. Vamos acordar, como é que tá o placar da audiência aí, rapaziada?
18: Pela audiência, Boturo, 1-0 na concorrência.
0: Bom dia.

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0: 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Ô, Diego Bressan, como é que você tá indo, velho? Bom dia! O queijinho já tá ligado, ele, Lucas. Um abraço, pessoal da Campo Forte. Rádio sempre ligado, sempre conectado com o delegado. Um abraço, um desde preso pra vocês. Bom dia, meninos!
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0: Olha a hora, gente, 6:30, criançada, tá na hora de ir pra escola, gente, a Pitanfer. 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

0: E você que vai encomendar bolos e salgados hoje, 99353953, 99353953, panificadora Pão de Mel, o morango do amor, o morango pensando o que será que vão inventar de mim agora? Morango do amor, morango cravejado, escravizado. Ô Valdinei, bom dia.
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0: Buena! Tem previsão de geada pro Paraná, daqui a pouquinho vou atualizar a previsão do tempo pra você que tá acordando cedo com a amarelinha. Bom dia! 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
1: Rapidinha do Bronze, segundo jogo de volta, Sul-Americana, hoje São Paulo e Boca Juniors se enfrentam às 21h30, horário de Brasília, no Morumbis. E olha só, Bronze, o time argentino venceu a partida de ida por 1-0 na Bomboneira e chegou ao Brasil com a vantagem do empate. O tricolor precisa vencer por um gol de diferença para levar a decisão da vaga aos pênaltis. Um triunfo por 2 ou mais gols classifica os brasileiros diretamente para a semifinal. Na ida, o Boca venceu com o gol de Miguel, ex-jogador do Palmeiras. O confronto tem peso histórico. Boca e São Paulo já disputaram 13 partidas oficiais organizadas pela Conmebol, com 6 vitórias argentinas, 4 brasileiras e 3 empates. A única série entre eles pela Sul-Americana aconteceu em 2007. Os argentinos venceram por 2-1 na Bombonera e os brasileiros fizeram 1-0 no Morumbis e avançaram pelo antigo critério do gol fora de casa.
2: Bom dia, Bronson. Bom, toca uma música do Renan e Raim também. Tô com um chimarrão aqui escutando o seu programa. Beleza, um abraço.
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0: nosso amigo Queijinho ligado curtindo o Botudo. Bom dia, Luiz Carlos de Santa Maria, meu amigo Romerito, Prato Cidade. Economia pro seu dia é no Pérola todo dia. Abraço, Romerito. Um abraço. Hoje é aniversário da Botuda, parabéns pra Botuda, meu amigo Brilhante! Vai, Brilhante! Vai, Brilhante! Bom dia, ônibus do Brilhante, você vai abastecer, abasteça você também no Alto Posto Vieira. 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Um abraço lá pro nosso amigo Elcio Vieira, que falou pra mim, Botuda, ele mandou mensagem, boa noite, você sabe, né? Falei o quê? Eu tenho um show brilhante. Mandou mensagem só pra dizer isso pra mim. Eu falei, eu sei, pois é o Brilhante, né? Meu amigo Brilhante. Brilhante, velho. Um abraço pra você, tamo junto. Ó, torneio beneficente, um abraço lá pro Tonhão. Ô, galera que tá acordando com o Botuda e você que tem time de futebol, torneio beneficente agora domingo no campo do CDL, R$400 a inscrição, premiação, primeiro lugar, R$500 mais um carneiro, mais um jogo de camisa, calção e meião completo, do seu jeito, do Sassá Uniformes, segundo lugar um carneiro, terceiro um leitão, quarto uma caixa de cerveja, haverá churrasco pro almoço, inscrições com compadre Cabelo, 42 84 28 2967, 42 84 28 2967, você que tem um time de futebol, todo mundo convidado. 6h40 da manhã, bom dia! Alô, meu amigo Jonathan, direto de Ponta Grossa, feriado aqui em Ponta Grossa, 203 anos em Ponta Grossa, olha que legal. Vai, um abraço, Jonathan, tamo junto, obrigado.
1: Bom dia, dia, delegado, vamos bom tomar dia um café e pôr trecho de volta.
0: Entende, preso, então.
1: Papeleia.
0: É, papeleia, bora.
1: Toca a música pra nós aí, Carta Fechada.
0: Carta Fechada, sabe o que você pediu? Tamo essa junto música? Eu não achei essa música.
1: Na programação da melhor.
0: Rapaz do céu, você pediu essa música, eu procurei aqui, Carta Fechada, não achei essa música aqui, Valdir. Assim Básico, bom dia. O quem está ouvindo o Botuda, dona Neuza, mandando os parabéns para Botuda. Paz e amor, sucesso, Eliane Freitas, Zenilda Maria Bianchi. Obrigado pela capa da revista, onde Zenilda, mão pesada, Carlos em Guarapuava, muito frio em Guarapuava. Vamos lá, pessoal, tá na hora.
2: Bom dia, Bronze.
0: Bom dia.
2: Bom dia, bom dia.
0: Bom dia, bom dia.
2: Um alô aí pra galera da CLC, não esqueça não, viu? Tamo por cá. Cuida.
0: Cuida.
2: Aí qualquer um de Zezé de Camargo e Luciano aí pra lá escutar.
0: Chega com nós, Edson.
2: Show.
0: Alô, Piazada. Galera da CLC, um abraço pra todo mundo aí. Bom dia, Eliane falou de Botuda, cadê a previsão do tempo com a Giselda?
3: Oi, Eliane, tudo bem? Agora são 6h42 aqui na 102 FM. Sol com muitas nuvens durante o dia, período de céu nublado, noite com muitas nuvens. Segundo as informações do clima tempo, não vai chover hoje, tá bom, Eliane?
0: Se for igual ontem. Se for igual ontem, não confie muito, Eliane. Bom dia pra todo mundo! Informativo Como, eu volto às 7h25. Bom dia, Luiz Carlos Zezinho da Rede Suprema, João de Ponta Grossa. Olha os ouvintes de Ponta Grossa, hein, ué? O rapaz de Ponta Grossa.
4: Bom dia, Botuda. Castelo do Cantor. Toca pra nós, Moreira e Moreirinha, com o Jauri Gomes. Homenagem pro Tango Palmital. Tudo de bom.
0: Valeu, um abraço de bom aí, obrigado pela companhia. Alô, Valdir, vou procurar essa moda pra você, a Márcia Andrade na sintonia. Pessoal da CLC, bom dia. Cuida! Informativo Como, vem aí, bom dia. Alô, Joanides. O Brilhante tá mandando os parabéns aqui pra Botuda, hoje aniversário dela. 4.0, um Opala, mulher, ué. Valdinei Bonfim. Não bebe, mas o que gasta aquela mulher?

0: Salve, salve, pessoal! Tudo bem com vocês? Quem tá chegando aqui no seu rádio é o Guilherme Boller com uma nova edição do Informativo Coamo. Este programa que você ouve é uma produção oficial da nossa cooperativa, com veiculação em 45 emissoras de rádios no Paraná, Santa Catarina e Mato Grosso do Sul, além da exibição deste conteúdo também nos canais digitais. Um ótimo dia para você, amigo ouvinte de todas as manhãs. Hoje é terça-feira, 15 de setembro de 2026, Dia do Cliente e Dia Internacional da Democracia. Reze nesta data para Nossa Senhora das Dores. A Lua está na fase nova. Este programa também conta com reportagens de Ilivaldo Duarte. Está começando no seu rádio uma nova edição do Informativo Coamo.
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0: A colheita do milho segunda safra 2026 entrou para a história da Coamo. A cooperativa alcançou um volume recorde de recebimento, superando a marca de 68 milhões de sacas. Resultado construído pelo trabalho dos cooperados, pelo desempenho das lavouras e pelos investimentos realizados em armazenagem, secagem, logística e atendimento ao quadro social. Além do número expressivo, essa marca representa a evolução da cultura do milho dentro do sistema produtivo dos cooperados e reforça a importância que o cereal vem assumindo para a agricultura e para a própria cooperativa. Por trás desse resultado estão anos de planejamento, expansão da estrutura operacional e um trabalho conjunto envolvendo cooperados, colaboradores e a diretoria da Coamo, que tem se preparado para receber volumes cada vez maiores de produção. No programa de hoje, vamos falar sobre esse marco histórico, entender os fatores que contribuíram para o recorde de recebimento e conhecer os desafios e investimentos necessários para acompanhar a crescente importância do milho no sistema de produção.
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0: Se você precisa fazer podas mais drásticas, como aquelas de recuperação ou reestruturação de plantas doentes ou desequilibradas, a lua nova é a fase ideal para isso. A baixa movimentação da seiva neste período reduz o estresse da planta, favorecendo uma recuperação mais eficiente e segura. 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Uma oportunidade para você planejar antecipadamente o próximo ciclo com mais segurança, qualidade e tecnologia. 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E tem mais! 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Mas atenção, hein? 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
0: A Coamo atingiu nesta safra de 2026 um volume histórico de recebimento de milho, superando a marca de 68,5 milhões de sacas e consolidando um dos maiores resultados já registrados pela cooperativa. Esse desempenho é resultado de uma grande mobilização envolvendo cooperados, equipes operacionais, investimentos em estrutura e um trabalho permanente de planejamento e modernização das unidades de recebimento. O repórter Elivaldo Duarte conversou com o gerente de produtos agrícolas da Coamo, José Carlos de Andrade, que fala sobre a conquista desse recorde, as características da safra 2026 e os fatores que contribuíram para esse importante resultado.
5: Hoje nós estamos comemorando um número fantástico. A nossa cooperativa atingiu mais de 68 milhões e meio de sacas de milho da segunda safra. Isso é um recorde para nós, é um momento assim histórico, é um momento ímpar na nossa história e celebramos juntamente com o quadro social e com todos os colaboradores esse número recorde para a nossa cooperativa.
6: Como é que foi feito todo esse trabalho? Qual é o número de pessoas envolvidas, a área operacional, as outras diretorias também, José Carlos?
5: Nós temos na área operacional mais de 2 mil colaboradores, mas não somos só nós da área operacional, é um corpo todo, todas as áreas da cooperativa, todas as regiões trabalharam junto e principalmente direcionados com a nossa diretoria, que não mediu esforços para nos dar suporte tanto de estrutura quanto financeiro para que esse número fosse realizado.
6: Cada safra é diferente, né? Quais foram as principais características dessa safra e o que a Coamo teve que fazer diferente, inovando para chegar a essa marca?
5: Exato, toda safra é diferente e a safra de milho é muito mais diferente, porque ela demanda uma estrutura maior, melhor e mais moderna. E isso a diretoria não vem medindo esforço em investimentos, em tecnologia e principalmente qualidade de equipamentos e mão de obra.
6: Muito bem, José Carlos Andrade, o plantio de soja já começou e agora daí o ciclo não para, né? Quer dizer que agora o próximo desafio é o semente da soja, safra da soja e se Deus quiser uma safra volumosa, porque safra grande nunca foi problema, né?
5: Exato, como o presidente falou, você acaba um ciclo, já tá no outro e assim vai, né? E a soja esse ano, ela já começou o plantio em algumas áreas nossas. A expectativa é que seja uma safra grande, maior que a do ano anterior. E nós estamos preparados para essa safra e com certeza vamos fazer uma boa e bela safra.
0: O crescimento da produção de milho vem ampliando a importância da cultura dentro do sistema produtivo dos cooperados e também dentro do planejamento estratégico da cooperativa. Ao mesmo tempo em que encerra uma safra histórica, a Coamo já trabalha na preparação do próximo ciclo produtivo, demonstrando que o sucesso de uma safra começa muito antes da colheita. O presidente executivo da nossa cooperativa, Ayrton Galinari, destaca a evolução da cultura do milho ao longo dos anos e fala sobre os investimentos realizados para atender os cooperados nas próximas safras.
6: Muito bem, presidente Ayrton Galinari, o senhor é muito feliz aqui e o senhor tem falado sempre o seguinte, que safra não se faz na safra, quer dizer, cooperado colhe, plantou o melhor híbrido, plantou a melhor variedade, quando ele colhe, ele entrega na Coamo, mas toda a estrutura, todo o planejamento é feito há muito tempo, né?
7: Há muito tempo, né? Os ciclos se sucedem e a gente começa um ciclo de milho, por exemplo, o ciclo milho 27-27, safra, do milho segunda safra, nós já começamos. Esse ano, agora, nós estamos em plena campanha de fornecimento de sementes, já fizemos mais, praticamente 60% dos cooperados já adquiriram das sementes que vão plantar o ano que vem, pós a safra de verão. Já adquiriram 60% também, é um número muito próximo de fertilizantes. Então, o ciclo do milho que vem já começou quando nós estamos praticamente encerrando esse. Então, não para, é uma sequência dinâmica, uma sequência que a gente tem que acompanhar, porque o cooperado, ele decide o momento, mas mas a gente sempre procura levar com muita informação o que nós entendemos que é o melhor para ele. Então, finalizando o ciclo 25-26 ou 26-26 do milho segunda safra e já iniciando o ciclo seguinte também com muito sucesso.
6: Presidente, o senhor vai completar 40 anos de cooperativismo o ano que vem. O senhor nunca tinha visto tanto milho, né?
7: Não, olha, o milho ganha uma relevância cada ano maior. Pra você ter ideia, nós vamos, nesse ciclo 26-27, vamos fechar com 5,7 milhões de toneladas de soja e 4,5 milhões de toneladas de milho. Então, o milho ganhando muita relevância, muito importante para os custos da cooperativa, ou seja, aproveitamento das estruturas, o que permite que a gente possa, com essa redução de custo em função das duas safras, remunerar melhor o produtor e ter uma maior rentabilidade enquanto empresa.
6: Presidente, o slogan da Coamo, cooperado na Coamo, está seguro, está em casa. Ele sente isso, e o senhor andou pelos entrepostos aí, e não só nas reuniões, mas nas visitas que o senhor fez às unidades aí, o senhor sentiu isso, né? O cooperado chegando realmente, e ele entendendo qual é a realidade, de repente o milho desse ano com maior umidade tem um pouquinho mais de paciência, porque é uma situação que alcança todo mundo. Qual foi a percepção que o senhor teve?
7: A percepção sempre é muito positiva, né? O cooperado, ele sabe e ele enxerga os investimentos da cooperativa para poder atendê-lo bem. Então, é claro, nós temos uma nova realidade, que é essa realidade do milho, exige que as instalações estejam preparadas para isso, né? Uma coisa é receber soja com umidade baixa, outra coisa é o milho, que normalmente umidades altas, e esse ano em especial, uma safra extremamente úmida, né? Que demandou muito dos equipamentos, e nós estamos aí com um plano de investimento bastante robusto para que a gente possa cada vez mais adequar as unidades para essa realidade do milho, que é uma realidade que realmente exige grandes investimentos, e é onde a cooperativa realmente faz muito sentido, porque esses investimentos fica muito difícil o cooperado fazer sozinho na sua propriedade. Então a cooperativa vem e faz esse investimento para que eles juntos possam ter uma viabilidade na atividade.
0: Você acabou de ouvir aqui com a gente as entrevistas realizadas com o gerente de produtos agrícolas, José Carlos de Andrade, e com o presidente executivo da Coamo, Ayrton Galinari, que celebraram o recorde quebrado pela cooperativa no recebimento da cultura do milho segunda safra em 2026. Se quiser ouvir essas entrevistas novamente, você pode acessá-las pela página do Informativo Coamo em nosso site, ou então pesquisando pelo programa nas principais plataformas de áudio.
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0: Estes foram os preços dos produtos agrícolas praticados pela Coamo na tarde de ontem com a base de Campo Mourão. A soja fechou o dia sendo comercializada pelo valor de R$ 137,00 a saca de 60 quilos. Já o milho fechou o dia no valor de R$ 58,00 a saca. O trigo pão tipo 1 teve o valor de R$ 78,00 a saca. E o café em coco, padrão 6, bebida dura, R$ 24,23 o quilo renda. Repetindo para você que nos ouve, os preços dos produtos agrícolas praticados pela Coamo na tarde de segunda-feira com a base de Campo Mourão. Soja, R$ 137,00. Milho, R$ 58,00. Trigo pão tipo 1, R$ 78,00. E o café em coco, padrão 6, bebida dura, R$ 24,23 o quilo renda.
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0: E assim nós vamos chegando ao final de mais uma edição do Informativo Coamo. Muito obrigado a todos que nos acompanharam aqui no rádio em mais um dia. Amanhã nós estamos de volta neste mesmo horário, trazendo para você uma nova edição do programa da Família Rural e Cooperativista. Um forte abraço para todos que nos ouvem e até o próximo Informativo Coamo.
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0: Aniversário da minha esposa hoje, pessoa dos parabéns. 4.0 hoje, a Botuda. É um Opala, mulher. Ela não bebe mais do que gasta, essa minha menina. Parabéns, amor, te amo, feliz aniversário. Tudo é bom! 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
1: 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Às 7h36, doutor Natan, vamos deixar uma música do Porca Véia para toda a nossa audiência do interior das cidades vizinhas que vão vir para o Hospital do Dente, inclusive até as 8 horas. Se você tiver uma dor de dente ou qualquer um da sua família, se vem que o pessoal faz um encaixe para você resolver esse problema aí. Vamos mandar essa música aí para todos os clientes, doutor Natan, e futuros pacientes do Hospital do Dente?
2: Com certeza, Bruno. Inclusive, a gente sempre gosta de participar aí das festas de comunidade. No domingo agora a gente esteve na Costelada, né? Na comunidade Cantu. Então é muito, muito legal também a gente encontrar pacientes lá que fizeram seu tratamento, que estão felizes da vida, né? Encontrei em especial um que chegou e falou: agora sim, doutor, agora eu consigo aproveitar bem o churrasco. E então é muito prazeroso para nós, né? E a gente é de uma cultura, eu também vim do interior, então eu gosto muito de estar envolvido, de ir em festas nas comunidades, porque a gente se encontra com pessoas de cultura muito próximas da gente.
0: Dançar um shot também, né, Bruno?
1: Exatamente. Você gosta de dançar shot, Di?
0: Nossa!
1: Vocês são do Goiuxim?
2: Exatamente. Do Goiuxim.
1: Ah, bicho velhos! Então, um abraço, doutor, bom dia, Di. Obrigado pela participação, até a próxima terça-feira.
2: Até a próxima terça, Bronze. Muito obrigado pela atenção e obrigado aos ouvintes.
0: Um bom dia a todos, bom dia, Bronze. Obrigado pela oportunidade e até a próxima terça-feira.
1: Na próxima terça-feira, Hospital do Dente Tirando Dúvidas, falando sobre sorriso saudável. 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Condições especiais para você que ouve o Botura há 26 anos.
3: Amigo.
1: E vamos lá, rapaziada! Vamos de Porca Véia nessa manhã! Fala pra mim o placar da audiência.
4: Audiência, Boturo, 1000-0 na concorrência.
1: Bom dia!

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2: Rapidinho do Bronze, segundo, matéria da Casa TV, Neymar não joga mais pela seleção brasileira e foi o Ancelotti que confirmou essa informação, Bronze. E ele está de volta ao Grêmio, Renato Gaúcho.
0: 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Bom dia!
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1: Olha só que mensagem bacana, Bronze, que eu vi hoje no Instagram do Papa Francisco. O senso de humor é um atestado de saúde mental. Não é preciso ser católico ou cristão para concordar. O riso é um remédio poderoso e a ciência comprova. Quando rimos, nosso corpo libera dopamina, serotonina e endorfina, neurotransmissores que promovem relaxamento, ajudam a aliviar estresse e contribuem para o equilíbrio emocional. A habilidade de rir de si mesmo é sinal de autoestima e autocompaixão, habilidades essenciais para lidar com os desafios e explorar o próprio potencial na resolução de problemas. Ah, eu acho que o senso de humor é tudo na vida.
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0: Tá na hora de acordar, 7h56 da manhã, aniversário da Botuda hoje. Deixa os seus parabéns pra Botuda, 40 anos. Vamos lá, Botuda, parabéns. Quem vai dar os parabéns pra Botuda aí? Diga lá, meu povo.
1: É bronze, se for possível, toque o musical JM. Feliz aniversário, quero oferecer especialmente pra Botuda. Que ela tenha, seja pessoa como ela é. E muita saúde, que Deus ilumine a vida dela e os passos dela. Que você continue essa pessoa maravilhosa que ela é. Tchau, bronze. Um grande abraço pra Botuda.
0: Valeu, Ana, obrigado.
1: Que esse dia seja muito feliz.
0: Vamos lá, parabéns, o Moreirão, você botou no canto, os parabéns, Tuntum, botou aí, ó. Parabéns. Chegou nós, Moreirão.
2: Parabéns, Tuntum.
0: Bom dia.
2: Saúde.
0: Parabéns.
2: Felicidade.
0: Parabéns pra Botuda hoje.
3: Bom dia, bronze. Tudo de boa aí?
0: Tamo aí, rapaz.
3: Parabéns pra Botuda aí, pro aniversário dela.
0: Olha aí, seu Antônio Luiz Miranda, parabéns, Botuda.
2: Parabéns.
0: Quem tá mandando um bom dia aqui, nosso amigo Dida Gomes, um abraço pra Aparecida da Cruz. A Maria Miranda tá mandando os parabéns pra Botuda também. Alô, Maria Miranda, Alexandre Jadva tá aqui. A Terezinha de Oliveira, manda a música pro meu filho Luiz, que está de aniversário, fez aniversário ontem. Pra Botuda também, aniversário dela hoje. Ô, dona Terezinha, ela que recomendou o programa pro médico. Ah, dona Terezinha, você é das minhas, dona Terezinha.
2: Parabéns.
0: Obrigado, viu?
2: Tchau.
0: Doutor Gabriel, é?
2: Felicidade.
0: Obrigado, dona Terezinha, pelo carinho, tamo junto. Alô, Dora, lá em Palmital, Aloísio, na Pitanguinha, Alain. Alain Xerede, fala comigo, Alain. Bom dia, queridão. Um abraço pra todo mundo aí, ó. Vamos lá.
4: Bom dia, bronze. Ótimo programa. Tá muito bom de ouvir. Mas não gostei dessa notícia que a Botuda deu aí agora. Que tarde, velho, o Lancelotti aí. Ele. Ele não tá batendo bem a cabeça. Dizer que o Neymar não joga ainda. Vai que o Neymar dá a volta por cima e volta aquele futebol. Monstro. Alegre e de resultado que ele jogava, né, Bronze?
0: É.
4: Daí vai ser obrigado a convocar.
0: Monstro.
4: Ou então ele que vai ser desconvocado da direção da seleção, né, Bronze? Valeu, Bronze, um abraço. Estamos aqui se divertindo, escutando você indo pra Palmital.
0: Obrigado, Ronaldo.
4: Fazer um atendimento nos clientes pra lá.
0: Alô, nosso amigo Ronaldo Barbosa, bom dia.
4: E parabéns pra Botuda aí, Deus abençoe vocês aí, o casal aí também, Bronze.
0: Parabéns pra Botuda hoje, 40.0 é um Opala, mulher. Bebe não, é gasta que é uma beleza. Mas eu gosto, já. Eu gosto assim, Botuda. Chegando na casa, eu tava com tênis novo antes. Faz tempo que eu comprei, mas é estranho que eu nunca tinha visto esse tênis aí. E sempre tem uma coisinha nova lá, velho. Vai lá, Ronaldo.
5: Alô, Bronze. Abençoada semana pra todos nós, todos os ouvintes em geral da Amarelinha, tá? Um abração pra Botuda, que Deus com suas infinitas bondades lhe cubra de bênção sempre, com muita saúde, disposição, enfim, tudo de bom pra Botuda. Abraço pra professora Cristina Andrade de Cerqueira.
0: Alô, professora Cristina, obrigada. Vera Lúcia, mandando os parabéns pra Botuda aqui, ó.
6: Bom dia, Botuda. Tudo bem? Não mandei mensagem esse dia porque eu tava de luto. Mas parabéns pra Botuda. Beleza, Bruno?
0: Tudo de bom, Vera Lúcia, lá na Cachoeira dos. Dos. Mendes do Turbo. O bronze, meu neto Caio Ribeiro, completando 18 anos hoje. Parabéns, ó pro Caio. Ó o Caio Ribeiro.
2: Parabéns.
0: Tudo de bom. A Marlene tá mandando os parabéns à Botuda também. O Alexandre Jadva também mandando os parabéns pra Botuda. Ó, muitos parabéns, mas tá acabando o programa, deixa pra tarde, tá, pessoal?
7: O bronze, a Mara, estamos na escuta aqui na Planalto. Meus parabéns hoje vai pra Ana, tua esposa, né? Minha amiga querida. Que Deus abençoe ricamente a vida dela.
0: Amém. Vambora. Tchau, pessoal. O seu Luiz falou assim, a Botuda fazendo 4.4. Não, homem do céu, é 40, homem. É 4.0. Tchau, gente. Às 3 da tarde, a gente volta. Aí você manda os parabéns. Obrigado a todos pelo carinho.

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0: São 8 horas da manhã, 8 minutos. Bom dia, estamos começando mais um programa Manhã Livre. Hoje é terça-feira, estamos no meio do mês. Então hoje, 15 de setembro do ano de 2026. Então a partir de agora, até as 9:30 da manhã, nós estamos chegando aí na sua casa, no seu trabalho, pegando carona com você que está nos ouvindo nesta manhã. Então sejam todos muito bem-vindos aqui a mais um programa Manhã Livre que está começando. Ainda é começo de semana, né? Terça-feira hoje. Demora, Marcão. Sexta-feira ainda faltam alguns dias. Então, terça, quarta, quinta, aí e é na sexta-feira. Vai demorar um pouquinho, mas já é meio de mês, Marcão. Os candidatos já estão, que nem diz, ó, o Ed lá do Zap até sumiu, né? Não ouvi mais falar do Ed. Então, com a orelha atrás da purga, lembra que ele falava isso, né? O Ed dos Aves apareceu, né, Marcão? Good morning.
1: Good morning, bom dia, Jairo Farias. Bom dia, ouvintes da 102, que Deus possa abençoar grandemente seu dia. Estamos chegando. É, você fala dos políticos, mas hoje que tá pegando fogo é o STF, né? Hoje é o grande dia. Tananana. E aí? Será que vão investigar o Alexandre Moraes?
0: Tem que estar com a orelha atrás da porta.
1: É o Alexandre Moraes. Não, Alexandre Moraes. Na verdade, vão. Daqui a pouco eu vou contar mais, fala sobre o assunto. Mas está pegando fogo lá, Suprema Corte, como diz o povo. E hoje tem os pega, né? Agora, o que eu imagino? Imagino que se abre investigação hoje, porque tudo se encaminha para abrir investigação contra o Alexandre Moraes, eu desconfio só se eu estiver muito enganado. Aqui o caboclo pode pedir a sua arrego agora, pedir a conta. Pedir pra sair. Tomara que aconteça isso. Nossa, tomara.
0: Pode abandonar o barco.
1: Pode abandonar. Vamos aguardar pra ver.
0: Vamos aguardar pra ver. Bom, são 8:10 da manhã. Vamos trazer aqui a previsão do tempo. Apesar de que o tempo agora tá meio descontrolado, Marcão. Choveu durante todo o dia, à noite também. Não era chuva pesada, mas era chuva.
2: Gostosinha,
0: sim. Né? Aquela chuva de que nem o povo molhar bobo, né? Fica lá conversando com o padre, daqui a pouco tá a camisa grudada nas costas, né? Então. Choveu, não era para chover ontem tanto, igual choveu, mas né, o tempo deu uma mudada ontem. Para hoje, não tem previsão de chuva. Temperatura mínima de 9, a máxima de 19 graus. Tomara que, eu não sei como é que tá já o tempo lá, Marcão.
1: Tá brusco, mas não tem previsão de chuva hoje.
0: Mas a previsão de céu azul, não?
1: Não, é brusco. É,
0: hoje não tem previsão de chuva.
1: Não tem.
0: Uhum. Como é que tá lá o tempo?
1: Tá bruscão.
0: Aparentemente vai bem o sol, não?
1: Eu acho que não aparece muito não. Hoje.
0: Então hoje não tem previsão de chuva, amanhã quarta-feira também não. Na quinta-feira também não chove, temperatura não passa de 20 graus até a próxima quinta. Na sexta-feira que tinha chuva desapareceu, Marcão. Olha lá, lembra que tinha chuva? Só que daí, né, em contrapartida vem no sábado com tudo. Se não mudar até lá, né? Com 42,8 milímetros no sábado. Com temporal, à noite, que era pra ser na sexta-feira.
1: Uhum.
0: Isso nós falamos ontem, então quer dizer, um dia já mudou tudo.
1: E muda mais.
0: Pode ser que muda mais aqui. Então no sábado, vamos ver se no domingo tem chuva? Vamos aqui. Então no domingo tem 53. Na segunda, 6,8. Na terça, 41,6. Na quarta, 11,5. E na quinta-feira, não chove. E olha que não tem previsão aqui de frio. Até porque já na próxima terça-feira, já no dia 22, que é na terça-feira, com 41 milímetros, já é primavera, Marcão.
1: Já.
0: Uhum. Né?
1: Primavera.
0: Já passamos para a primavera. Então a prima chega com 41,6 milímetros na próxima terça-feira, né, Fabinho? O que você está mascando aí? É chiclete? Então, Marcão, vem chuva. Né? Claro que muda, né? Vai mudar. Mas a previsão é de chuva. Começa, vai embora o inverno e vem a prima, que é a primavera, com chuva. Marcão, 15 hoje, o que nós comemoramos no 15 de setembro?
1: Hoje é comemorado o Dia Nacional do Musicoterapeuta e também hoje comemora-se o Dia do Cliente. Hoje as lojas, o comércio tem promoção diferenciada aí no Dia do Cliente, faz toda uma promoção, né? Um rito diferente ali. Para que os clientes venham até a loja. Então hoje é o dia do cliente.
0: Bom, vamos começando aqui o nosso programa. Você que queira receber o nosso abraço nessa manhã e contar o que você está fazendo, se já está no trabalho, está em casa, está viajando, está nas barreiras, está nos ouvindo, então já pode mandar a sua mensagem no 429-9900-8756. É você que está em outras cidades também, manda aí quanto que você está fazendo, além de estar ouvindo a 102. Eu tava olhando ontem, Marcão, que já começou, né, o pagamento do licenciamento 2026. Então, atenção os que têm veículos aí com finais de placa 1, 2, 3 e 4. Então, final 1 já venceu no mês de agosto. Final 2 também no mês de agosto já venceu. Final 3, 9 de setembro. E o final 4 vence agora dia 18, Marcão, de setembro. Final 4.
1: Tinha que acabar com isso.
0: Né? Então, os que já estão vencidos, 1, 2 e 3 já venceu. O 4 vence agora na sexta-feira. Final 5 vence no próximo dia 28 de setembro. Vamos aqui para o final 6, dia 9 de outubro. Qual que é o teu, Marcão? Lembra o final ou não? Não lembra? Então, o final 6, ele vence dia 9 de outubro. Final 7, dia 20 de outubro. Final da placa 8, que é o meu, dia 30 de outubro. Final da placa 9, dia 13 de novembro, e aí o zero, que é dia 27 de novembro. Então, os que já tem a placa final 1, 2 e 3 já venceu, e 4 vence na próxima sexta-feira agora. Licenciamento 2026.
1: Tinha que acabar com tudo
0: isso aí. Presentinho que vem pra gente, né,
1: Marcos? Tinha que acabar, viu, Jair? Acabar
0: é porque... estranho, né? Porque você compra o carro, você paga o carro, você tem que pagar pra usar, né? Pra viajar, que as rodovias, muitas das vezes, nem condições de rodagem oferece, né? Condições de você viajar. Daí você paga o pedágio, e aí você paga o licenciamento e tem que pagar mais IPVA.
1: Esperamos que algum político aí consiga...
0: Mas é teu o carro, Marcão?
1: Reverter a situação, é complicado.
0: Se você não pagar, você não pode andar aí, né?
1: Pois é.
0: É teu?
1: Não dá de mandar todo mundo caixar.
0: Pois é, então você teria que ganhar o carro.
1: Não vou falar,
0: você,
1: não vou
0: você
1: falar.
0: Você tem que pagar pra você rodar, então é como se fosse um aluguel.
1: Esperamos, né, que algum político... Eu acho que... Eu não sei se aonde que foi que eu vi, né, uma matéria, eu li alguma coisa a respeito disso, que é, existe uma possibilidade de acabar com isso, né, Jair? Tem um político, parece que tá apresentando uma proposta aí para acabar com isso. Tomara que venha acontecer mesmo. E, é complicado, você, igual você falou, o carro é teu, tudo é teu, e você tem que pagar.
0: Você tem que pagar, senão você não pode rodar. E cadê o direito de ir e vir? Só que, né, tem as brechas para isso, né, Marcão? É. Né? Tem direito de ir e vir, mas se você não pagar, chega num pedágio para você ver lá e fala assim, não vou pagar.
1: Você não vai vir nem ir.
0: Meu direito de ir e vir. E quantas vezes de ter lá as reportagens que o cidadão era obrigado a retornar ali, né? Dá licença, só faz um pouquinho o carro lá que o cidadão vai retornar aqui. É claro que tem tudo aquilo de você fazer a negociação, mas não é assim que não. Então, se não tem dinheiro, vai. Não vai, não.
1: Isso é complicado, Jair. Agora são 8 horas 15 minutos, 8 e 15. Daqui a pouquinho o vereador Mauro estará com a gente ao vivo aqui na programação, batendo um papo também, né, trazendo algumas informações. E hoje, então, né, acontece tudo o rito ali da sessão histórica do STF, né, para votar, né, se vai ser investigado ou não, Moraes. Imagina se fosse antes, se fosse ao contrário, o Moraes já estava na investigação do próprio Alexandre Moraes. Agora a situação é essa, o Fachin vai ter um pepino também junto com os demais para descascar. Então, hoje, a partir das 10 horas da manhã, a sessão vai analisar o relatório da Polícia Federal sobre as mensagens trocadas pelo ministro Alexandre de Moraes com o ex-banqueiro Daniel Vorcaro. Muitos já pedem, até a OAB pede que ele se afaste, que ele saia já, né, que entregue aí o cargo. O presidente da corte, o Edson Fachin, que assumiu, né, a relatoria do caso, ele será o responsável, então, para conduzir toda essa sessão e delimitar também quais questões serão analisadas pelo plenário. A discussão ocorre em meio a questionamentos, né, sobre a validade do relatório, a participação dos ministros no julgamento e a possibilidade de abertura da investigação contra Moraes. Após a abertura da sessão, os ministros farão, claro, a leitura, né, e a aprovação da ata do encontro anterior. Na sequência, Fachin apresentará o relatório do processo e vai limitar também o objeto de julgamento, ou seja, indicará quais questões deverão ser analisadas pelos ministros. Depois, né, a Procuradoria-Geral da República, a PGR, poderá também se manifestar e pelo caminhar da carruagem, já está bem juntinha com o Alexandre de Moraes. Eu não sei se tem alguma coisa presa aí, tá com medo de alguma coisa. Como mostrou aí ontem a CNN Brasil, o órgão será representado então pelo Procurador-Geral da República, o Paulo Gonet, e também haverá espaço para eventuais sustentações orais. Eu estava dando uma olhada aqui com relação a votos, quem que poderia votar a favor desta investigação ou contra, como que se comportaria, né, o STF aí. Então eu vi aqui, pesquisando ali também, que poderá votar contra a investigação do Moraes, o Flávio Dino, que isso aí vai ser normal, né? O Gilmar Mendes também e o Cristiano Zanin. Então esses três votarão contra a investigação de Alexandre Moraes. Tudo se encaminha para isso. Não sei se isso pode mudar no meio da carruagem do povo, no meio dos capítulos aí até a hora do julgamento. Mas é desta forma. Ainda estão indefinidos dois votos, que é a da Carmen Lúcia, que seria um voto, né, o voto de Minerva, e o Dias Toffoli, né? O Dias Toffoli, ele vai se abster em votar, porque também tem o seu nome envolvido em algumas situações de Vorcaro, Itaiaiá, Iaiá e mais Aiá, né? Então ele vai ficar de fora, pelo que tudo se encaminha aí. E aí votarão a favor da investigação, né? Tudo tá, é o que comenta-se nos bastidores, que o André Mendonça, que é o relator, vote a favor. O presidente, o Fachin, vote também a favor. O Luiz Fux, vote a favor. E o ministro, o Nunes Marques, também vote a favor. Então, tudo se encaminha para que aconteça mesmo estas investigações. E algumas línguas falam, né? Alguns passarinhos verdes da vida, dos bastidores do STF, contam que, se caso venha a sair mesmo essa investigação, existe uma certa probabilidade, não é tão grande assim, mas não está descartada, do Alexandre Moraes abandonar o barco, né, pedir para sair também aí. Então agora tudo pode acontecer esta semana, será uma semana bastante decisiva para muitos, para muitas coisas aí relacionada à justiça brasileira, né, sobre o nosso STF aí, e pode mudar muita coisa durante essa semana. Agora, né, todo mundo está com os olhos voltados hoje, a imprensa, não só brasileira, mas do mundo todo, né, estão voltados aí pro STF e para assistir e acompanhar de perto, né, o desfecho de toda essa decisão que deve ser tomada hoje pelo ministro Edson Fachin, que deve ser tomada aí pelos demais ministros do STF. Então, às 10 horas da manhã será feita essa sessão, vai ao vivo e a cores para todo mundo assistir e acompanhar, e é um dos assuntos mais comentados até o momento, de ontem para hoje, nas redes sociais, em telejornais, em jornais, falando a respeito desta investigação, né, histórica aí no STF. É complicado, né? Poder julgar o próprio poder, os caras jogam eles mesmos. É uma situação bem, bem louca aí, mas é assim que funciona, né, no nosso país. E agora vamos esperar. O presidente da corte, então, às 10 horas apresenta esse relatório, e aí tem todas aquelas discussões que eles vai ter bater boca, com certeza, até porque, se eu não me falo, eu acho que o Alexandre Moraes senta do ladinho do André Mendonça. Já não vão pro braço ali. Espero que não vão, né? Não vão abaixar tanto o nível assim. Mas
2: tá tipo aquela música, né? Senta aqui bem pertinho de mim, vamos conversar.
1: Bem certinho.
2: Chitãozinho Chororó, né?
1: O último julgamento.
2: É canta Chitãozinho Chororó, é do Léo Canhoto e Robertinho, a letra, né?
1: Nova Guiar, um monte de gente que gravou aí.
2: É a... aquela evangélica lá,
1: a morena lá, que é a morena...
2: Eita,
1: tá doido. Carmen Silva.
2: Carmen Senta Silva. Eu acho a interpretação dela...
1: Da Carmen Silva é bonito também.
2: Bem mais bonito.
1: Mas é isso que eu vou fazer, vou sentar me pertinho do outro e hoje vai ser o julgamento. Vamos aguardar então pra ver.
2: Será que você tem coragem de olhar nos meus olhos e me encarar, né?
1: Não, eu acho que não, nem os dois vai ter hoje de coragem. Dá até medo de ver, vai ser...
2: Vamos encerrar depois com essa música.
1: Vamos encerrar. Vai ver, sabe aquele negócio que você bate facão com facão?
2: Imagina. De
1: sair... Faísco do lado? É assim que vai acontecer, tá acontecendo esse momento no STF.
2: Vai ser desse jeito, meu povo. Nós voltamos já depois do nosso intervalo comercial.
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0: Agora são 8h28 da manhã, nós voltamos aqui com o programa Manhã Livre da 102. Mandar um abraço para toda a equipe lá da Casa do Consultor nos ouvindo nesta manhã. Também a equipe lá do Alexandre, né, da Farmácia Farmaonix, a Producerta também sempre nos ouvindo. O Manuel lá da Purifique, ligado aqui com a 102 FM. 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
0: 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São 8h34 na manhã. O Marcão, nós vamos falar já?
2: Posso conversar? Pegar o bom dia do vereador primeiro?
0: Vamos pegar o bom dia do Mauro, então. O Mauro já tá por aqui de Japão e tudo, porque hoje tá frio, né? Quer dizer, não tá tão frio assim, mas sem blusa tá frio. Com blusa tá mais ou menos, né, Mauro? Bom dia.
3: Bom dia, Jairo. Bom dia, Marcão. Bom dia a todos os ouvintes da 102 FM. Hoje, né, não tá chovendo, apesar de não, o sol, não temos sol ainda, não tá chovendo. E tá a temperatura agradável lá fora, não tá frio, né? A gente põe a blusa por costume, às vezes, né?
0: Pra prevenir.
2: É. Ô, Mauro, você acha que o Moraes cai hoje? No STF?
3: Olha, ali é uma complicação ali, eu acho que eles vão fazer um bem bolado.
2: Olha aí, ó.
3: Eles vão fazer um bem bolado, todo mundo se dá bem.
2: Mas né? Vai virar em pizza?
3: Ele vai virar em pizza, eu imagino, né? Porque ali é briga de cachorro grande, nós estamos falando ali de alguns...
2: Qual é o cachorro pequenininho?
0: O Guapeca.
2: Guapeca.
3: Isso, ali nós estamos falando de muito dinheiro, né?
0: Só fica pelo portão,
3: né? Então eles vão agora pressionar o Mendonça, cede um pouquinho, né? Perde um pouquinho, o Moraes ganha bastantão e anda e assim vai, né?
2: E o Brasil perde.
3: E assim, e nós ficamos aí, né? A refém dessa turma.
2: Bem certinho. Vamos pro intervalo? Rapidinho.
0: E o povo,
2: ó!
0: Ô, Tato, tem nem que falar, é só no nosso, né?
2: Gente.
0: Vamos lá pro intervalo comercial, nós voltamos já.
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0: Agora são 8h41 da manhã, faltando somente 19 para as 9. 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
1: 8h41, estará acontecendo amanhã, dia 16, uma audiência pública. Bom, por isso que nós convidamos aqui o vereador Mauro para falar a respeito deste assunto, né? Comissão de Finanças e Orçamento estará realizando essa audiência pública. O que será tratado, que projeto será tratado, Mauro?
2: E o Marcos, então, a audiência pública de amanhã, ela faz parte da divulgação do orçamento do município. Então, são dois momentos, né? São dois projetos de lei. O primeiro, que a gente vota e discute agora, no mês de agosto, mês de setembro, é chamada de LDO, né? O que, que seria a LDO? Lei de Diretrizes Orçamentárias. Então, é quando o Executivo manda para a Câmara a expectativa de receita que ele terá para o próximo ano e faz uma explanação superficial de onde ele vai gastar esse dinheiro. Uhum. Então, num primeiro momento, a Prefeitura, o Executivo, a equipe de contadores fez a apresentação desta matéria para nós, vereadores, na Comissão de Finanças e Orçamento. E na sequência, a nossa obrigação, assim diz o nosso regimento e a nossa lei orgânica, que nós temos que apresentar isso para a sociedade. Apresentar e discutir, acolher as queixas da sociedade. Então foi nesse sentido que eu coloquei no Facebook, que eu cobro bastante, que o pessoal participe, que nos ajude, porque a sociedade, quando ela cobra, quando ela se levanta, muita coisa acontece de bom. E se deixar às vezes só para o vereador, poucos vereadores, ou, né, em Pitanga nós somos em 13, às vezes a gente não consegue cobrar muita coisa. Nós conseguimos também bastante coisa, uhum, mas não conseguimos tudo. Se tiver a participação da sociedade, as coisas ficam mais fácil. Então, é esse o tema amanhã. Amanhã nós vamos falar do orçamento.
1: 1h40?
2: É 1h40. Por que 1h40? Normalmente, a gente faz pela manhã, 9 horas. Aí, como a queixa em Pitanga, Marcos, é sobre as estradas, Secretaria da Agricultura, então eu entrei em contato com alguns produtores e de manhã eles têm dificuldade de vir por causa das tarefas do dia a dia. Por exemplo, quem lida com a pecuária leiteira tem que estar lá. E daí eu falei, então vamos à noite, 7 horas da noite. Mesma coisa, porque o leite você tira de manhã e tira à tarde. Então 7 horas, 8 horas, o pessoal também está trabalhando. Aí chegamos no consenso que 1h30 é um horário bom. Uhum. E ela não vai ser uma matéria longa, é questão ali de uma hora e meia, por aí. Então foi nesse sentido que eu marquei para as 13h40 da tarde.
1: Você já conseguiu, você já leu um pouco da LDO, ali, o que vai ser?
2: Já,
1: discutir,
2: né? Quando
1: eu pergunto só por quê, antes de você entrar no assunto, eu pergunto porque essa lei de diretrizes orçamentárias LDO 2027, ela é com base em 2026 dos gastos e o que foi cortado e foi segurado para poder usufruir agora em 2027? É isso? Só para entender?
2: Não, ela é a previsão da receita que nós teremos em 2027. Ah, tá.
1: Não, então, conta, tipo, aqueles cortes que foram feitos pelo município, agora pelo Executivo, esse ano 2026, não, que poderiam estar em caixa.
2: Isso, o que sobrar desse ano, 2026 para 2027, ele entra como superávit, tá? E aí... Obrigado, Tani. Aí o prefeito acaba gastando, né? Então, você economizou agora, sobrou 20 milhões, por exemplo. Eu vou dar duas informações. De 2024 para 2025, o Maico deixou um superávit, uma sobra orçamentária de 13 milhões, né? E só que tinha deixado também para pagar 7 milhões, tá? Então, contas a
1: bater,
2: pagar.
1: Já tem que bater isso.
2: De 2025 para 2026, o Moraes tinha deixou mais ou menos uns 21 milhões de superávit, com 10 milhões, se eu não me engano, ou 11 milhões de contas a pagar, mas ali sobrava ainda uns 10 milhões. Na última prestação de conta, porque o prefeito tem que fazer 3 prestações de contas por ano na Comissão de Finanças e Orçamento. Não só para os vereadores, a sessão é aberta, todo mundo que quiser ir assistir pode. Inclusive pode usar a palavra, né? Tem direito a se pronunciar, desde que não faça tumulto, né? Senão a gente corta a palavra. Mas na última prestação de conta, que foi do primeiro quadrimestre de 2026, tínhamos um superávit de 29 milhões em caixa. Agora, no final deste mês, teremos a segunda prestação de conta do segundo quadrimestre de 2026.
1: Uhum. Então, é aquela história. Tem o superávit, mas também tem o... Tem que abater alguma coisa que fica.
2: Alguma coisa fica, né? De contas a pagar, que foi feito um desempenho, não foi recebido ainda, né?
1: Uhum. Com relação a esses dados que você já tem em mãos ali para esse exercício 2027, como que tá? Tá uma situação positiva, interessante
2: pro município? Sempre é positivo, é? Né? Olha, a gente inicia... o orçamento em 1º de janeiro com uma projeção de 205 milhões de reais, tá? Uhum. Mas claro que no Brasil, Marcos, a receita só aumenta. O governo nunca cai a arrecadação. Por quê? Porque o governo cria taxa nova. Uhum. Quando começa a cair a arrecadação, ele cria uma taxa, ele sobretaxa outro produto, ele aumenta e assim vai. Então, possivelmente, nós chegaremos no final de 2027 com 250 milhões de receita para o município. Por que que eu digo 250? Porque 230 está hoje. Uhum. 2026, nós começamos lá com 189, 190 o ano passado, e já estamos quase 230 de projeção, uhum, até o final do ano. Então, se nós iniciaremos em janeiro com 205, possivelmente chegaremos aí em 230, 250 até o final do ano.
1: Mas mesmo com essas projeções de El Niño e tudo mais, isso não pode afetar alguma coisa nisso aqui? A partir do momento que é aprovado, não pode mexer mais isso aqui,
2: não, não, Mauro? Isso aqui é uma expectativa. É uma expectativa. Claro que a contabilidade do município trabalha com frustração de receita, uhum, também, sabe? Uhum. Caso não se concretize esse orçamento, tem que contingenciar, tem que segurar algumas coisas.
1: Tá? Então a participação assim, do pessoal da agricultura hoje, que requer estradas de boa qualidade e tudo mais, é para que eles briguem, para que dentro desse orçamento também possa executar um trabalho de qualidade.
2: Isso, né? E assim, o mais importante é que a população nos traga a sua realidade, você entendeu? Uhum,
1: entendi.
2: Por exemplo, não tem estrada, vamos verbalizar isso, uhum, diga que não tem estrada, conte onde é que você mora, né? Porque dos 205 milhões, os técnicos, eles pegam e apontam onde eles querem gastar. Por exemplo, no Legislativo, na Câmara, só para lembrar, o orçamento da Câmara é 7% do total do orçamento do município. Mas nós, em Pitanga, nunca pegamos o total. Porque não faz sentido a gente segurar um valor, uhum, alto se faz falta para o município.
1: E pega os 3, 4 desses?
2: Nós pegamos 4%. E mesmo assim, no final do ano, ainda
1: devolve.
2: A gente devolve. Uhum. Tá? Então, para a Câmara, 8 milhões. Né? Esse 8 milhões, ele vai pagar tudo que tem na Câmara. Vai pagar os vereadores, vai pagar os servidores, vai pagar energia elétrica, vai pagar a parte de documentação. Uhum. Né? E mesmo assim, nós temos que fazer sobrar dinheiro ainda. Para o gabinete do prefeito, ele vai usar 2% do orçamento. Ou seja, dos 205 milhões, ele vai usar 3 milhões e 800. O que o prefeito faz no gabinete dele? Tem o salário dele, tem o salário do vice, tem o salário dos assessores, tem o salário dos procuradores do município, tem a parte de publicidade, uhum, então ele consome ali 2%. Na Secretaria da Fazenda, mais 2%, 3 milhões e 700. Secretaria de Fazenda vai ter ali toda a parte de contabilidade, toda a parte da administração, os fiscais, né, uhum, que trabalham com IPTU. Aí nós vamos para a educação. Educação, o mínimo que a Constituição permite, estabelece que a Prefeitura deve gastar é 25%. Em Pitanga, nós estamos com a projeção de 28% do orçamento, ou seja, 63 milhões e 500 mil reais. Isso aí tem que pagar todos os funcionários, todas as zeladoras, todos os servidores, a merenda.
1: Esse é o teto máximo?
2: Não.
1: É o mínimo?
2: O mínimo é 25.
1: Ah, tá. E vocês foi colocar apresentado 28.
2: 28, o prefeito está, uhum, tá passando aqui. 3 a mais, né? E nós temos escola aí que precisam de intervenção, né? Nós temos bastante escola. A própria Reinaldo, uhum, é uma escola que, ao longo dos anos, ela não recebeu nenhuma melhoria. Então, a gente estava naquela disputa pelo terreno e fazer uma, uhum, escola nova. Mas agora a prefeitura perdeu a posse do terreno definitivo. Então, o proprietário lá que estava reclamando a posse ganhou. Então, agora precisa que reforme aquela escola, né? Até conversei com o secretário Sidney, ele falou que tem um projetinho, tá? Eles vão gastar lá uns 300 mil reais, né? Uhum. Mas a escola Reinaldo, ela tem mais de 450 alunos. Ela precisa urgente que a prefeitura vá lá e faça alguma coisa. Nós não podemos estar com a escola no estado em que ela está hoje. Uhum. Até no final de semana, né, foi o doutor Bruno lá e fez um vídeo, deu bastante comentário. Mas também, veja, A obra que está sendo feita lá, Marcos, ela iniciou no dia 19 do mês 11 do ano passado.
1: Daquela refeitório?
2: Do refeitório. É uma obra simples, é 120 metros, uhum. Não tem laje. Não pode levar um ano para fazer. Uhum. Aí, neste um ano, a gente observa lá, o empresário não colocou uma caçamba, então a calçada fica cheia de entulho. Quando chove, esse entulho desce ladeira abaixo, vai uhum. para o bueiro, vai para as galerias, entope tudo, né? Então, a gente também tem que agilizar as coisas. Nós temos que ter prazo para começar e um prazo razoável para terminar. Não pode ser ad eterno uma obra, uhum. né? Senão, quando eu ver, o meu serviço vai durar um mandato. Quer ver? Ó, continuando aqui, Marcos. Então, eu parei na educação.
1: Saúde.
2: Saúde, 42 milhões, 19%. A Constituição pede o mínimo, né? Ela obriga no mínimo em 15%. Uhum. Só que nunca é suficiente. A saúde com 15%, viu? Você faz o básico do básico.
1: E os 19?
2: Então, os 19 também não é suficiente para o nosso município. Por quê? O tratamento de saúde Pitanga está ficando cada vez mais longe da sede do município. Uhum. Ou é Curitiba, ou é Cascavel, ou é Laranjeiras do Sul. E isso implica em muito combustível, muito carro e muito servidor. Tá? É, claro que também o prefeito não vai poder jogar 50% do orçamento na saúde, que daí uhum. vai ter uma saúde de ouro, mas e as outras
1: demais secretarias. Que utiliza, uhum.
2: Então, o ideal seria eu gastar esse 19%, mas de forma eficiente. Então, eu preciso de uma reforma gigantesca na Secretaria de Saúde, no Estatuto do Servidor, tem que ver onde que eu posso cortar, uhum. é, quais os privilégios que eu posso dar uma segurada, de maneira que a gente invista mais na saúde. Mas só para lembrar, Marcos, o orçamento de 2025, que nós aprovamos em 2024, era 43 milhões, tá? Para 2026 foi 40, houve um corte de 3 e agora 42.200. Nós já deveríamos estar em 45.
1: É, Mauro, porque o preço das coisas aumentam, os insumos para a saúde que preciso ali. Então é isso que a gente tem que ficar atento com relação a esses números aí, porque 2 mil só? É. De 2025 para cá?
2: É.
1: 2 mil, 2 milhões, né?
2: Uhum, nós estamos ainda com 1 milhão de defasagem em relação a 2025.
1: Pois é.
2: Entendeu?
1: Se tivesse, hoje, se tivesse em dia, você acredita que estaria um pouco
2: estaria
1: melhor?
2: Estaria um pouquinho melhor. Ó, se tivesse, fosse 40, 45 milhões, né?
1: Uhum.
2: Porque como é que funciona a saúde? A gente sabe que existem aquelas filas gigantescas, que uhum. todo mundo que quer ir na saúde, ele quer um exame completo.
1: Uhum.
2: Ninguém vai na saúde para dizer pro médico, viu, não precisa o senhor receitar para mim. Eu aguento. Não, nós queremos tudo. Uhum. Eu quero uma tomografia, eu quero uma endoscopia, eu quero, sei lá, um eletro da minha cabeça, né? Então, só que o município não consegue fazer tudo isso. Mas, de vez em quando, eu acho, Marcos, que pelo menos aí duas vezes por ano, o prefeito tem que pegar X milhões, por exemplo, um milhão e meio, e ir lá na Secretaria de Saúde e dizer para a secretária qual é a maior fila.
1: Uhum.
2: Eu tenho aqui um milhão, vamos tentar dar uma amenizada. Isso é um esforço contínuo, entendeu? Não,
1: uhum.
2: não tem fórmula pronta para isso. Isso é um esforço contínuo. São opções. Eu tinha 5 milhões de sobra no orçamento, de folga. Eu tenho que optar. Eu vou pagar 870 para o Leonardo, 800 para a Ana Castelo, ou vou pagar 800
1: em
2: cirurgias de ortopedia, por exemplo.
1: Entendi.
2: Que são cirurgias caras, uhum. né? Uma opção, você entende?
1: Uhum.
2: Então, aqui está com 19%, mas assim ainda falta recurso. Aí, desenvolvimento social, que é a secretaria lá da Rosilene, 9 milhões. Essa secretaria aqui, eu também pedi para convidar a Rosilene para vir na audiência pública, porque nós temos uma queixa muito grande de pessoas morando em condições subhumanas. E nós fizemos um esforço ano passado e reservamos no orçamento 250 mil reais para moradia emergencial. E não foi usado esse dinheiro. Esse dinheiro foi misturado com o orçamento das 50 casinhas que é recurso federal. Né? Agora, por exemplo, descobrindo casa, a árvore caindo em cima de casa e a prefeitura não tem nenhum eternite para ajudar as pessoas. Né?
1: Mas será que eles não vão alegar que esse dinheiro, esse valor que foi repassado, não poderá ser utilizado para essas famílias que estão, um exemplo aqui, em vulnerabilidade para morar nessas casas novas que virão?
2: Aquelas casinhas lá, as 50, ela é para pessoas que não têm nenhum tipo de renda.
1: Uhum.
2: Só que ela veio recurso federal de 5 milhões e pouco e a prefeitura entrou com uma contrapartida, que não seria os 250 mil que nós...
1: Vocês enviaram para...
2: Não que a gente enviou, Mas quando o prefeito manda a LOA lá em dezembro, que é a outra parte do orçamento, cabe ao vereador entrar nas contas, conta por conta, e ver de onde eu posso diminuir um pouquinho o orçamento e onde eu posso aumentar. Você entendeu? Então, nós fizemos isso ano passado. O ano passado, nós colocamos 250 mil para moradia emergencial, 590 mil para manutenção de escola, 250 mil nós aumentamos a conta da farmácia popular, fizemos então de 550 para 800 mil e colocamos quase 2 milhões a mais na Secretaria da Agricultura. Isso é papel da Câmara de Vereadores, sabe? É para isso que o orçamento vai para a prefeitura, senão não precisaria ir.
1: De todas essas divisões que vocês fizeram, esses acréscimos aí, somente essa, 250 milhões das casas, 250 mil?
2: É essa que não teve nenhuma ação. Essa que não teve nenhuma ação, né? A prefeitura, a Secretaria da Agricultura acabou usando, né? Embora ainda as reclamações persistam, né? Aí a Secretaria da Cidade, 8% do orçamento, 12 milhões e meio. É um orçamento bom, dá para fazer muita coisa, tá? Nós temos que ver aqui se esses 12 milhões estão sendo aplicados de forma eficiente. Quer dizer, estou conseguindo fazer uma limpeza nas galerias? Gastei quanto? Né? Tô conseguindo fazer uma reforma nas praças? Gastei quanto? Ou eu tô só cortando grama? Entende?
1: Entendi.
2: Agricultura e pecuária, isso aqui é uma das mais importantes. Então, 5%, 10 milhões. Esse 10 milhões eu afirmo categoricamente, não é suficiente para a Secretaria da Agricultura. Também hoje sim. Nós precisamos de 12 milhões ou mais, tá? Por quê? Porque eu não posso ter um pátio sucateado, eu não posso ter uma defasagem de máquina, por exemplo, eu preciso de 8 motos niveladoras. Não posso tocar com 4. Eu preciso de 15 caminhão. Cada equipe tem que ter 5 caminhão. Aí eu vou lá no interior e resolvo o problema com 2, 3 dias de serviço. Agora, se eu mandar 2 caminhão lá, o que, que eu vou estar gastando? É folha de pagamento e combustível. Serviço não sai.
1: Vocês podem mexer ainda nesse número da agricultura?
2: Podemos sim. Então, o ano passado, a prefeitura encaminhou para a gente com 9 milhões e pouquinho.
1: Eu lembro.
2: Nós jogamos lá quase 2 e foi para 11 milhões e 700. Hoje, está com mais de 12 milhões, 2026. Tá? Então, a gente vai ter que conversar com o contador da prefeitura e remanejar esse aqui.
1: Qual que seria um número? Claro que não vai solucionar, mas que poderia...
2: Acima de 12 mil.
1: Acima de 12.
2: O sonho seria 15 milhões, que nem a gente fez em 2025. Mas nós precisamos de uma equipe...
1: Para analisar todo o conjunto, para poder...
2: Não, mas eu digo assim, se a gente colocar lá 12 milhões, e se o pessoal, a secretaria, não trabalhar de forma eficiente, não vai surtir efeito. Então, a gente coloca 12 milhões, mas a gente precisa que eles trabalhem com meta. Você entende? Então, também enviei um ofício convidando o secretário, o senhor Juraci, para que ele venha, para ele dizer para a gente se esse valor é suficiente, né? Como é que está o pátio, né? Temos caminhão parado, temos caminhão estragado, não temos, né? Porque senão o serviço para. E assim vai. Quer ver o outro? O RPPS está custando pro município, isso aqui é muito importante, 17% de todo o orçamento.
1: Demora quantos anos para...
2: O RPPS é uma parte, ela é descontada do servidor que vai para a conta, né? Para pagar a aposentadoria, mas nós estamos pagando uma dívida gigantesca lá de 1995, de 18 milhões.
1: Tá, e isso vai quanto tempo vai indo para quitar isso aí?
2: Na última reunião do cálculo atuarial que eu acompanhei, a partir de 2045 começa a aliviar essa dívida, tá? Essa dívida, ela é tão importante que a gente fale dela, porque ela é mais do que o município vai gastar nesse asfalto que está indo da Limeira para São João da Colina. Ali é na casa dos 16 milhões. Então veja, quando a gente faz as coisas sem pensar muito ou de maneira assim, sem análise, então todo ano nós estamos pagando um asfalto daquele. Então poderia ser um ano São João da Colina, outro ano Cascata, outro ano para o Vorá. E não, e nós estamos aí patinando ainda, tá?
1: Nossa.
2: É bastante essa dívida. E daí esses 18 milhões, ela vai para a folha de pagamento. E isso impede que a prefeitura contrate gente e melhore o salário. Veja, um dia eu estava em casa e comecei a analisar a folha de pagamento dos outros municípios. Manuel Ribas, por exemplo, usa 37% do orçamento com folha de pagamento. Ivaiporã, que é, basicamente se equipara à nossa cidade, usa 38%. E nós, é o melhor momento que o prefeito Moraes fez, que foi em janeiro de 2025, quando ele assumiu, que ele cortou todas as gratificações, nós chegamos a 49%, ou seja, 10, 11% maior do que Ivaiporã, por causa desses 18 milhões que vai para a folha de pagamento. Aí nós temos professor que ganha pouco, nós temos operadores de máquina que ganha pouco. Hoje o salário base do motorista de caminhão é 1.900 bruto, né? 1.900, daí com desconto cai para 1.700. Não vou conseguir um operador com esse salário.
1: O médico...
2: O médico daí tem lá o limite do salário do prefeito na faixa de 20 mil reais.
1: Não pode ganhar mais que isso, né?
2: Não pode ganhar mais do que isso, sabe? Mas, por exemplo, não posso contratar um motorista de caminhão ganhando 1.700 reais. Sendo que um aposentado ganha 1.600, né? Vamos dizer assim, né?
1: Então nós vamos ficar sofrendo no município até 45 ainda.
2: Pois é. Até que o último que esteja aposentado...
1: Na fila, né? Nossa.
2: Você entendeu? É com o óbito. É ruim de falar isso, mas é com o óbito. Vai melhorar quando todos aqueles aposentados que faziam parte daquele fundo que foi extinto, morrer. Daí acaba a conta, porque eles são aposentados.
1: Nossa, que situação. 9:02, só para lembrar mais uma vez, amanhã então, 1h40.
2: 1h40, né? Espero todos, tá aberto ali, só chegar e entrar, tem lá, senta lá. A hora que precisar falar, ergue a mão e eu garanto a fala.
1: Ô Mauro, eu sei, o tempo nosso tá complicado, você também tem uma conversa com a piazada aí, né? Os demais vereadores estão ligando para você, tá vendo aqui, mas lembrando que outras matérias que estão em pauta ali na Câmara de Vereadores, que só para o pessoal saber o que está acontecendo ali, nós temos hoje a questão da planta genérica do município, que vai ser discutida, redução de cargos também, e redução das diárias do servidor, é isso?
2: Isso, são três projetos muito importantes. A PGV é a avaliação de venda, né? Então, Pitanga foi dividida ali em 90 sessões, né? E cada sessão tem um valor, né? Eu lembro que a parte mais barata do município seria o patrimônio dos cajos, algo em torno de R$80 o metro quadrado. E onde é que vai implicar esse R$80 o metro quadrado? Um alqueire de terra tem 24 mil metros, né? 24 mil metros vezes 80, acho que vai dar ali quase 2 milhões, né? E às vezes ao pagar o TBI, você vai pagar 1% desses 2 milhões, né? Dá ali na casa dos 20 mil. Tá? Então esse é um assunto que nós, vereadores, vamos ter que estudar bem para que a gente não promova, na minha opinião, um confisco das propriedades. Né? Então isso implica a responsabilidade dos vereadores.
1: Mas o TBI dá para baixar? Tem como trabalhar?
2: Porque já é uma lei. É 1%.
1: Né? É 1%, mas...
2: É 1% ou 2% do TBI, sabe? De quando você vai fazer a transferência, quando você vai passar um terreno do nome de um para o nome de outro, né? Depois nós temos o IPTU, que é 2%, temos a 3%, depois temos a gleba, que é acima de 2 mil metros dentro da cidade. Tudo isso vai impactar nesse projeto que nós vamos aprovar, sabe? Então nós temos que tomar cuidado.
1: Mas é a planta genérica, você tem que ter apoio jurídico, tem apoio de contabilidade, tem apoio um monte de gente junto com vocês porque é um negócio bem...
2: Isso, já foi feito várias audiências públicas.
1: É um assunto bastante complicado para você
2: debater. É complicado, tanto é que faz... Acho que mais de 10 anos que não vai para a Câmara isso. Assim, porque nenhum prefeito quer se envolver com isso. O Maico só mandou porque o Tribunal de Contas colocou ele contra a parede. Uhum. Ou você faz a revisão da planta genérica ou você não tem mais certidões. E aí ele fez aquela audiência no dia 23 de dezembro, lá de 2024. 23 de dezembro, né, às 7 horas da noite, se não me engano. 9 horas da manhã, parece. E daí não mandou mais. Daí o Moraes assumiu e mandou mais uma vez. E agora reformulou de novo a fim de... Mas o que o
1: prefeito... Se queima politicamente.
2: Mas o que o prefeito queria, o Maico? O Maico queria que o IPTU, por exemplo, que hoje a gente arrecada 9 milhões por ano, subisse para 40 milhões.
1: Nossa!
2: E era 400%, né? Muito. Eu até tive na rádio naquela época.
1: Lembra,
2: né? E o outro projeto que eu acho muito importante e diz diretamente ao servidor... que é a diminuição das diárias. Hoje, por exemplo, quem vai para Curitiba, o motorista ganha R$150, quem vai para Londrina ganha R$130, é diário para ele se alimentar, né? E quem vai para Guarapuava hoje está em R$70, né? O Moraes mandou a primeira vez tentando diminuir de R$70 para R$60, daí a gente conversou com ele voltou no R$70, mas mesmo assim tem mudanças importantes, tá? E o outro projeto que eu acho importante que está tramitando é a extinção de cargos. O prefeito acha melhor, ao invés de concursar, você credenciar ou terceirizar. E na minha opinião, o cargo mais importante que ele está tentando extinguir o concurso é motorista. Né? Analisando numa primeira leitura, é fácil. Eu paro de concursar o motorista, eu credencio uma empresa e a empresa vai me fornecer motorista. Mas eu, enquanto usuário da saúde, teria uma preocupação assim, Marcos. Toda semana vai um motorista novo para Curitiba. Esse motorista sabe onde fica os pontos, sabe onde é o hospital que eu vou parar?
1: Entendi, concordo com você.
2: Na minha opinião, vai transformar um transtorno para o usuário da saúde.
1: Certinho.
2: Né? Então, também vai exigir responsabilidade dos vereadores ao analisar um projeto desse.
1: Mas a população, o povo, pode entrar junto nessa aí. Porque o que acontece? Eu vou citar um exemplo aqui. O pessoal faz a diálise. Nós temos lá o Elivelto, que faz ali, minha esposa faz diálise, né? É um baita do motorista, uhum. né? E ele conhece, cada, conhece a realidade de cada uma daquelas pessoas que estão ali. Uhum. Então, isso é legal, é bacana.
2: Claro, é um serviço eficiente, né?
1: Isso. Então, é um serviço, ele faz um serviço de qualidade.
2: Isso,
1: aham. Uhum. Vou citar um exemplo dele, porque a gente vê, o pessoal gosta muito da forma uhum. que ele atende as pessoas. Uhum. Cara, se precisar levar lá na porta da casa, ele vai leva. Leva lá. Então, o pessoal terceirizado?
2: Pois é, daí às vezes, por mais que o pessoal terceirizado tenha boa vontade, mas até que ele desenvolva o conhecimento, ele vai judiar um pouco das pessoas, né?
1: Uhum.
2: Aí eu digo, você falou, né? A população tem que ajudar. Então eu vejo assim, às vezes eu fico triste porque o pessoal fala que os vereadores não valem nada. Não precisava nem ter vereador, né? Uhum. Um vereador já dá conta. Não. Vereador, Câmara de Vereadores e sociedade tem que trabalhar junto. O único órgão que se levanta quando o executivo quer pesar a mão contra a população é a Câmara de Vereadores. Às vezes o vereador não corresponde à expectativa do eleitor, mas de cada 4 anos você pode analisar de novo.
1: Sim.
2: Não votem em vereador que não correspondeu ao serviço, né? A cada 4 anos nós temos essa chance de renovar. Melhor do que eu mandar fechar a Câmara, por exemplo. A Câmara não presta para nada. Não, a Câmara tem uma função muito grande.
1: Deu para ver pelos números e dados que você trouxe aqui que depende muito. Porque ninguém ia se dispor também, mas o vereador ganha para isso. Mas só que vai você tentar fazer o serviço também, não é? Uhum.
2: Não, ganha e é justo.
1: Sim.
2: E é justo. E o salário nosso é que é a população que paga, né?
1: Uhum.
2: Até o do prefeito, né?
1: Uhum.
2: Então, ao invés de eu mandar cortar né, extinguir a função do vereador, é melhor eu exigir qualidade do vereador, compromisso do vereador, né?
1: Uhum. Ô Mauro, eu tenho uma curiosidade, só para fechar aqui nosso bate-papo, a questão do TBI aí, a questão de planta genética e tudo mais. Como que você, se você fosse prefeito da cidade, como que você avaliaria, o que que você pensaria com relação a tudo isso? Porque queira ou não queira, é um abacaxi pro prefeito também descascar e politicamente ele pode futuramente acabar se queimando politicamente. Como que você, se você fosse um prefeito, você analisaria esse caso da planta genérica?
2: Viu, Marcos, o prefeito, ele não pode ser populista e nem sonhar com um reinado longo quando ele está no poder. Né? Nós temos bastante assunto em Pitanga que o pessoal não debate por causa que ele é um pouco incômodo. Eu vou dar um exemplo. O trânsito nosso.
1: Uhum.
2: O nosso trânsito precisa urgente de regulamentação. Vai ter que fazer uma zona azul.
1: Uhum.
2: Há quem não queira.
1: Sim.
2: Né? O nosso transporte coletivo é outro. Né? Hoje nós não cobramos nada do nosso usuário. Mas já está no gargalo. Tem bairro que não é atendido. Sábado nós não temos transporte, embora as pessoas usem. Nós não temos ponto de ônibus na cidade, né? O pessoal uhum. fica na chuva. Então chegou num ponto. Se eu não cobro, é porque eu tenho dinheiro para oferecer a infraestrutura. Se eu não ofereço a infraestrutura, eu estou oferecendo um serviço pela metade.
1: Uhum.
2: Então isso aí requer inteligência e compromisso do executivo. IPTU, planta genérica. Eu acho que todo ano você tem que rever essas coisas. Ninguém é contra pagar o seu IPTU. O que nós reclamamos é que nós pagamos, mas não temos retorno. A uhum. frente da minha casa nunca melhora, a rua nunca melhora, a calçada sempre é podre, tudo quebrada, suja, as bocas de lobo não funcionam, né? Então, faça a cobrança, mas mostre o serviço, né? Eu defendo sempre a cobrança dos impostos no país, mas desde que tenha o retorno, né?
1: Muito bem, 9:10, Jairo. Né, fechando aqui, você bater papo, o nosso tempo tem intervalo para nós ir também ali.
0: Foi esclarecedor, né, Marcão,
1: para a
0: população,
1: foi.
0: Né? Então, a população que até queira participar, porque sempre a gente fala aqui, né, que todo mundo cobra, mas chega na hora de todo mundo cobrar mesmo firme, né, cruza os braços e deixa que um só, e uma andorinha só, muitas vezes não faz verão.
2: Esse é um problema cultural que nós temos, né, nós não gostamos de participar de reunião, nós deixamos para o nosso vizinho, vá lá e resolva. Mas às vezes é importante eu me posicionar, né?
0: Não tem tempo, né, Di?
2: É.
0: Então seria importante participar, né, Marcão?
1: Com certeza. Fechamos?
0: É isso, né, Mauro? Algo que nós deixamos de perguntar que seria importante?
2: Não, agradeço a oportunidade e me coloco à disposição da população. O pessoal que liga para mim sabe que eu atendo todo mundo, às vezes eu
0: estava tocando o telefone, né? Estava acompanhando?
2: Sempre atendo. Hoje era já 7 horas da manhã, já estava me ligando sobre transferência do hospital, né? Então, estou aí na luta, podem contar com o serviço do vereador. A gente consegue fazer bastante coisa, não conseguimos tudo, mas estamos sempre se esforçando, né? E agradeço a oportunidade, tá, Jairo e Marcão?
0: Nós que agradecemos também. Agora são 9h11, nós vamos aqui para o nosso intervalo comercial e nós voltamos já aqui na 102.
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0: Agora são 9h17 da manhã, nós voltamos aqui com o programa Manhã Livre. Já prepara lá, Marcão, acho que o Alexandre tá por ali, a Diane também, já chegaram. 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
1: Ô, deixa eu mandar um bom dia, abraço do pessoal que mandou aqui, Jairo, Marcos, Duto, Vereador, é verdade, o pessoal, é que chegou muita mensagem aqui, né, que agradecer, Vilma, abraço, Dona Neuza, abraço, obrigado pelo carinho, né, os demais estão mandando mensagem aqui, seu João, bom dia, Noidi, bom dia, Ronaldo, bom dia, Neia, bom dia, Giovanni, bom dia, José, bom dia, enfim, é que enquanto a gente tá aqui, pra gente não fugir aqui da conversa, né, não dei atenção pro WhatsApp aqui pra nós seguir a mesma linha aqui na hora da entrevista com o Mauro, mas muitas participações chegam, muitos concordando, outros falando outros assuntos aqui também para ser abordados, mas agradecemos a todo mundo aí que mandou mensagem, participou com a gente da programação daqui da 102. Muitos WhatsApp, né? O pessoal chegou na mensagem do WhatsApp que chegou pra gente na programação. Obrigado pela participação. Eu vou abrir todas elas, vou ler o que vocês enviaram e vou ouvir também o que vocês mandaram para mim na nossa programação. Vamos lá com o Alexandre, então, agora?
0: Vamos lá, Marcão.
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0: Valeu, Alexandre. Agora são 9h22. Nós vamos acertar aqui o nosso bloco comercial. Atrasou um pouquinho aqui, nós voltamos já. Tem muito mais assuntos ainda no nosso programa de hoje.
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0: Agora são 9h27 da manhã. Mandar um abraço pra quem, Marcão? Pra ele? Vardinho. O Vardinho tá sempre lá nos ouvindo. Ele mora. Aquele trecho, como é que é o nome, né, Marcão? Lá embaixo, lá. É próximo ali do cemitério pra novo, frente, ali. É pra frente, né? Um pouquinho, né? Ali à direita tem um. Pensa, uma propriedade bonita ali, Marcão. Estive visitando esses dias por lá. Então, abraço pro Vardinho, tá lá nos ouvindo.
1: Ô, gente, atenção, pessoal da Prefeitura Municipal de Pitanga. Nós recebemos aqui um pedido de socorro.
0: Ah, Marcão.
2: Ah.
0: Tô aprendendo na mesa.
2: Ah, tá desligado?
0: É que eu tô aprendendo aqui, Marcão. Você tem que dar um desconto.
2: Agora, desculpa, Tânia.
0: É que eu tô aprendendo aqui. Rádio.
2: Daí, viu, Jair? O pessoal tá pedindo socorro aqui. A comunidade 4 de junho. Diz que estão complicada a situação para eles poderem sair de lá. A estrada, diz que a estrada tá...
0: 4 de junho.
2: 4 de junho. Eu não conheço a localidade do 4 de junho. Você conhece, Jair?
0: Já passei por lá.
2: Já?
0: Faz tempo, passei.
2: Então, o pessoal pediu socorro, né? Os moradores mandaram mensagem pra gente aqui. Por favor, se alguém da secretaria pode visitar eles, dar uma olhada por eles lá. Eles necessitam muito, é claro que...
0: 4 de junho, esse lugar aqui é do Penga.
2: Ah, é do Penga?
0: Eu acho que sim.
2: Ô, vereador Penga, tá nos ouvindo aí? Então a informação é
0: do Penga, não, né? A gente disse
2: que é a localidade ali, a região do Penga.
0: Representa ali.
2: Representa aquela região aí, Penga. Então o pessoal pediu socorro, né, através do rádio, né? Eles vêm

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1: Valeu, Gianni. Marcão 9:30, cravado, ponteiro aqui, como diria ano passado.
2: Opa, vamos fechando nossa programação, agradecendo a todos pelo carinho, pela audiência. Eu retorno aí às 13 horas, né? No nosso programa aí do Show do Marcão. Gente, um abraço, Deus abençoe a todos e até às 13 horas. Tem Carmen Silva lá?
1: A Carmen Silva? A Carmen Silva, né? Deixa eu ver aqui, Marcão. Eu acho que é pra cá.
2: Deixa eu ver se você tem aí.
1: Vamos,
2: vamos ver
1: procura
2: se.
1: lá, que eu procuro aqui, Marcão.
2: Vamos ver pra nós.
1: Último
2: Fecha.
1: julgamento, vamos lá.
2: É, o último julgamento. É que aqui
1: Último
2: tá demorando a abrir aqui, meu.
1: Julgamento.
2: Mas se não tiver com a
1: Último
2: Carmen, coloca
1: julgamento.
2: lá.
1: Nós temos aqui com a Mara Lima? Não, não, né?
2: Não, não é. Não, não é esse.
1: É, não é?
2: Não.
1: Tem o milionário José Rico.
2: Esse pode ser, achei.
1: Tem o padre Alessandro Campos.
2: Também? Qual que é o padre Alessandro Campos?
1: Alessandro Campos?
2: Alessandro Campos. Vamos lá.
1: Ô, padre. O padre da calça colada?
2: É, vamos conhecer o padre Alessandro Campos.
1: O padre é apresentador. Então vamos lá, né, Marcão?
2: Fechando o programa assim. Tchau, gente.
1: Um abraço a todos. Venham o Samuca na sequência.

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Então vamos chegando, bom dia! Bom dia, Pitanga! Muito bom dia, toda a região centro do estado do Paraná! Vamos iniciando nossa manhã de terça-feira, dia 15 de setembro de 2026. Exatamente agora em Pitanga, 15 graus. 15 de setembro, hoje, manhã de terça-feira, amanhã já querendo sair um solzinho, né? Amanheceu meio nublado, gelado ainda, né? Frio aqui na nossa cidade, já mais aparecendo já um solzinho, né? Hoje a previsão do tempo é sol entre algumas nuvens aí no período da manhã, abrindo o tempo aí na parte da tarde. Previsão hoje podendo chegar até os 20 graus, vai dar aquela esquentada, vai dar aquela aquecida hoje. Na previsão, na terça-feira. Vamos iniciando aqui a nossa programação e você é o nosso convidado a tá chegando junto aqui na Amarelinha 102.3 FM com o melhor da moda sertaneja. Vamos chegando junto aí até as 13 horas com os nossos patrocinadores. E bora lá, iniciando nossa manhã, terça-feira maravilhosa e abençoada a todos aí, que Deus venha tá abençoando aí. O dia aí que tá amanhecendo. A partir de agora o WhatsApp já tá liberado, você pode participar, mandar o seu bom dia 42 99008756. Já participando, manda o seu bom dia pra nós aí. Quero saber quem tá ligado e de onde que tá falando aí. Onde que você tá escutando aí a nossa 102.3 FM.

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Celeste, bom dia, bom dia. Escutando vocês aqui na Cachoeirinha Mendes, aqui no Turbo. Coloca música proibida, terminar Gustavo Lima, escuto vocês todos os dias, ouvindo o Odete Mendes. Alô, Odete, obrigado pela audiência.

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0: aí, piazada. Mano, modão aqui pra mim.
1: Dia,
0: é o Darcy Coitinho. Rosa embriagada.
1: Rosa embriagada.
0: Manda aí pra nós, estamos aqui assentando um bloco. Manda aí pro Nilson, pro Nilson.
1: Faz tempo que não toca,
0: né? Tamo aqui com o radinho chinendo e te ouvindo.
1: Aí sim.
0: Um abraço.
1: Grande abraço aí, Darcy. Alô, Munhoz, diretamente do Santa Maria do Velho Oeste. Bacana, no sorteio, avisa o João aí que não deu tempo de passar lá. Ainda pegar o brinde, mas com certeza aí, Munhoz, tá lá esperando, né? Quer um copo, uma caneca, né? Grande abraço aí, Munhoz, tamo junto. Diretamente do Santa Maria do Oeste, lá é mineradora, né? 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
2: No chapéu, no jeito.
1: Inclusive, Munhoz, você é de testemunha aí, ó, o Tony esse dia tá falando, ah, mas você não manda alô pra nós lá.
2: Ainda bem.
1: Todo santo dia, né? Não sei que rádio, como tá ouvindo, né, Munhoz? Pode atentar ele lá, ó. Pode atentar ele por minha conta lá, Munhoz.
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1: Telefone, WhatsApp do Tony, 9828-1003. É de lá, mineradora?
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1: 10 horas agora, 10 minutos, 10 e 10.
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4: Essa é a história de uma garota que tem a vida tão torta, tão sem base, que conseguiu desvirtuar seu próprio anjo da guarda.

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0: Faz barulho pra filho do Mijeca!
1: Fernando de Sorocaba!
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Mercado União, onde sempre tem ofertas. 10 horas agora, 44 minutos. Eu vou fazer o seguinte, eu vou do intervalo comercial rapidão aqui, daqui a pouquinho a gente já tá de volta. 10h44.

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1: E aí, casal? Você que vive junto há muito tempo, mas não casou no papel e nem quer casar? A dica de hoje é sobre união estável. Se você juntou, é muito recomendado que faça uma escritura declaratória de união estável lá no cartório. É muito simples, é barato e não tem cerimônia. Mas olha que legal, se você quiser trazer o seu pastor ou um padre para dar uma bênção na hora de assinar, lá no cartório tenho certeza que terá um espaço especial para você assinar e comemorar com sua família e amigos. Essa escritura ela é muito importante. Ela protege os direitos da família sobre os bens e é uma prova muito importante e essencial para pedir pensão e outros benefícios lá no INSS. Proteja a sua família e, havendo qualquer dúvida, procure o tabelião ou um advogado da sua confiança.
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0: a pouquinho, Marcelo aqui. Alô, Marcelo, pessoal da Agrocamp, vai ter evento aí, vai ter evento e novidades, vem chegando daqui a pouquinho. Não vou adiantar nada aí, que o Marcelo tá vindo pra falar, eu falo tudo antes que ele, né? Aí o homem já chega aqui, o povo já tá sabendo, né? Então vou deixar daqui a pouquinho as novidades chegando diretamente da Agrocamp. 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Ô Marcão! Ah, deu o Marinho, né? Marinho tá sumido. Marinho,
1: tenho que provar pra você acreditar. Nada aconteceu.
0: Nosso amigo Calçadinho, né? Tá sumido, homem. Quero mandar um abraço, Dida. Tá lá na audiência desde que chova. Morreu um porquinho lá, né, Dida? Aí sim.
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0: Desde que chova. Se possível, toca amanhã, Daniel. Estás sendo menor de Fabiano. Vamos pesquisar a tua moda aí, Dida.
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0: Agora sofre tal torresmo, né? Valdineia Martins também, bom dia, Valdineia.
1: Seu carinho.
0: Daqui a pouco já chegando, vamos passar já então.
1: Você me faz.
0: Já então, cotação no mercado agrícola, informativo Cevale, chegando aí no seu rádio.

0: chegando agora a cotação do mercado agrícola. 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Vamos lá de preço do soja nessa manhã de terça-feira. R$138,30. Preço do milho, R$58. Trigo tipo pão, R$78. E o dólar fechou nos R$5,12. Também aí você pode estar fechando seu contrato soja safra 2027 a R$136. Essa é a cotação do mercado agrícola. Ativo Cevale.
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0: 7, 7, tá trabalhando lá na audiência, né? O 7 tem uma churrasqueira, o barracão do 7, você pensa, tem uma cerveja, a churrasqueira do lado, né, do serviço dele. Mandou um vídeo aqui, vamos ver o que é esse vídeo aqui. Vocês conseguem abrir? Olha lá, acabou o pilo do controle nosso aqui, Alecão.
1: Ei, minha nossa, bom dia.
0: Bom dia, Alecão, como é que vai?
1: Vai que vai, né, vamos ver, deve estar animado o negócio.
0: Vamos ver.
1: Né?
0: Ah, tem que pausar o julgamento aqui? Vamos ver. É um caminhão de trilha, ó, cervejeiro, churrasqueiro. Eita, Cedro, tá na audiência lá, grande abraço aí, Cedro, tamo junto, eu tô assistindo, acompanhando o julgamento, acho que é o Brasil inteiro, tá acompanhando também, né, o julgamento da STF agora, se são ao vivo, né.
2: O quanto isso poderia...
0: Já saindo ao vivo aqui, o Bono falando, né.
1: Não se fala em pouco,
0: viu?
1: Tá mais...
0: Tá mais o quê?
1: Mais audiência que a Copa do Mundo?
0: Viu, disse que tem mais pessoas acompanhando o julgamento hoje do STF, somado aos canais dele, CNN, STF também, que tem a transmissão ao vivo, Band News, somado aí todas as imprensas, né, que estão transmitindo ao vivo, só no YouTube já tem mais pessoas assistindo do que o próprio jogo da Copa do Brasil na Copa do Mundo. Imagina, né, a quantidade de gente assistindo, né? Rapaz do céu. 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
0: 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Lecão, Deus abençoe, tudo bom, bom almoço.
1: 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Já tá na hora, já, né?
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1: Partiu o almoço, né?
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1: Mandar um abraço.
0: 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Agora é o horário de você ouvir aí as propostas do seu candidato ou do seu futuro voto aí, né? Decisivo aí para essas eleições, vem se aproximando. Então é a hora de você ouvir aí as propostas dos candidatos à presidência, ao Senado, também à Câmara de Deputados, federal, estadual, chegando agora então aí, horário eleitoral obrigatório aqui na 102 CFM. Valeu, Alex, grande abraço, bom almoço, e eu também já vou quase nos despedindo, né, vamos colocando horário eleitoral, a gente retorna aí ao meio-dia e 40 aí, se despedindo aí da programação. Valeu, Alex.
1: Valeu, grande abraço, ótima terça-feira pra você ligar ali na 102 FM.
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0: Dias, retornando depois do horário eleitoral obrigatório. Agora 12:30. 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

Sony Mato Grosso e Matias, encerrando a nossa programação por aqui. 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Um grande abraço aí ao professor Márcio, o Marcão, o Marquinho lá, a Geise, a Fabíola, a equipe de professores e no geral aí a todos os professores aí do Colégio Objetivo. 12:51, vamos encerrar nossa programação por aqui. Muito obrigado aí pela sua participação e interação hoje. O nosso programa, devido ao horário eleitoral, fica um pouco mais curto, fica meio atrapalhado aí por conta aí que na metade do programa a gente tem que pausar, né? Então, mas a gente conduz aí a programação aí com o melhor da moda sertaneja e também tudo pensado em você ouvindo. Nossa, muito obrigado a todos, um beijo no coração de cada um e tchau, tchau!

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excelente tarde pra você que tá bom, legal, tá aí curtindo a programação, Deus te abençoe, onde quer que você esteja. Abraço os amigos lá do Supermercado Oeste, já tem ofertas aqui no Supermercado Oeste. Só lembrar você que tá aí ligado na programação, deixa eu só empurrar a esquerda. É isso. 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
1: Tá aí os piazinhos que não são as piazinhos, Mike Lian aqui na programação. Olha a hora, gente. 13 horas com 25 minutos, 13h25. Ô, Leonardo, e aí, como que você tá, caboclo? Aquele abraço, ótima tarde. Tá lá no Goiuxim, Marcão. Tamo aqui no Goiuxim acompanhando a programação. Meu amigo Leonardo Perolim, abraço pra você, hein? Tamo junto e misturado. Ah, pessoal, tá tudo ao vivo lá, né? Aí sim, hein? STF é todo vapor. Pegando fogo por lá. Ô, gente, agora são 13 horas com 36 minutos. 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É daqui a pouquinho também a participação aqui no programa da Jaque, trazendo as ofertas para você. 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

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Agora 13h47, manda um abraço lá pra Dona Lindaura. Marcão, tô aqui na Pitanguinha ouvindo você. Sabe aquela música da Vanusa, Manhãs de Setembro? Sim, Dona Lindaura. Marcão, quero matar a saudade e relembrar esta música da Vanusa. Vou campear já. Minha amiga Dorothy, Marcão, manda a música pra nós aqui no Sol Nascente em Palmital. Tamo ouvindo você. Abraço também, obrigado pelo carinho da audiência. Tem a Vanusa já aí no programa pronta? Olha aí, ó.

0: Tá aí pra você, Vanusa, manhãs de setembro, como diz a dona Lindaura, tá indo embora as manhãs de setembro, falta poucos dias, só 15 agora, passa rápido, dona Lindaura, abraço. Agora são 13 horas com 52 minutos, 13h52, deixa eu ver se tem mais, é áudio aqui, o que é? Vamos lá,
1: pega. Boa tarde, Marcão.
0: Opa.
1: Manda aí pra nós, é o Reino Encantado, tamo te ouvindo aí, beleza?
0: Reino Encantado. Ô, Nazar, como mandar? Que Deus tinha esse Reino Encantado com o Daniel aqui. Meu Reino Encantado, meu Reino Encantado, meu Reino Encantado. Eu acho que eu tenho. Meu. Ó, achei aqui meu Reino Encantado. Eu vou mandar já. Vou campear aqui já, só ver se tá aqui na minha lista ainda. Deixa eu dar um abraço lá pra Regina e o Claudemiro, o pessoal ali da Clínica dos Colchões. 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Deixa eu conversar com a Jaque já aqui no programa. Cadê a participação da Jaque? Já tá ali. Jaque, boa tarde. 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
0: 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Deixa eu mandar um abraço pro meu amigo Matheus Busque e o Jonas Poloud. O Jonas Poloud e também o meu amigo Matheus Busque. Vocês não tem jeito. Marco tomando uma Heineken, ouvindo a programação aí.

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Confirmando aí a audiência também, ligada aqui na nossa programação. Um abraço pra vocês. 12:05, bola pra participação do ouvinte. Cadê a participação aqui? O meu amigo Alexandre Jatti. Ô Alexandre, um abraço. Marcão, boa tarde. Manda aí o cutelinho pra nós ouvir. Manda com o Michel Teló. Eu não encontrei com o Michel Teló, Alexandre Jatti, mas eu vou mandar pra você com o Eduardo Costa, beleza? Mando já pra você aí. Boa tarde, Marcão. Manda um modo de Paulo e Paulino pra nós, aluno Lucas. Abraço também. Boa tarde pra vocês. Tamo junto e misturado aí, tá bom?

0: são 2:10. 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Ô, participação do ouvinte, meu amigo Nelson Teles. Marcão, boa tarde. Tamo ligado no show do Marcão. Peço para você rodar a música Os Corações Não São Iguais, do Roupa Nova. Tudo de bom? Opa! Abraço, Nelson. Obrigado pelo carinho da audiência. Ah, cadê a Maria Margarida? Tá aí? Boa tarde, Maria.
1: Boa tarde, Marcão. Tô tendo meu emprego, trabalhando, escutando teu programa. Dá pra você tocar o Daniel no teu programa? A música Paz? Maria Margarida Silva, um abraço. Deus te abençoe.
0: Abraço, minha amiga. Vou mandar já já pra você aí, tá bom?

0: Conexão Ouvinte, rolando a nossa programação às 2h15, 2h15. Deixa eu conversar. Deixa eu dar um abraço pelo Tigrão. Tigrão, abraço, Marcão, Cândido de Abreu, ouvindo vocês, estão em sintonia. Manda Rio Negro Solimões, Alquerando Saudade, oferecer pra Oncinha maravilhosa, que também tá ouvindo você. Alô, Tigrão, Oncinha, abraço, boa tarde pra vocês. 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
0: Valeu, abraço, Claudemir, alô, Regina, abraço para vocês, pessoal da Clínica dos Colchões, acompanhando também a nossa programação.

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14h24, você ligado com a gente na programação, lembrando que até daqui a pouquinho, até as 14h30 é servido o almoço lá no restaurante Café Dona Augusta, tá? 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Agora são 14h25. Participação do ouvinte? Ô Marcão, boa tarde, tudo certo? Faz tempo que eu não ouço aquela música Sonho de Verão, do Luan e Vanessa. Essas antigas, viu, William? Vou procurar aqui e já mando pra você, irmão. Obrigado pelo carinho. Ô Marcão, boa tarde, manda a mãe o Reino Encantado. Já mandei, né? Prazer pra minha família em Santa Maria do Oeste. Alô, Terezinha. Abraço pra você, amiga. Ótima tarde também. Obrigado pelo carinho aí.

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Participação no 20, vamos lá, Marcão, boa tarde. Show do Marcão, toca Renan e Raí pra nós. Aí, Alô Luiz Carlos, abraço, boa tarde. Ô Marcão, manda pra nós Lu e Flor do Osvaldo Montenegro. Ô Florinaldo, abraço, Florinaldo, abraço, obrigado pelo carinho. Essa é aquela. Eu amava como amava. Essa, acho que é essa, né? Se não me engano, é o Osvaldo Montenegro, canta muito bem, é top demais. Vou procurar aqui, viu? Vou procurar e já mando pra você, irmão. Só deixa eu ver o que tá aqui.

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0: são 2h42. 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Auto Posto Progresso acompanhando na estrada o seu sucesso. 12h43, agora 12h43, participação do ouvinte. Alô, minha amiga Gisele, abraço. Ótima tarde pra você aí. Marcão, manda arruma um bão. Do Israel e Rodolfo, opa, vou campear aqui já. Minha amiga Valdineia, boa tarde pra você também. Obrigado pelo carinho, Marcão. Boa tarde, alô, Valdineia. Minha amiga Josiane, boa tarde.
1: Boa tarde, Marcão, que é a Josiane de casa da Planalto. Tô trabalhando, curtindo, amarelinha. Quero escutar a música do Claudinho e Buchecha. Eu sem você.
0: Valeu, abraço, minha amiga. Vou campear e já mando aí, tá bom?

Claudinho, você é chefe, fico assim sem você para fechar aqui nossa programação, agradecendo você pelo carinho e pela audiência. Na sequência, vem aí o Bronze para comandar a programação e nós voltamos amanhã cedinho já por aqui. A partir das 8 horas estaremos já com as informações no programa, tá bom? Um grande abraço a todos, bye bye, tchau, tchau, valeu, gente, fui!

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0: Boa tarde, aniversário da Botuda. Hoje, minha esposa, amor, te amo. Felicidades, muitos anos de vida. 4.0. E daí, Botuda? Vamos cantar os parabéns à Botuda. E você que gosta da Botuda, já manda os parabéns, porque hoje a Botuda está completando os seus 4.0. Mas que beleza. Vamos cantar o Elisa. Vem cá, Elisa. Vem cá cantar os parabéns para a Botuda, que hoje a Botuda está fazendo aniversário. É festa no programa do Botudo. Vamos lá, piazada animada. E a Elisa vai cantar os parabéns. Aumenta o volume aí, Botuda. Deixa estrondar a pitanguinha agora, neste momento. Canta os parabéns lá pra Botuda, atenção.
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0: Mas deixa eu mandar um abraço pro amigo Formiga. Tá ligado contigo no Botuda? Você parece que parou de chegar atrasado. Ô, Formiga, eu sou pontual, rapaz. E a partir de agora, atenção, bronzetes do meu coração, você vai programar a sua música. Eu quero saber, hoje no aniversário da Botuda, você vai pedir qual música para nós comemorarmos aqui. Tem sorteio, não? Não temos sorteio, mas temos alegria. 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E para começar hoje, no dia de festa lá em casa, é bolo desde as 5 da manhã.

0: aqui os parabéns da Botudo. Alô, Mariana. Um abraço pra Mariana e pro Thiago, os psicólogos do programa do Botudo. Obrigado pela audiência, estão lá ligados, ouvindo a 102 FM nessa terra, a Botudo agradece.
1: Meus companheiros.
0: Tá rolando de cliente lá na Ruzan, parafuso e ferramentas. Geraldo mandou mensagem pra mim, rapaz. Alô, Geraldo, como é que tá aí, Geraldo? Alô, rapaziada, um abraço pra vocês aí, ó. A galera com rádio ligado, curtindo o Botudo. 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
0: 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Ô, feliz aniversário, sucesso para o Botudo. Quem tá mandando aqui é a nossa amiga Ângela. O Adenilson Formiga tá mandando aí os parabéns da Botuda. E de presente hoje, a eliminação do São Paulo. Falar nisso, a Botuda daqui a pouquinho vai trazer notícias do esporte pra você que tá ligado com o Tio Botudo. Meu amigo Marcelo Boico tá lá no alto, lá das Boico, na maior audiência do rádio. Alô, Marcelinho, como é que tá todo mundo aí? Boa tarde pra você das oficinas. A galera que tá trabalhando, um abraço pra todo mundo. E você, a partir de agora, o nosso WhatsApp da Amarelinha, 99008756. Tá liberado pra você também programar a sua. Alô, galera da 4000.

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0: encontraram você, quá! O outro papo, meu Deus, maluco, eu ia falar isso agora! 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
1: Rapidinha do bronze, segundo jogo, jogo de volta, Sul-Americana, hoje São Paulo e Boca Juniors se enfrentam às 21h30, horário de Brasília, no Morumbis. E olha só, bronze, o time argentino venceu a partida de ida por 1-0 na Bomboneira e chegou ao Brasil com a vantagem do empate. O tricolor precisa vencer por um gol de diferença para levar a decisão da vaga aos pênaltis. Um triunfo por 2 ou mais gols classifica os brasileiros diretamente para a semifinal. Na ida, o Boca venceu com o gol de Miguel, ex-jogador do Palmeiras. O confronto tem peso histórico. Boca e São Paulo já disputaram 13 partidas oficiais organizadas pela Conmebol, com 6 vitórias argentinas, 4 brasileiras e 3 empates. A única série entre eles pela Sul-Americana aconteceu em 2007. Os argentinos venceram por 2-1 na Bomboneira e os brasileiros fizeram 1-0 no Morumbi e avançaram pelo antigo critério do gol fora de casa.
0: 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E a nossa torcida para a disputa de pênaltis mais aguardada da região, entre eu e o Davi Zeglan, o enfrentando Davi do Campo, a nossa torcida só aumenta, porque o Gelson falou assim, tudo eu tô com você. Quem se bandiou pro lado do Davi foi o, quem se bandiou pro lado do Davi foi o nosso amigo segurança, né? O nosso amigo segurança se bandiou pro lado do Davi. E quem for do meu lado, se manifeste, vem aí, uma disputa de pênaltis alucinantes entre Botudo e Davi Zeglando o campo do Davi.
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5: Boa tarde, Batudo. Aqui é a Josiane Castro, da Planalto. Estou trabalhando, curtindo a Amarelinha. E quero mandar os parabéns para a Batuda. Muitos e muitos anos de vida para ela. E se der, canta os parabéns tum-tum para ela aí. Beleza, Batuda? E toque a música aí do Nando Moreno. Facebook, amigo. Ok.
6: Parabéns pra Botuda, obrigado, José, aniversário da Botuda hoje, parabéns, felicidades. Vamos lá, rapaziada, o Gabriel Lima tá ligado, vamos lá, piazada, manda aí a sua mensagem.
7: Ô,
6: também.
7: Galerinha da 102 FM, Gabriel Lima do lado de cá, estamos aqui a sentido a Cândia Abreu, Paraná, Brasil.
6: Alô, Cândia Abreu, um abraço aí, ó.
7: Ele derreteu o pensamento, viu? Toca uma bem animada pra nós, mudou, no grupo Rodeio. Churrasqueando, oferecendo pra quem tá ligado. Bom dia, um abraço, boa tarde, tudo que é de bom, mexe doce. Tamo aí, tamo ligadaço no programaço do Gordinho, hein? Bora que bora!
6: Vamos lá, meu povo! Tá na hora!
8: Cuida, bronze!
6: Cuida!
8: Aí os parabéns pra Motuda aí. Pode tocar um modão pra ela. O melhor que tiver, beleza?
6: O melhor que tiver, chegou nós.
8: O Francibel da CLC.
6: Ô, Francibel, show, Francibel. Um abraço pro Edson aí também. Alô, Francibel, alô, rapaziada da CLC. Cuida, piazada. Obrigado pela companhia, tamo junto aí, ó. A maior audiência do rádio, programa do Bronze, 26 anos no ar.
9: Aqui curtindo, ó.

0: Alô, Gabriel, como é que você tá, Gabriel? Trabalhando, rádio ligado, curtindo o Botudo. Inclusive, tem vídeos novos lá no Instagram, arroba Programa do Bronze. Se você não segue, segue aí, tudo que rola no mundo do rádio, você acompanha também nas redes sociais do Bronze. 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Olha, suposta traição faz esposa transformar carro do marido em outdoor pelas ruas. Uma suposta traição ganhou uma resposta nada convencional em Sinop, no Mato Grosso. O carro do marido foi plotado com mensagens relacionadas ao caso e passou a circular pela cidade como um verdadeiro outdoor sobre quatro rodas. Olha o que a esposa escreveu no carro: eu traio minha esposa com a Bruna que nos vendeu esse carro. E daí, atrás aqui, ó, ela escreveu: cuidado, eu já posso ter dado em cima da sua esposa também. Barbaridade! Olha que situação! 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E tal da criança, né? Muito inocente. Uma vez, nós estávamos indo para um treino lá em Palmital com uma conhecida nossa, e daí passou um cara, o piazinho falou assim: ó, mãe, cara de puta.
1: Rapidinho do Bronze, segundo matéria da Casa TV, Neymar não joga mais pela seleção brasileira, e foi o Ancelotti que confirmou essa informação, Bronze. E ele está de volta ao Grêmio, Renato Gaúcho.
0: Sabe quem não gostou dessa informação? Foi o nosso amigo Ronaldo Barbosa, na estrada com o Botudo. Um abraço, Ronaldo. Você tá na oficina, já fez videozinho. Vídeo novos lá nos stories do arroba Programa do Bronze. Segue aí, nós também. 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Ô, Botudo, toca o encerrando pra nós aqui na Planalto. Oi, Divan. Alô, Divan. Deixa comigo, Divan. Você pode programar sua música também aqui na 102 Amarelinha. Programa do Bronze.

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15: Boa tarde, Bronze. Janete aqui. Manda um abraço pra Botuda, uma música pra ela aí, barquinho de ouro pra ela e convida o povo pra festa do quarteirão Aparecida domingo. Vamos ver,
16: deixou pela povo. Alô, pessoal, Lajanete, um abraço, Quarteirão Aparecida em festa dia 20 agora. Todo mundo convidado às 10 horas. A missa às 12 horas, almoço, 14 horas, matina dançante. Todo mundo convidado. E o Daniel Miranda vai estar lá. Alô, rapaziada, grupo Geração Gaúcha.
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16: Um abraço aí, Janete, obrigado pela companhia, tamo junto. Quem mais fala comigo na nossa audiência maravilhosa? Pede a sua também. Eu quero saber qual que é a sua hoje aqui no programa do Botudo.
18: E aí, Botudo? Boa tarde, boa tarde. Tamo por cá, viu? Ligadinho na amarelinha aí, viu? Você não tá entendendo, não. Mandar os parabéns aí também aí pra Botudo aí. Deus dê muitos anos de vida a ela. Amém. Saúde, paz e felicidade, viu?
16: Amém.
18: Valeu, valeu, Bronze. Manda aí um alô aí pra galera da CLC completa aí. Todo mundo aí. Manda aí, bota aí qualquer uma de Bruno e Marrone aí, dá certo. Valeu! Tudo é bom, e bora cuidar, né?
16: Cuida aí, Edson! Alô, rapaziada! Aniversário da Butinuda! Vai lá! Valeu, Edson, toda a rapaziada da CLC trabalhando, rádio ligado. Obrigado pela companhia. Vai lá, meu povo!
19: Boa tarde, senhor Batudo. Passando aqui pra confirmar na audiência, eu acho que já deve ter me excluído da tua lista de ouvinte, né? Não podemos mandar mensagem, mas estamos na escuta todo dia. De quando dá um tempinho, nós mandamos.
16: Capaz, homem.
19: Só que pra nós aí, a roupa de lua de mel, se for possível, se for pro Silvio. Positivo pra tudo e tudo de bom.
16: Deixa comigo. Aqui quem manda é vocês, bronzetos do meu coração. Alô, Gabriel Jacaré. Ui. Manda um ui pra nós aí, ui do Bidimicha. Ui. Segura, Edson, essa aqui vai pros stars, ó. Ó o musicão, Edson.

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1: Lá pra galera comercial, vai poder corradinho ligado, nosso amigo Roberto Vugo Cadela Baia, a Lucita ligada, Valdinéia Martins tá mandando os parabéns para o Botura. Que Deus abençoe imensamente, obrigado, Valdinéia, aniversário da Botura hoje, 4.0, minha mulher é um Opala, rapaz. Alô, Dulce, parabéns para a Botura, ela já mandou aqui um videozinho curtindo seu amigo delegado, e esteja presa, Dulce. Paz e saúde e tranquilidade. Parabéns, Tum-Tum, pra Botuda. E hoje é Elisa, vem.
2: Parabéns, Tum-Tum. Parabéns.
1: Vai ter trabalho com nós, né, Dulce?
2: Saúde.
1: Deixe seus parabéns aqui, ó. Deixe os parabéns pra Botuda hoje. 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Quem tá mandando os parabéns pra Botuda é o nosso amigo Alexandre Jativa. Alô, Jativa, como é que você tá aí, rapaz? Boa tarde pra você também, a Lucy tá aqui, tá ligada. Um abraço pro Paulo Henrique na audiência. Alô, Paulo, como é que você tá? Seja bem-vindo aqui no programa do Bronze, os bronzetes mais animados que fazem parte do nosso dia a dia, 26 anos, muito obrigado. Você que acompanha o Botudo, seja bem-vindo e que Deus te abençoe. Hoje é terça-feira.
3: Rapidinha do Bronze, ainda sobre o Bola de Ouro. O técnico falou o seguinte, Bronze, o Mourinho: respeito todas as opiniões, mas não direi nada, sem comentários. Mourinho, o silêncio é ouro, né? Perguntado sobre a declaração de Lamine Yamal, o treinador do Real Madrid afirmou que respeita todas as opiniões, mas ele prefere não responder. O camisa 10 do Barcelona, Lamine Yamal, em uma entrevista no último final de semana, disse que ele e o Mbappé são os dois melhores jogadores do mundo atualmente, mas sente que ele merece mais o Bola de Ouro em comparação com o francês.
1: 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Quem está ouvindo, delegado, fala comigo. Fala, Botudo, meus parabéns. Que Deus abençoe Nossa Senhora Aparecida, cubra com o seu manto sagrado e que ela continue essa pessoa maravilhosa que ela é. Achei que você ia trabalhar, achei que ela ia ficar em casa descansando. Não. Quem tá mandando aqui é a nossa amiga Ana Bóstico. Aí no dia do aniversário, mas eu que fiz o almoço lá em casa hoje, viu, o Ana? Pergunte pra ela de noite no programa dela aí, a partir das 7. Você tava boa, costelinha de porco na mostarda que eu fiz. Minha amiga Ivoneta do Cantu, Lorena, todo mundo aí, Botu, tão fazendo paçoca de carne seca, escutando o delegado. Mas que beleza, Ivoneta, TG presa. A Lorena, toda a galera aí do Cantu, obrigado pela companhia. Um abraço pra mãe da Ivoneta também, família toda ligada. Obrigado pela companhia, sejam bem-vindos aqui no programa do Bronze, o Botudo, 26 anos no ar, no aniversário da Butinuda hoje, e a galera em peso aqui na nossa tarde, do nosso WhatsApp, 99008756, você pode programar sua mora também.
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5: Fala, boa tudo, boa tarde, beleza? Tudo tranquilo, amoroso, por cá, diretamente do Lajeado, Paraná, Brasil. Boa tudo, boa tudo. Vamos, estamos trocando serviço aqui, rodar uns 500 metros, estrada de chão aqui, fazer outro serviço aqui. Pose, boa tudo, tudo que é de bom. Estamos ligadinho na melhor, com o melhor radialista do sul do mundo. Pose, boa tudo, tudo de bom.
6: Alô, amoroso, essa aí vai pros status do Botudo. Vai lá, manda seu vídeo também curtindo o Botudo. Se você tem um vídeo bem legal, manda pra cá, vamos colocar nos stories do arroba programa do Bruno. Ô, Botudo, toque pra nós a música Gaita do Falecido, estamos aqui. O Leandro fazendo uma churrasqueira, é o pai do Jack. Alô, Edilson, deixa com nós, daqui a pouquinho vai tocar essa moda aí, Edilson. A Gaita do Falecido! Aniversário da Botuda do rádio hoje!
7: Boa tarde, Bronze!
6: Boa tarde!
7: Dá os parabéns pra Botuda, a mais nova locutora de Pitanga. Que Deus abençoe muito ela. Amém. Um abração pra Botuda.
6: Abraço, Terezinha! Obrigado, querida!
8: Ô, Botuda, boa tarde, tudo bom?
6: Boa tarde.
8: Eu, Angelina, tudo bem? Daqui da Jota Turismo, da Santa Rita Transporte Escolar. Então, hoje a Botuda tá ficando mais jovem. Olha que bom, hein? Que benção, né? Ô, Ana, te desejo toda a felicidade do mundo, viu? Tudo de bom pra você, minha amiga. Você é uma pessoa maravilhosa, tive a oportunidade de viver um pouco com você, sabe? E te admiro, porque você é guerreira mesmo também, tá? Você merece essa primavera e ser feliz de tudo, né? Tá bom? Deus te abençoe, Ana. Deus te abençoe aí, que te ilumine, que te realize todos os seus sonhos. Tá bom? Tudo de bom, Botuda. Tudo de bom, tá bom? O cheiro dessa amiga tua aqui. Fica com Deus, tudo de bom, tchau, tchau.
6: Alô, dona Angelina! Obrigado, dona Angelina! Botuda tá agradecendo. Aniversário da Botuda, fala com nós, os Botudos da 102, cadê?
9: Alô, Bronze, estou aqui lhe ouvindo novamente. Um abraço para todos os ouvintes, em geral, da professora Cristina Andrade de Cerqueira.
6: Alô, professora Cristina, um abraço. Essa aqui vai lá para a nossa amiga dona Angelina, que tá trabalhando, tá com o rádio ligado. E essa aqui vai para você que tá na boleia do seu caminhão, também tá ligado, tá curtindo, delegado. Ô, dona Angelina, aumenta o volume da van, dona Angelina. Tá bom, vai dar um tiro pra cima aqui, vira aqui. Tá bom, senhor Roberto? Tá bom, senhor Roberto? Alô, dona Angelina. Alô, professora

0: Cecília 46, Laranjinhas, ouvindo o Botuda, Cecília. A Cecília tá na Ibema. Ô, Botuda, manda os parabéns aí pra Botuda. Desejo infinitas bênçãos em sua vida. Cecília Celestrino. A Vilma tá aqui também. Fala, Botuda, beleza? Beleza, Vilma? Ô, Botuda, desejo tudo de bom pra Botuda. Feliz aniversário e felicidades. 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
1: Rapidinha do bronze, bola de ouro. E alguns indicados deram declarações sobre o porquê, bronze, que eles merecem levar o bola de ouro 2026. Lembrando que o Rafinha ficou de fora da indicação e questionado sobre isso, se ele ficou triste ou surpreso, ele disse que não, que ele acha que essa indicação não é individual. Foi o que disse o Rafinha. Já o Mbappé, bronze, diz que ninguém foi melhor que ele na última temporada. O Lamine Yamal disse o seguinte: eu acho que mereço a bola de ouro neste ano. O Dembélé disse: eu nunca fui o predestinado, mas trabalhei duro. E o Henrique N, por enquanto, permanece em silêncio. Algumas declarações do porquê merecem ganhar o bola de ouro.
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0: Valeu, abraço de bom. A Ana tá mandando os parabéns pra Botuda. A Marinalva. Alô, Marinalva. Como é que você tá, amigo Ana? Obrigado pela companhia. Tamo junto, hein, Marinalva. 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Deixa eu mandar um abraço aqui, ó. Quem está ouvindo o Botuda é o nosso amigo Sirineu Ratic. Alô, Sirineu. O Sirineu que é um bronzete. Daqui a pouquinho vai buscar a criançada. Já tá lá com o radião ligado. O Brilhante do ônibus também tá ouvindo o Botuda.
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1: Boa tarde, Bronze. Toque para nós, Perigosa e Linda. Quero oferecer para a nossa rainha do rádio e para todos que estão ouvindo. Um abraço, Ana. Que Deus te abençoe. Muita saúde, muita paz. Tudo de bom para você.
2: Oi, Clarice. Deixa comigo. Tamo junto, Clarice. Obrigado, queridona, pelo carinho. Quem mais tá aqui, ó? Mandaram um vídeo aqui. A Janete mandou um vídeo maravilhoso. Vou colocar nos stories do arroba Programa do Bronze. Segue nós nas redes. Vai lá.
3: É lá, Bronze. É um tomou a Cuba aí, cara. A mistura já tá aqui, ó.
2: Olha aí, ó. Cuba. Lá na oficina.
3: Cerveja. Cuba,
2: hein? É, Piazada, ele tá mandando os parabéns pra Botura. Tem um primo em Botura. Tá tomando uma Cuba hoje, aí, ó. Vai lá.
4: Jorge Legado, boa tarde.
2: Boa tarde.
4: Fiquei fazendo um lanchinho, passando lá na Rosana agora, no mercado Marvão. Vai lá pra Luana, lá que eu vou comprar um protetor solar pra aquela língua dela que vai queimar no sol, linguaruda, velho. Vamos dar modas boas pra nós e Bronzé.
2: Alô, Chapulinha! Tudo de bom? Vai lá, boa tarde, vai lá.
4: Manda um abraço e os parabéns. Manda um abraço e os parabéns e muitos anos de felicidade pra nossa amiga Ana Lima Pitanga, famosa Vulga Botuda.
2: Vulga Botuda! Alô, Janelinha!
5: Boa tarde, Bronze. Dá os parabéns aí pra Botuda e também pro meu marido, Gilmar Rodrigues.
2: Ô, Gilmar, tá de aniversário hoje, Gilmar! Quem mais tá de aniversário que tá ouvindo esse programa? Além da Botuda, tem mais alguém de aniversário aí? O Gilmar, esposo da Rosane, parente do Alain.
6: Parabéns!
2: Tá de aniversário também!

0: Agora eu tô moendo no Guarapuava já. Agora eu tô moendo no Guarapuava já.
1: E aviso importante, Bronze. Tamo moendo aqui no Turbo.
2: Meu bom dia, Batuto. Aqui na Vila Nova, aqui, Parque São Basílio, que tá 1-0 audiência. Gabriel Kruker.

0: Vamos no botão, a pessoa fala assim, ah, mas no fundo é uma boa pessoa, mas não tem negócio de no fundo, rapaz, tem que ser no raso, não tô procurando petróleo, né? No fundo é uma boa pessoa. Ou é no raso ou não é uma boa pessoa. Não tem negócio de que no fundo é uma boa pessoa, é bosta nenhuma. 15 minutos somente para as 5 da tarde. Boa tarde, parabéns pra Dirce, que tá de aniversário hoje, feliz aniversário, tudo de bom. O Cirineu Ratti que tá mandando os parabéns aqui pra Botuda, que Deus abençoe ela com muita saúde e que essa data se repita por muitos e muitos anos, tudo de bom, feliz aniversário Botuda. O Cirineu Ratti, que ele tá mandando os parabéns pra você. Se mais alguém o Gilmar tá de aniversário hoje também, no dia da Botuda, a Dirceia está de aniversário hoje também. Mais alguém que estava de aniversário aí no dia 15 de setembro. Sabia que hoje comemora-se o dia do cliente? E hoje, dia 15 de setembro, por isso que minha mulher gosta de comprar, né? Ela nasceu no dia do cliente. Dia do cliente, hoje também comemora-se o dia do gaiteiro. Parabéns aí a todos os gaiteiros que ouvem a programação do Botudo. Vai um abraço para vocês. Alô, gaiteiros de toda a nossa região. Obrigado pela companhia aí, a galera que gosta de tocar gaita. E vem aí a festa no Celeiro, final de semana!
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0: Olha, duas bandas e muito rock no Celeiro. Vamos ver o seguinte, Botuda. 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É duas bandas de rock que vai agitar a galera. E se você faz aniversário também, no dia do aniversário da Botuda, que é hoje, a Botuda que está completando seus 4.0. E a Botuda está comigo desde os 18 anos. Eu sou o primeiro namorado da Botuda. Eu garrei a Botuda tudo na planta. Ensinei tudo pra ela. Tô investindo na mulher, né, já. Ô, quem tá aqui comigo, diga lá. Adilson, dia do cliente, Ruzan.
2: 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Valeu, Bruno, um abraço a você e todos os seus ouvintes.
0: Valeu, meu amigo Adilson, Ruzan, a mais completa da região, divulga aqui na maior audiência do rádio, programa do Botudo, mais alguém que faz aniversário no mesmo dia da Butinuda. Aniversário hoje da Maria de Lourdes da Silva, parabéns, Deus abençoe. Ó, quem tá ligado, o Aloysio, tá ligado, curtindo o Botudo. O Adão Matoso, tá na audiência. Alô, Adão, como é que você tá? Deixa os parabéns pra Botuda do rádio hoje. Deus é caipira. Aniversário da Botura. E quem mais faz aniversário junto com a Botura, manda mensagem aí. Qual que você quer ouvir hoje no seu aniversário? Botura vai

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3: Boa tarde, botudo. Pai, que tá online, rapaz. Parabéns, Botuda, felicidades, Deus abençoe você, abençoe o Bonzi, Deus abençoe todo mundo.
2: Valeu!
3: Tá com o celular na mão, fui mandar os parabéns pra Botuda.
2: Ah.
3: E bem na hora você falou do sorteio e eu mandei. Eu? Aniversário da Batuta, mas eu que ganhei o presente.
2: Olha aí que beleza.
3: Mas eu sou foda.
2: Mas você, Deus do livro. Só pra assinar a rádio aí, seu Leandro Ferreira Vulgo Bolacha, que você ganhou e tem ingressos pra festa no celeiro a semana toda. 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O Batuta, amanhã é meu aniversário. E eu queria ganhar de presente um pendrive da tortura. É o nosso amigo Juliano da Michele, um abraço. O João Paulo tá ligado, Gordiano Botou, um abraço. Paulo Ísio, lá da Pitanguinha, na sintonia com o delegado. Fala, meu povo!
4: Boa tarde, Bronze. Boa tarde, Aninha. Felicidades, Aninha. Que Deus abençoe grandemente a tua vida, realize todos os teus sonhos. E que Nossa Senhora ande sempre guiando os seus passos, guiando as suas decisões, tá bom? E que você seja imensamente feliz. Feliz aniversário, minha amiga. Um beijo, tudo de bom.
2: Olha, Márcia, obrigado pelo carinho, aniversário da Botuda hoje.
5: Boa tarde, Bronze, tudo bem? Meu nome é Ivone Rodrigues. Quero que você toque uma música do Renan Raí pra mim. E quero oferecer pro meu irmão, Gilmar Rodrigues, que tá fazendo aniversário hoje. Quero desejar muitas, muitas felicidades pra ele. Você podia tocar um Parabéns Tum Tum aí? Com a minha neta Elisa, pra ele, oferecer pra ele.
2: Vamos mandar aí, ó. Olha, inclusive, Alan, a tua sogra Ivone, mas ela gosta muito de você, porque, inclusive, você tá na foto do celular dela, Alan. É pra poucos, viu? O Gero tá na foto do celular da sogra, velho.
6: Parabéns, Tum.
2: Parabéns pro Gilmar.
6: Parabéns.
2: Alô, Gilmar, parabéns.
6: Saúde.
2: Deus abençoe, Gilmar.
6: Felicidade.

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0: aqui.
1: Vamos lá, Botudo. 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
2: Daniel Pinturas, Mano Ribas, aqui na obra do Robson.
1: Alô, pessoal da obra do Robson.
2: Na Pitanga, manda a música Sem Salada aí pros pedreiros pra nós curtir aqui.
1: Valeu, rapaziada das pinturas, e daqui a pouquinho vou mandar essa moda pra vocês. X-Salada do Bob Robson. Já tá programada aqui no nosso WhatsApp. O Nelson Teles tá mandando aí os parabéns. Fala, Botudo, manda os parabéns pra Botuda. Bem-vindo pra galera dos 40. Toque a música Sina de Andejo. 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
1: 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O Naldinho tá mandando os parabéns pra Botuda também. Ô, Naldinho! Obrigado, Naldinho! Essa aqui vai pros pedreiros ligados. A galera da pintura também. Alô, Daniel Pintura! Como é que tá a galera aí, ó? Bob Robson!
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0: de panche salada. 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
1: Boa tarde, é o melhor radialista do mundo, meu amigo Bronzo, tudo bem? Tudo tranquilo? Faz uns dias que não apareço por aqui.
0: É mesmo?
1: Estamos sempre na escuta do melhor. Gostaria de mandar os parabéns pra Aninha, Bronzo. Muitas felicidades, muitos anos de vida, tudo de bom, é melhor da vida de vocês, dela. Ela consegue realizar todos os sonhos e objetivos. Nós adoramos muito, muito, muito vocês. Tudo de bom, amigo. Ótima tarde. Manda um beijo lá pro meu amoroso.
0: Beijo.
1: Merece a melhor música de todos. A nossa música, melhor escolha.
0: Alô, amoroso. Beijo, amoroso. Fala, Batura, Luiz Carlos e Santa Maria. Tá ligado? Tá curtindo, delegado?
2: Boa tarde, Bronze. Beleza? O Carlos aqui do Rufei, Santa Maria do Oeste. Olha o radinho aí, tá sintonizado, amarelinha. O programa da Bronze. Beleza?
0: Beleza.
2: Paga a caminhonete branca pra me ouvir. Beleza, meu amigo? Tudo que tem de bom.
0: Tudo de bom. Caminhonete branca daqui a pouquinho pra você aí. Obrigado pela companhia. Programa do Batura. Alô, Luana. Pessoal do Mercado Marcão. Fala, Batura. Boa tarde. Depois que a pessoa amanhece com a boca cheia de formiga, vai achar ruim, né? Essa janela aí. Nossa, janela. Que tal que ameaça agora? Eu, se fosse você, não brincar muito com a Luana, hein, rapaz? Ela não é muito de brincadeira, hein? A orgo com a boca amanhece com a boca cheia de formiga. Barbaridade. Depois de uma ameaçada dessa aí, janela. Alô, rapaziada. Vai um abraço pra vocês. Alô, Luana, Mercado Marcão, ligado, curtindo o Botura. Um abraço pra vocês aí.
3: Boa tarde, Bronze. Boa tarde, ouvintes, amigos. Muito obrigada. Aqui, ó, minha sua amiga da rádio, passando pra agradecer cada gesto de carinho que vocês estão tendo comigo nesse dia especial, que é o meu aniversário. Mais de 300 mensagens. Passou longe, eu não consegui responder todo mundo ainda. Muito obrigada, vocês fazem os meus dias muito mais felizes aí, sendo a locutora de vocês na 102 FM. Obrigada demais. E essa parceria, né, Bronze? Firme e forte sempre. Deus abençoe todos vocês.
0: Obrigado aos ouvintes. Imagina se cada ouvinte mandasse um real no Pix, né, Matura? 300, parabéns, 300.
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3: Que bela atitude! Rapidinha do Bronze, repórter homenageia cinegrafista durante entrevista ao vivo sobre saúde mental no trabalho. Durante um ao vivo sobre a importância de um ambiente de trabalho saudável, a repórter Bianca Carvalho aproveitou para fazer uma homenagem especial ao cinegrafista Everaldo. Todas as sextas-feiras, ele prepara um café da manhã especial para compartilhar com os colegas. Isso mesmo, toda sexta-feira, fortalecendo assim os laços da equipe e tornando a rotina mais leve e acolhedora. Ela mencionou, Bruno, que todo mundo já fica na expectativa que sexta-feira tem esse café especial do Everaldo. Em um momento em que o esgotamento mental alerta cada vez mais para que os trabalhadores estão sendo afetados e sofrendo muito com isso, atitudes simples como essa mostram que cuidado, respeito e companheirismo também ajudam a construir um ambiente saudável. Parabéns, né, pro Everaldo com essa nobre gentileza de fazer um café especial todas as sextas-feiras para os seus amigos, e também a repórter que reconheceu que também tem gente que faz, como tem uma vinheta sua, né, Bronze? Faz das tripas coração e nunca tá bom, mas não foi o caso. Ele foi homenageado ao vivo e foi muito bacana a postura da repórter.
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7: Oi, Botudo, boa tarde.
0: Boa
7: cidade aqui ouvindo a Amarelinha.
0: Ah, que beleza.
7: Ligado na Amarelinha.
0: Aí sim.
7: Parabéns pra Botuda.
0: Parabéns.
7: Deus abençoe ela com saúde, muita paz.
0: É.
7: Felicidades, tudo de bom pra Botuda. Foi na linha do tempo lá, mas eu tinha que passar na rádio também. Parabéns pra ela.
0: Parabéns pra ela, Leonilda! Pessoal do 15 ouvindo o Botudo. O nosso amigo Dida Gomes tá aqui, ó. Acabou de matar um porco, né, velho? O Botudo vai aniversário, nós carneamos um porco aqui, ó. Feliz aniversário para Botuda. Muita saúde, paz, sucesso e dinheiro no bolso. Parabéns. Alô, Dida Gomes. Fazer o Botudo, toque para nós e gritos de liberdade. Alô, Dida. Uma vez eu fui querer matar um porco, era logo demitido com uns 12 anos. Mas o que eu mato? Peguei a faca e... Errei a facada no porco e o porco saiu com aquela faca no peito, rapaz. E ainda viveu mais uns 15 anos com aquela faca cravada no peito dele.

ligada com o Tiro Botura, nossa amiga Elisa, tá lá ligada, Hélio Vagão, um abraço lá pra Elisa. E o pessoal do Supermercado Oeste, sempre com o radinho ligado. Alô, Smilo, como é que você tá, amigão? Seja bem-vindo.

0: dentro da caminhonete.
1: Ela aqui curtindo o coronel da rádio. Aí não tem pra louco, né, meu amigo Batodó?

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1: Rapidinho do Bronze, Gustavo Lima escolheu uma fã para presentear no show. O embaixador disse assim pra fã: você quer ficar com... Primeiro ele fez aquele lance, né, Bronze? Você quer R$1.000 ou um presente misterioso? Ela quis o presente misterioso. Aí o presente misterioso, Bronze, era um carro no valor de R$70.000. A fã poderia escolher os R$70.000 em dinheiro ou o carro que ela quisesse desse valor. Aí ele disse pra ela: você quer o carro ou quer o dinheiro? E a fã disse: eu quero você. Aí ele disse: não, tá, você já tem eu. Você quer o carro ou quer o dinheiro? Ela preferiu o dinheiro. Que legal.
0: Por que que você deu uma risadinha, Batuda? Ele falou assim: eu quero você, e deu uma risadinha. E o que que tá achando engraçado? Você viu que é um homem ciumento, Deodato? É assim que é a vida, do... O que que tá achando engraçadinho, hein? O Gustavo Lima, da mulher, fala que quer o Gustavo. O que que tá se abrindo com uma gaita, hein? O que que tá achando, da homem raiz? O que que achou? Olha, inclusive, torneio beneficiando no campo do CDL, dia 13 de setembro, R$400 a inscrição, 16 equipes, faltam algumas equipes para fechar as 16, premiação, primeiro lugar, R$500, mais um carneiro, mais um jogo de camisa, calção e meião completo do seu jeito, Sassá Uniformes, dois carneiros, o segundo, terceiro, um leitão, quarto, uma caixa de cerveja, haverá churrasco por almoço, inscrições com o compadre Cabelo no 8428-2967 ou direto com o Tonhão lá do campo do CDL. Esse é um torneio beneficente que acontece agora, domingo. Então você que tem um time de futebol, você é o nosso convidado. 42-8428-2967, fale com o compadre Cabelo ou fale lá com o Tonhão para você escrever o seu time e participar desse torneio que acontece domingo, torneio beneficente.
1: Agora me diz, Bronze, qual é a possibilidade disso acontecer novamente? Isso é incrível, confere só. Duas pessoas que nunca se viram, duas tampas de caminhonetes diferentes e uma troca perfeita que aconteceu no estacionamento, confere só. Ele encontrou na rua a peça que faltava na própria caminhonete. Dylan Miller tem uma Ford F-250 dourada, com a tampa traseira prata. A peça original havia sido substituída por outra de uma cor diferente, porque ele não encontrava uma igual. Até que certo dia, dirigindo pela cidade, ele viu uma cena que parecia impossível. Outra F-250 prata, mas com a tampa traseira dourada. Dylan alcançou o motorista, contou sobre a coincidência e os dois decidiram parar no estacionamento para conferir. E não é que as tampas eram exatamente as que cada um deles procurava, e ali fizeram a troca. Que massa!
0: O Batuda, inclusive, o pessoal tava falando, eu fui ler os comentários dessa cena aí, e daí os caras falaram assim: mas meu Deus, o cara carrega essa tampa de caminhonete como se fosse nada. Aí já rolou uma dúvida de se isso é real, Batuda. Ó, quem tá mandando os parabéns aqui é a Denise. Parabéns, Batuda, meu amigo Zezão das Abeias. Mandando os parabéns pra Batuda e pedindo uma moda do Barreirito. Checa com nós. Programa do Batuda, João Paulo Correia. Tá na sintonia. Programa do Botudo e você vai programando. Olha, hoje é o dia do consumidor. Dia do consumidor, conta pra nós aí qual é a coisa que você mais gosta de comprar. A Botuda diz que o que ela mais gosta de comprar é roupa. Roupa, calçado e lanche. Não, você pode falar até três. Eu ultimamente é manjar. O que? Conta pro Botudo aí nesse dia do consumidor, o que você mais gosta de comprar?

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0: do cliente, qual é a coisa que você mais gosta de comprar ou que você ultimamente tem comprado bastante? Roupa, perfume, sapato, o que? Celular? Conta aí. Conta aí.
1: Oi, Bruno, eu quero cantar parabéns pra Botuda.
0: Canta,
1: parabéns, tum, tum. Parabéns, tum, tum. Saúde, felicidade.
0: Uhul!
1: Viva a Botuda.
0: Viva, uhul! Viva a Botuda.
1: Também quero mandar pro tio Gilmar. Parabéns, tum, tum. Parabéns, tum, tum. Saúde, felicidade. Uhul! Viva tio Gilmar.
0: Uhul! Aí sim, Elisa. A Elisa é um amor de menina. Alô, Elisa, filha do Alan e da Angélica, lá de Xerede. Obrigado a Elisa. Parabéns, tum, tum. Só tem no programa do Botuda com a Elisa.
2: Boa tarde, Bruno. Boa. Deus, parabéns pra Botuda.
0: Parabéns.
2: Feliz aniversário. Tudo de bom pra ela.
0: Tudo de bom pra
2: Toque
0: ela.
2: Toque música com Duduca e Davan, Mulher Maravilha. Vamos ouvir.
0: Alô, Valdeto e Voski. Alô, todo o pessoal de Santa Maria do Oeste. Quem mais tá aqui? Meu amigo laçador, Gabriel Jack, pelo videozinho. Mas que tag, que videozinho bagual, hein, Gabriel? Bonito vídeo, meu laçador! A Denise tá aqui, a nossa audiência. A nossa audiência é a melhor audiência do sul do Brasil.
3: Boa tarde, meu amigo Bronze.
0: Boa
3: tudo
0: tarde.
3: Bem?
0: Boa
3: Tava
0: tarde.
3: Conversando com a Luzia aqui, nos preparando para desejar os felizes aniversário para Botuda.
0: Olha aí, ó.
3: Mais tarde nós mandamos. Positivo?
0: Então, positivo.
3: Abraço aí pra todo mundo.
0: Alô, meu amigo Neri da Ambulância, minha amiga Luzia Flamenguista, o Neri da Ambulância que é palmeirense. Ouvintes do Botuda, são bronzetes, são bronzetes. Um abraço pra vocês, tudo de bom.
4: Boa tarde, Bronze.
0: Boa
4: aqui
0: tarde.
4: É o Moela da duplicação 466 aqui do sítio Boa Ventura.
0: Ô, Moela.
4: No busão do Daniel. Passando aqui pra desejar, em nome da nossa equipe, um feliz aniversário e muitos anos de vida, com muita saúde e tudo de bom pra sua esposa Ana Lima.
0: Alô, Joel Mendes, ô Moela, alô, Piarana Tripolone, obrigado, pessoal do ônibus da Transieira, tudo de bom!
5: Fala, meu amigo Bronze, Daniel Miranda por aqui, passando para deixar uns parabéns especial para Botuda, muitos anos de vida, saúde, sucesso e muitas realizações, minha amiga Ana Maria, que é minha amiga desde os tempos de colégio, né, então lá de 1900 e antigamente, um abraço, Ana, tudo de bom, felicidades, Deus abençoe!
0: Amigo Daniel Miranda, pessoal do busão, e é colado, ponteiro na 102 FM, programa do Bronze. Aniversário da Botuda hoje, conte pro Botuda aqui no WhatsApp, qual é a coisa que você mais gosta de comprar? 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

0: dedicação da Eliane, ligada curtindo o Botudo. Alô, Eliane, obrigado pela companhia. Tamo junto, menina! A Eliane, que é uma bronzete lá da Borboleta Abaixo. O meu amigo Beijo tá ligado curtindo o delegado. Dando um banho na motoque, ouvindo a 102. Parabéns, Tuntum, parabéns pela Botuda, bronze. E vê se faz uma moral hoje. Rapaz do céu, pergunte pra Botuda quem que fez o almoço. Até cozinhei arroz pra ela enquanto ela foi na academia malhar. Eu fiquei na casa, fiz um arroz e fiz também uma costelinha na air fry.
1: Parabéns, Tuntum, parabéns.
0: E ela adorou.
1: Saúde, felicidade.
0: Alô, meu amigo Renato, bem sucesso lá em reserva. Ligado curtindo o Botudo, meu amigo Goldie Goldacia. Vendo um videozinho maravilhoso. Olha que legal. Olha, todos os vídeos você acompanha lá no arroba Programa do Bronze no Instagram. Segue a gente aí que tem um monte de conteúdo bacana. Tem notícias, tem memes, tem os cortes dos programas do Botudo e ainda tem piadas e tem os vídeos que você manda pro Botudo diariamente. Você acompanha a nossa audiência também nas redes sociais. Acompanha a gente aí, arroba Programa do Bronze. Procure no Instagram, Facebook e TikTok também. O Valdeci Penteado tá lá ligado, curtindo o Botudo lá na... tá lá no Paulão, estamos aqui na petiscaria do Paulão. Alô, Valdeci Penteado, piazada da petiscaria do Paulão, é isso, né? Petiscaria do Paulão. Um abraço aí, rapaziada. No final do programa, a língua tá pesando 80 quilos agora pra falar petiscaria, que a boca tava segurada, né? É. Já tá com 50 quilos a língua do locutor, já na reta final do programa.
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0: Alô, Giovanni! Alô, Arthur! Como é que tá o time aí, ó? Partiu levar a criançada, ônibus do Brilhante, é ônibus da criançada animada! Alô, criançada animada, hoje é o dia do cliente. Conta pro Botura aqui no WhatsApp, o que você mais gosta de comprar, o que você tem comprado mais ultimamente? A Botura tem comprado roupas. Boa tarde, Brunos, parabéns pra Aninha, Deus abençoe. O que eu mais gosto de comprar é cerveja, Ana Paula. O Bruno, parabéns pela Botuda, nossa amiga do rádio, gosta de comprar calças jeans. E a Juliana, o que você mais gosta de comprar no dia do cliente, conte pro delegado aqui na 102 FM. O Bruno, eu gosto mesmo é de mercado. A Odete, até a minha mulher também, rapaz, se tem uma coisa que a minha mulher gosta é no mercado, meu Deus do céu. A mulher não quer mais ir embora. Bruno, eu sou viciado em comprar tênis, é a Cláudia. Conte pro Botuda aí o que você mais gosta de comprar. Hoje é o dia do cliente.
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0: Mais alguém de aniversário, dia do aniversário da Botura, Vinícius Rago de aniversário, de parabéns, feliz aniversário. 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Alô, alô! Piazada de reserva! Ligado, curtindo, delegado. Um abraço, tá pro Celso.

Aí você acertou, bronze. Quebra tudo, mundão, que eu quero voltar pro Nordeste. 24 horas no dançando no ar.

0: amigo Walter Pittner tá mandando os parabéns pra Botuda. Aniversário da Botuda hoje, já tem a Botuda ao vivo aqui na 102 FM a partir das 7 horas. Alô, pessoal aí da Petiscaria do Paulão, um abraço. O Bronze, aqui é o Zé e eu gosto de uma carne assada com uma gelada. Isso é o que eu mais gosto de comprar. Parabéns pra Botuda. A Cláudia falou tênis, gira o consumidor que você mais gosta de comprar. Alô, Valdecir Penteado, um abraço. Os últimos abraços porque acabou nosso amigo José Meurer, tá lá em Orlando, fez um videozinho pro Botuda, mandou pra cá também.
1: Alô, Bronze, aqui companhia. Ó,
2: tamo junto, menina.
1: Obrigado, na 102, Bronze.
2: Eliane, que é uma bronzete lá na borboleta abaixo.
1: É o programa do Bronze, tá ligado, que fronteiras.
2: Dando um
1: banho na Orlando, Flórida.
2: Parabéns, Tum, parabéns.
1: Tamo ligado aqui na 102.
0: Valeu, Bronze. Um abraço. Alô, José Meu, tamo junto à audiência internacional. A Ivone Siebre tá lá ouvindo do Bom Retiro, mandando um abraço pro Murilo Levi. Ô, Murilo, como é que você tá, gente? Volta amanhã às 5 horas da manhã. A Botuda vem aí logo mais às 7 horas com o programa da Botuda. Tem sorteio de prêmio já na 102. Obrigado, segue aí, @programa do Bronze.

0: sempre.
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Ah, eu tava aqui apagando as velinhas do meu bolo. É mentira, não tem bolo. É um bolo invisível, gente. Muito obrigada pelo carinho de todos vocês. Obrigada pelo carinho da sua sintonia. Cada mensagem que eu recebi hoje, no dia 15 de setembro, o dia que Deus escolheu pra eu vir ao mundo. E ó, muito obrigada por fazer parte da minha vida, dos meus dias a dias, tanto na casa, com meus amigos já de infância, meus amigos depois que eu casei com o Bronze, meus amigos da rádio, que a rádio nos traz pessoas incríveis. Então, muito obrigada a você, cada ouvinte que faz parte aqui do Batidão, cada patrocinador, aproveitando que hoje é o

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essa parceria linda, cada ouvinte que mandou mensagem hoje, mais de 300 mensagens, fora o programa do Bronze, que ó, muito obrigada, viu gente, pelo gesto de carinho com a Botuda. Eu desejo as melhores coisas do mundo pra você também, obrigada por fazer parte dos meus dias, e ó, vocês são sensacionais, e olha só, hoje é o dia do cliente, e a melhor forma como a gente pode fazer o nosso trabalho é fazer mais sobre o que a gente é do que o nosso título. Eu sou locutora, eu vou fazer o meu melhor a cada dia com os meus sentimentos. Não tem essa de trabalhar sem amor, não. A gente coloca amor em tudo e ofereça aos outros o que você é e não apenas o que você faz. Talvez

Deus é mais, 7-9. Meu Deus, a música não entrou.

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Teodoro Sampaio, Gina e Gina. Então, ó, vocês descamanham hoje. Fala assim, Botuda, qual que é a minha hoje? Combinado? Não vale pedir música hoje. Vocês vão falar, Botuda, qual que é a minha hoje? Um abraço pra vocês sintonizados. Um beijo pro meu compadre Juliano. Juliano, eu nem vou soltar teu áudio no ar, porque você sabe que teu compadre é bravo. Daí ele vai ficar, ué, como assim? Um abraço, compadre Juliano, compadre Simone, lá no Biongo. Ó, vocês estão no Biongo, vocês façam uma janta bem gostosa e comemorem por mim. Igual está o Vilmar Pisadinha lá no Neizo, comemorando o aniversário da Batuta também. É, vocês estão comemorando o meu aniversário aí na casa de vocês. Então vocês contem pra mim, manda foto, manda vídeo, que eu quero saber qual que é o nosso cardápio da noite. Porque é uma noite especial, de muita alegria pra mim. Eu só posso agradecer a Deus, tanta gente querendo meu bem, assim como eu quero o bem de todos vocês. Graças a Deus, nesse coraçãozinho aqui, ó, não tem lugar pra nada ruim. Ou eu gosto da pessoa, ou desejo boa sorte. Agora, desejar o mal, isso jamais você vai ter de mim. Então, a gente não é igual. Sinto muito. Quer dizer, não sinto não, adoro ser assim. Obrigada pelo carinho de vocês, de verdade. A Marciana tá chegando por aqui. Alô, Vilmar. Ah, o Vilmar tá no compadre Aguinaga. Hoje ele mudou o point. Um abraço pro meu compadre Alex Aguinaga. Obrigada pelo carinho de todos vocês. Pelo Botuda, tamo comemorando aqui, ó, no Boteco do Aguinaga. Um beijo pra Rose, pra Aninha, nossos ex-vizinhos, gente boa por demais. Um beijo, galera animada, no Boteco do Aguinaga. Tem batidão na Botuda. Errei o point hoje. Você viu que eu confundi a churrasqueira, gente? Acontece, acontece. Errei os botões aqui. Entrou a música que não era pra entrar. Parou a música que não era pra parar. Mas é, eu falei de todas as minhas mensagens. Vai que tem algum zoiudo, né? A gente nunca sabe, mas Deus sempre protege. Um abraço, compadre Leandro. Obrigada pelo carinho. Tudo de bom pra você e pra comadre Simone. A minha amiga Simone também tá chegando por aqui. Obrigada, comadre. Um beijo pra todos vocês que já mandaram mensagem no Messenger, no Instagram, no Facebook e também no meu WhatsApp. No WhatsApp eu consegui maratonar e responder todo mundo. Lá no Facebook eu só dei um coraçãozinho, porque eu amei a mensagem de todos vocês. Obrigada de coração. E o Facebook, ele bloqueia a gente fizer muitos comentários. Então, assim, ó, foram mais de 100 só em uma das redes sociais. Aí, se eu responder todo mundo, o Facebook me bloqueia. Então, eu dei um coraçãozinho pra todos vocês. Um abraço pro William Gans Móveis Planejados. Oi, William, é claro que sim. Só um minutinho que eu já vou abrir a porta pro meu patrocinador, William. 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Alô, Sete. O Sete tá ligadinho com a Batuda lá na oficina. Falou, Batuda, parabéns, sucesso sempre, felicidade, Deus abençoe. Obrigada, Sete. Tamo junto sempre. E eu desejo a mesma coisa pra você, Sete. A Gleice Andrade, um abraço. Obrigada, Helena Sios. Obrigada pelo carinho de todos vocês, pelas mensagens. A Marciana lá no Mercado do Marcão Batuda, feliz aniversário, Deus abençoe sempre, com muita saúde, bastante dinheiro. Haja dinheiro, né, Marciana? Porque nós, mulheres, que temos bom gosto, é uma batalha espiritual todos os dias. É vestido de cetim que parece camisola, é vestido de renda, é bota, é sandália. Não tem um dia que eu não pense em comprar algo. Obrigada pelo carinho, viu, Marciana? Deus abençoe sempre, ó. Curte essa daqui. Essa daqui vai pra você, Marciana, Rosana, Luana e Marcão, a galera dos mercados do Marcão, Santa Regina e também Jardim Maravilha.

Bernadette, sua esposa, e a sua filhinha Lavínia, que estiveram aqui na rádio, vieram trazer um presente a eu. Me sinto tão especial. Muito obrigada, viu, Gans? Bernadette e Lavínia, um beijo. Deus abençoe a família de vocês com muitas.

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14: Eu tô tão feliz com o meu presente da Casual Modas. Ai, que chique. Obrigada, Bernadette. Obrigada pelo carinho de vocês, família maravilhosa. O Gans e a Lavínia. A Elô, te liga lá.

mais charmosa e da melhor energia das ondas da rádio. Amiga, que o seu novo ano seja um verdadeiro festival de notícias boas, com a audiência da felicidade sempre no topo. Amém, Elo. Continue iluminando os dias de todo mundo com essa

Ela me deu esse rosário de Santa Terezinha amarelo manteiga e eu uso ele todas as noites. Então eu lembro de você todas as noites, alô. Obrigada pelo carinho de todos vocês. Obrigada pra Gleice que mandou beijo, a Helena Silva, a Eliane e o Paulo. Um abraço também pra Liliane da Magazine Luiza. Quem mais? A Comadre Simone, a Marinalva, a Carol Blasius. Obrigada pelo carinho, Carol. A Carol que tava sem energia esses dias no sítio, que tá bem complicado, né? Tá faltando energética praticamente todos os dias. Mas um beijo, sempre tá podendo ouvir. Ela tá com o radinho ou o aplicativo sintonizada. A Ivonete, a mãe do Eric da academia. Um beijo, Ivonete. Tudo de bom, Marciana. Você gostou da moda, Marciana? Eu detono, fala a verdade.

0: Regina Rosiele, para com isso, menina.
1: Boa noite, amiga Botuda. Confirmando a audiência e em especial hoje te desejar um feliz aniversário.
0: Obrigada.
1: Dizer que você é uma mulher de luz, abençoada por Deus. Amém. Que ilumina todos os nossos dias. Traz suas mensagens de carinho, amor, reflexão e muita alegria. Faz o nosso dia, o nosso finalzinho do nosso dia muito mais alegre.
0: Que gostoso.
1: Continue sendo essa mulher incrível que você é.
0: Obrigada,
1: e um feliz aniversário, um abraço bem forte.
0: Amém.
1: E dizer que nós estamos aqui te escutando, a melhor da rádio.
0: Obrigada.
1: Rosiele Cabral, Alívio, Nicolas. E hoje o pai das crianças está em casa.
0: Oi, pai das
1: Rubens
0: crianças.
1: Cabral.
0: Um beijo para todos vocês que fazem os meus dias muito mais completos. E existe uma Ana que era muito feliz, mas essa de hoje é completamente realizada graças ao carinho de todos vocês, viu, Rosiele? Um abraço para Cida do Cascata. Boa noite, Ana. Parabéns para você. Saúde, felicidade, tudo de bom para você. Deus abençoe sempre. Você é mulher de fé. Por isso que admiro você, uma pessoa que acredita em Deus. Não tenho palavras para descrever o quanto você é maravilhosa. Desejo muito sucesso e que você realize todos os seus sonhos. Olha, Cida, se eu te disser, eu sou uma mulher que realmente, eu sou muito grata por tudo que eu tenho. É, a gente sempre costuma dizer que a gente quer mais e mais e mais, mas se você me disser hoje qual que é o meu sonho, eu só posso agradecer. Eu já realizei todos os sonhos que eu poderia ter e agora o que Deus quiser pra minha vida já tá mais que perfeito. Obrigada pelo carinho, viu, Cida? Um abraço pro Neizo. O Neizo tá nativo ainda, mas depois tem o churrasco pra comemorar o meu aniversário, hein, Neizo? Depois você me manda foto aí da cerveja bem gelada, que eu gosto de cerveja gelada. Eu nem bebo, Neizo do céu. Uma coca bem gelada, quero foto da carne, que nós vamos comemorar o nosso aniversário. Eu daqui, você daí. Um abraço, Neizo. Já tenho a sua preferida aqui no Batidão. Um abraço pra quem que tá chegando aqui. Obrigada pelo carinho. O Nego da Pão de Mel tá na porta. Ai, meu Deus do céu. Gente, ó, vamos de moda, que tem gente me esperando aqui. Tô indo, Nego. Marília Mendonça, Sentimento Louco, 729.

0: dar os parabéns.
1: Obrigada, Lívia. Um beijo pra você. Veio com a vovó, com o vovô aqui. Denis do céu, você é tão jovem, falar vovô. Meu Deus, Denis do céu, que maravilha, né? Um abraço pra vocês, obrigada por tirar um tempinho e vir me desejar os parabéns pessoalmente, dar um abraço, obrigada pelas palavras, viu, Denis? Um beijo pra você também, Lívia! Toda a família que veio aqui na rádio, dá um abraço.

ouvinte de todos os dias, de domingo a domingo, nós só falhamos no sábado. E por enquanto, tô louca pra abocanhar um horário no sábado. Um abraço pro Miguel.

A Vera Lúcia tá por aqui. Botuda, feliz aniversário. Que Deus te abençoe sempre com muita saúde e alegria. Tudo de bom da sua amiga Vera. Obrigada pelo carinho, Vera. Eu não tô conseguindo nem mandar figurinha pra vocês agora, senão eu vou travar o computador e eu vou perder, assim, a, como que eu posso explicar pra vocês? A ordem. A ordem que

0: Gans que teve aqui, mandou mensagem na rádio, mandou mensagem no meu. Ah, Botuda, demorou um pouco pra ver, né, Gans? Imagina, você vai embora e leva o meu presente? Obrigada pelo carinho, viu, Gans? Tudo de bom sempre. O Edenilson falou, Botuda, parabéns, feliz aniversário. Parabéns também pra minha esposa Fabiana Sokolowski, que também tá de aniversário hoje. Sempre ligados no batidão. Parabéns, Fabiana, tamo junto. Nós, virginianas, que nos cobramos mais do que não sei o quê. A nossa cabeça, ela não tem um segundo de paz. A gente tá sempre perguntando, eu fiz certo, eu falei certo, eu tenho que melhorar o quê? O que eu posso ajudar mais? A nossa cabeça é mais ou menos assim, né, Fabiana?
1: Boa noite, minha amiga. Tudo bem? Tudo animado?
0: Graças a Deus,
1: Carmen. Ó, minha amiga, meus parabéns pra você. Que Deus dê muita saúde, muita paz e alegria.
0: Amém.
1: E seja essa mulher guerreira que você é.
0: Obrigada,
1: essa amiga, Carmen, do rádio.
0: Amém. Eu amo
1: você. Se você... Não tem programa. Seu programa é muito bom.
0: Obrigada, Carmen.
1: Mas meus parabéns mesmo, do fundo do meu coração.
0: Aceito, com todo carinho.
1: O programa de hoje, vou dedicar tudo a você.
0: Ah, que bom. Minha amiga. Obrigada, minha queridona Carmen, seu Jurandir lá do Cascata. Um beijo.
2: Oi, Batuda. Eu vou cantar o Parabéns Tum Tum ao vivo.
0: Ai,
2: parabéns, Tum Tum. Parabéns, Tum Tum. Saúde, felicidade. Viva Batuda.
0: Um beijo pra você, minha queridona. Parabéns, Tum Tum ao vivo, especialmente pra Batuda. Vocês são os melhores.

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3: A sua amiga da rádio 746 e atenção, está jogando o Fluminense Platense. Platense 1-0 em cima do Fluminense. O jogo começou às 7 horas da noite e é pela Libertadores. Na Sul-Americana também está jogando Vasco da Gama e Independiente Santa Fé. Às 9h30 tem São Paulo e Boca Juniors. Amanhã tem Campeonato Brasileiro, Botafogo e Grêmio às 7h30 da noite. Libertadores, LDU e Palmeiras às 7 horas da noite, amanhã. E às 9h30 tem Corinthians e Estudiantes. Um abraço pra vocês no WhatsApp. Alô, Urso!
4: Alô, Botuda véia, mas hoje é aniversário teu, Botuda.
3: É o meu aniversário.
4: Parabéns pra você, Botuda.
3: Obrigada, Urso.
4: Deus abençoe sempre.
3: Amém.
4: Saúde sempre.
3: Amém, todos nós, meus queridão. Audiência linda com todos vocês aqui. E ó, eu nem contei, mas hoje tem rodízio da Atleticana pra você que tá mandando mensagem.
5: Não poderia deixar de registrar essa data muito
3: importante. Ah, que linda!
5: Né? Teu Niver, passando para te desejar muitas felicidades, que continue essa baita animadora que você é, que deixa as nossas noites mais felizes, né? Com as tuas brincadeiras, o teu bom humor. Não é toda noite que eu consigo escutar você, mas sempre que eu posso, tô escutando. Tudinho de bom. Que Deus possa permitir você comemorar essa data. Amém. Muitos e muitos anos.
3: Obrigada, Luzia.
5: Um super abraço no seu coração e feliz aniversário.
3: Obrigada pelo carinho. Deus abençoe, Luzia. E o maridão da Luzia também tá aqui.
6: Aô, menina, feliz aniversário. Obrigada, muita felicidade, amém. Deus te abençoe sempre, tua vida, teus sonhos, teus planos, tudo de bom.
3: Obrigada,
6: eu e a Luzia sempre torcemos muito pra você, é um prazer ter você na nossa casa todo dia.
3: E eu agradeço.
6: Somos
3: demais.
6: Somos teus ouvintes fiéis. Positivo?
3: Positivo, Nerizinho.
6: Um abraço, fique com Deus.
3: Obrigada por me permitir fazer parte dos dias de vocês. Obrigada pelo carinho, Nerizinho e Luzia. A minha amigona Clarice, que me deu um chinelo lindo do São Paulo. Clarice, eu ia guardar pra passear, mas a vida é hoje. Tô usando todo dia, mas é tão macio, confortável, dá até dó, porque é do São Paulo. Mas é lindo, obrigada pelo carinho, viu, Clarice? A Clarice tá por aqui falando, Deus abençoe, parabéns, Botuda, com muita saúde, paz e felicidades. Tudo de bom pra nossa rainha do rádio. Obrigada, Clarice, um beijo no seu coração. Alô, Carlos Freitas, lá de Guarapuava, ele e a esposa Terezinha, Botuda, Deus te abençoe sempre, feliz aniversário. Guarapuava aqui, ó, confirmando a audiência no batidão da Botuda, um beijo.

0: 7h54, boa noite, Ângela. Obrigada pelas felicitações, Ângela. Um beijo, me chamou de mulher guerreira. E ó, Ângela, não é por nada, mas tem uma coisa que eu sou nessa vida, é guerreira, viu? Mas olha, é bom, né? A sensação de você ser uma guerreira do bem. Eu sou a guerreira do bem. Aí eu sou mesmo. Um beijo, Ângela. Obrigada pelo carinho, viu? Um abraço pra Marilva, Batuda. Obrigada por fazer as nossas noites mais animadas. E que Deus abençoe sempre nossa amiga da rádio. Um beijo pra você, Marilva. Um abraço pro Maurício, maridão da Helena.
1: Boa noite, Batuda. Tudo bem? O Maurício aqui da Linha Cantor. Meus parabéns, muitos anos de vida.
0: Obrigada, Maurício.
1: Tudo bom pra você.
0: Amém, pra todos nós.
1: Tamo na escuta, manda uma música do Gino e Gino pra nós escutar.
0: Gino e Gino, vou mandar pra você. Um abraço pra você, Maurício e Helena Sils. Um abraço pro Nelson Teles. Falou, ó, primeiramente, parabéns, que o seu dia tenha sido cheio de alegrias e que São Paulo complete esse dia. Tomara! Tomara! Aí eu venho trabalhar rouca de tanto grito. Um abraço, Nelson. Obrigada pelo carinho. Nelson do céu. Que horas que acaba o jogo? Começa 9h30? Não vai dar tempo. Eu tô fazendo, gente. Oh, olha só como eu tenho a agradecer e nada a pedir. Eu tô fazendo a quaresma de São Miguel Arcanjo. Eu tô fazendo a novena de Santa Terezinha. Hoje é o sétimo dia. E comecei ontem a novena de São Padre Pio. Aí é mais ou menos assim, tipo uns 40, 50 minutos. Mas eu vou fazer, então, antes do jogo. Aí eu

aqui em Solomon, toda Deus abençoe esse novo ciclo, que seja cheio de bênção, saúde e muita paz. Amém, Val, obrigada demais, um beijo no seu coração. A Rosane também falou, Botuda manda pra nós, Ed, Brito e Samuel, feliz aniversário, aqui é a Rosane Bezusco do Padre Mioto. Ed, Brito e Samuel, ai, só se for agora.

0: É de Brito e Samuel, Alô Janela.
1: Janinha, boa noite. Eu mesmo, Janelinho, passando por aqui para desejar as felicitações. Parabéns, feliz aniversário, que Deus abençoe e continue sendo essa locutora maravilhosa. Coração grande, alegra as noites da gente aí. Parabéns, felicidades. Não esqueça de chamar o Janela pro churrasco, viu?
0: Obrigada, aí, meu amigo Janelinha. Ó, o churrasco é invisível, ô Janela. O bolo só não é invisível porque a minha amiga Jo, lá do Atacadão Areia e Pedra, mandou aqui na rádio. Aí tem bolo, tem refrigerante, eu tô com a boca branca aqui de chantilly. Um abraço pra você, Janelinha. Obrigada pelo carinho. Um beijo pra Marlene. A Marlene é minha amiga desde o primeiro dia aqui na rádio, né, Marlene? Sempre com palavras doces pra mim. Muito obrigada pelo carinho.

a Borracharia Santa Rita. Um beijo pro Salvador Senco. Falou, Batuda, seu aniversário hoje, parabéns, que Deus abençoe. Um grande abraço, tudo de bom. Coração batendo mais forte já pro São Paulo. Tomara que seja 2-0. Tomara que dê pra nós, né, meu amigo Salvador? 2-0 tá de bom tamanho.

0: Boa noite.
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5: 8 e 6, boa noite pro nosso amigo Ricardo Michalak, famoso Ricardo, Ricardinho, Ricardão. Um abraço, Ricardo, obrigada pelo carinho, um beijo pra sua esposa Analice, a Eli que tá aqui também, um beijo pra Arielle, a minha amigona Rô.

0: até sua casa, hein, Rosana? Quem mais tá chegando aqui? Obrigada, Janelinha, um beijo pra você. O Neis Flobo, tudo. Já tá cerveja gelada aqui pra nós comemorar o teu aniversário. Ele não falou, não, eu que tô falando. Um abraço, Neis. Boa cerveja gelada, tá na hora. Bora começar os trabalhos. Alô, Zezão das Abelhas, boa noite.
1: Boa, Aninha. Boa noite, tudo bom, tudo tranquilo. Tamo escutando o programa. Bota uma música do João Paulo e Daniel pra nós curtir essa noite maravilhosa.
0: João Paulo e Daniel.
1: Feliz aniversário, Aninha, pra você.
0: Obrigada.
1: Que toda a vida, continua sendo essa pessoa, sempre ser animada, trazendo alegria pros seus ouvintes toda noite, todos os dias. Um abraço e com Deus, até mais, tchau, tchau.
0: Até mais.

0: ter seu maridão aí em Mato Grosso, sempre ligadinhos com a Botuda, com carinho da audiência. Um beijo, viu, Cláudia? Deus abençoe. Terezinha, a Terezinha e a sua filha tá aqui, a Elô. Um beijo pra vocês, obrigada pelo carinho, viu, Elô? Você é maravilhosa, um beijo no seu coração. O Adriano, Adriano mandou um videozinho pra Botuda aqui, ó.
1: Boa noite, Ana. Feliz aniversário. Curtindo o seu programa aqui no quartinho aqui. Mas muitos anos de vida.
0: Amém, Adriano.
1: Valeu.
0: Valeu, obrigada pelo carinho, obrigada pelo videozinho. Deus abençoe, Adriano Farren. A Marinalva, um beijo, Maria Marlene também. A Adri lá de São José dos Pinhais, Botuda, parabéns, que Deus abençoe.

0: Bem tá aqui.
1: Boa noite, Batuda, tudo bem? Estou aqui tomando chimarrão e curtindo o teu programa.
0: Um beijo, Dona Teresa.
1: Parabéns, seu aniversário.
0: Obrigada.
1: Que Deus te abençoe sempre na sua jornada.
0: Amém.
1: E dê bastante saúde para você continuar alegrando os nossos dias na rádio, tá?
0: Obrigada,
1: a Deus sua amiga, abençoe. Tereza Stoss, do Rio Batista.
0: Um
1: parabéns,
0: beijão, tá? Obrigadão, um beijo.
2: Oi, minha amiga, tudo bem? Tudo animado? Boa noite.
0: Boa noite.
2: Muita felicidade, parabéns pra você. Eu tô no aniversário. Felicidade, muitos anos de vida e muito dinheiro no bolso.
0: Amém, meu querido, seu Jurandir. Essa daqui vai pro senhor curtir abraçadinho com a Carmen. Pra

live mais que torturante. Vocês estão relacionando com algum pendrive que tem por aí? O meu é mais que torturante. 8h13, um abraço, Sidney.

0: Botuda. Boa noite, bom, tudo beleza? Tudo tranquilo, amoroso por cá. Parabéns, Botuda. Deus abençoe muitos e muitos anos de vida, que Deus, Nossa Senhora Aparecida, te cubra com seu manto sagrado, te livrando, te protegendo de todos os maus e perigos. E que Deus te conserve essa pessoa boa que você é, Botuda. Valeu, aquele abraço.
1: Obrigada,
0: Deus abençoe você aí, o Bronze, a Lana. Tudo de bom.
1: Vocês também, amoroso. Carinho recíproco, viu? Tamo junto.
2: Noite, Botuda. Meus parabéns, tudo de bom.
1: Obrigada,
2: Deus sempre abençoe você aí.
1: Tamo junto também.
2: Um abração pra nós aqui. Pessoal da Celaria Stoff. Aqui trabalhando, ligadinho no rádio. Manda um beijão à minha esposa Laura lá.
1: Beijo, Laura.
2: Beleza, Botuda?
1: Valeu. Um abraço pra vocês,
2: tudo de bom.
1: Diego e Laura. Diego do céu, domingo nós nos encontramos na churrascaria do Marcos, tava lá o Clevo Chistoski com a sua amada Pêncio, tanto que esse homem come.

sonho. A dona Neuza no alto da colina falou: Botuda maravilhosa, rainha da 102. Saúde, amor e paz, felicidades, muitos anos de vida e sucesso sempre. Obrigada. Sempre juntas, dona Neuza. Um beijo. 8h21, Zezé de Camargo.

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0: tem mais. Ale, Léo, Avril, Letícia e Carol, um beijo pra vocês, pra sua mamãe Cláudia também. Obrigada pela sua amizade, Letícia. Você sabe que as suas palavras são as minhas. Vocês são muito importantes pra mim também. Seu coração também é maravilhoso. E é claro que os iguais se atraem, né, Lê? Um beijo, Deus abençoe sempre. Rubens Cabral tá chegando por aqui. Obrigada pelo carinho, Rubens. Deus abençoe você e sua linda família também. A dona Neuza lá de Cândido tá fazendo bolacha, dona Neuza.
1: Tudo bem, aqui é a Neuza. Tá dia que eu não mandei mensagem pra você, que tava muito ruim aqui na sua internet. Que daí eu fico assistindo pelo aplicativo. Uma ótima noite, aí eu já sei umas bolachas aí hoje.
0: Nossa, que delícia, bolacha de estrelinha.
1: Oi, Batuba, aqui é a Neuza. Meus parabéns, que Deus te abençoe, que dê bastante felicidade pra você, bastante ano de vida, que Deus derrame as bênçãos sobre você. Meu amém. Neto vai fazer aniversário também agora, dia 17.
0: Ai, que legal, um beijo.
1: Ótima
0: pra ela.
1: Ótima noite, Deus te abençoe, Batuba.
0: Amém, dona Neuza, fica com Deus também, obrigada pelo carinho. Alô, Divo, Divo da Planalto, um beijo pra você e pra sua esposa Val, obrigada, Divo.
2: Minha amiga Ana Maria, Daniel Miranda por aqui, passando pra te desejar um feliz aniversário, te desejar todo sucesso do mundo, muita saúde, muita paz, muitas realizações pra você, pro meu amigo Batuto, pra tua filhinha, pra toda a família aí. Deus abençoe vocês e sucesso, sucesso cada vez mais pra você. Amém. Você merece, uma menina muito humilde, muito bacana, desde os tempos de escola nós conhecemos, né, Ana?
0: É verdade.
2: Então eu sei bem a pessoa especial que você é, a pessoa bacana por demais. Nossa amizade. Obrigada. Já vem aí há 30 anos mais ou menos, né?
0: 30 anos de
2: um abraço, tudo de bom pra você. São os desejos desse amigo seu e Daniel Miranda. Valeu, um abração.
0: É verdade, Daniel, eu sempre falo aos que ficam, né? Porque tem tanta gente que

0: cara, gente boa, que eu também admiro e desejo o melhor pra você e pra sua esposa, Ângela. Saúde, amor e paz sempre. Obrigada, você sabe que é recíproco o meu carinho, nosso amigo Daniel, desde o tempo de escola. E diz ele, ele sabe, eu moía na bola. Nossa, não tinha jogadora melhor que eu naquele Dorigon. Um abraço, Daniel. Um abraço pro Agenor. O Agenor Souza falou: parabéns, Botuda. Feliz aniversário, tudo de bom. Tô ouvindo o seu programa. Um abraço pra você, Agenor. Obrigada pelo carinho. Dona Neuza, Marinalva Vicentina, a Liane, lá de Santa Maria do Oeste. Quer ouvir uma música bem linda? Obrigada. Alô, Carmen.
1: Ô, minha amiga do céu, gostei muito da música. Você mandou pra nós aqui.
0: Que bom.
1: Dançamos de saltar solo na bota aqui.
0: Eita coisa boa.
1: Ai, amei muita música. Obrigada, minha amiga.
0: Obrigada a vocês, Carmen. Vocês são maravilhosos. É só um pouquinho do meu carinho por vocês, que é enorme. Alusando, Botuda, feliz aniversário. Tudo de bom sempre. Deus abençoe você, ilumine sua caminhada. Abraços de nós aqui, ó. Eu, Adri, e escutei o Bronze hoje à tarde. Ele parecia que fez aniversário. É verdade, né? Nossa, que festa que foi. Eu ouvindo que eu faço algumas gravações, algumas participações no programa dele, aí estendendo roupa, dobrando roupa. Muita mensagem de carinho. Fiquei muito feliz também. Obrigada, Zando, pela audiência aí, ó, em São José dos Pinhais. Um beijo.

ouvinte, Valdete Voos, que lá de Santa Maria do Oeste, né, Valdete? Um abraço, obrigada pelo carinho. Deus te abençoe também. A Marlene falou que eu sou uma das primeiras ouvintes. E olha, sou mesmo. Sempre torço por você. Que Deus abençoe sempre. Não te conheço pessoalmente, mas parece que somos amigas de infância, mesmo eu tendo 20 anos a mais que você. Olha, Marlene, eu tenho a mesma sensação com vocês. Parece que a gente já se conhece há uma vida, porque é um carinho tão real, tão gostoso, né? Verdadeiro. Eu acho que tudo aquilo verdadeiro, ele chega pra ficar e não tem como a gente não sentir. Obrigada, Marlene. Um beijo pra você. A dona Neuza mandou um vídeo lindo aqui pra mim. Obrigada, dona Neuza Silva. Dona Neuza lá na Altura Colina também. O Renato Braio Beis falou boa noite. Deus abençoe sempre. Parabéns pelo seu dia. Muitos anos de vida. Boa tudo, muita saúde, amor e paz. Sucesso em sua vida. Que venham muitos e muitos aniversários. Sempre com essa alegria contagiante. Animando as nossas noites. Fui mandar um joinha aqui pro Beis antes de terminar a mensagem.

escute aqui, Benção, agora você é meu. Foi assim mesmo, Benção. Olha só como marca pra gente a história que vocês compartilham. Mas eu fiz mais ou menos assim com o bronze. Sabia, Benção? Se a gente não for linha dura, olha. Um abraço, Benção. Alô, Neia, da Limeira. Alô, Terezinha. Um beijo pra Terezinha. A Neia também. Obrigada pelo carinho, pelas felicitações. Um beijo, Neia, pra você e pro maridão Luiz Carlos. A Carmen também mandou um vídeo lindo aqui pra Botuda. Um beijo também. Amo vocês, Carmen. A Dona Neuza falou assim, lá do alto da colina. Botuda, dia 31, nasceu mais um bisneto em Campo Largo. Mais um virginiano. Meu Deus.

5, pense. É. Menina nova, primeiro namorado, né? Aí, nós somos 4 anos de diferença, só quase 5. Mas, beijo do céu, não foi fácil, cara, foi peleia. Mas aí, com meu jeitinho encantador, mostrei a faca só depois. Um abraço, Bárbara, e sucesso sempre na sua vida também. O Clério Veloso tá por aqui, o Daniel Miranda, obrigada pelo carinho, meu amigo Daniel. A Rosiele, o Rubens, o Nelson, a Zélia da Pitanguinha. Agora tem essa linda aqui, ó, Barrerito 8h40.

0: da manhã, Barreirito, música linda, nessa noite gostosa de terça-feira.
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0: Oi, 46. Um beijo pra Isabel Rocha lá de Maringá, ligadinha pelo aplicativo. Beijo, Isa. A Isabel mandou uma figurinha aqui, ó, do São Paulo, e outra escrito: nem quero ver. Eu já vou pegar o segundo tempo, sabe, Isa? Que eu tenho as minhas orações, vai demorar um pouquinho pra eu poder assistir o jogo. Ai, ai, ai. E eu, é bom que eu tô emocionada com o aniversário mesmo. Um abraço pra vocês, a Dona Neuza Silva, um beijo, viu? Adoro a senhora aqui, todos os dias no Batidão. A Diana Chon, obrigada pelo carinho, Diana. Deus te abençoe sempre. Um beijo também pro César. O César, que também é São Paulino. Olha só a galera. A Neia da Limeira também é. Boa noite, Botuda. Parabéns. E daqui a pouco o nosso tricolor te dá o presente. Tamo junto. Um abraço, César. Um abraço pro Agenor, a Marlene, a Carmen. Gente, já vou tocar mais música aqui, ó. Deixa eu te contar que o Vasco tá ganhando finalzinho do segundo tempo, 2-0 em cima do Santa Fé. Fluminense tá perdendo 2-1. E eu quero mandar um beijo especial pra cada patrocinador que me apoia aqui no Batidão, que faz os meus dias assim serem completos, que a gente precisa o quê? De todo o carinho de vocês, sempre, a cada passo na nossa caminhada, a cada vitória, vocês fazem parte de tudo. Então, um beijo pra galera do Alto Posto Bandeira, seu Cardoso e Dona Inês, obrigada pela parceria. Roseli Modas, alô, Juliano, um

essas coisinhas. Eu estraguei uma torneira às 8 horas da manhã, em plena segunda-feira. 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É, fiquei plasma. 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

essa que faz tudo florescer. Então eu desejo que você tenha sempre boas escolhas, boas intenções e boas pessoas com você, assim como eu tenho vocês. Quero mandar um beijo pra Caroline, que levou hoje um rodízio de pizza da Atleticana. Vou conversar com você, tá bom, Caroline? E a nossa mensagem da noite: em tudo dá graças a Deus mais uma vez. Eu não poderia ter comemorado um aniversário melhor do que estar com vocês, que eu tanto amo. Trabalho com amor mesmo, sou emocionada mesmo, vou me dedicar cada vez mais, porque é um enorme prazer te fazer companhia. Eu vi uma mensagem essa semana, ele dizia o seguinte: a gente sempre dá o testemunho de coisas que já aconteceram, percebe? Depois que você já chegou lá. Eu sinto que eu, com quase 1 ano e 9 meses, estou tentando me aprimorar dia após dia, com muita boa vontade no meu coração. Se a gente visse corações e almas ao invés de aparências, vocês podem ter certeza que vocês iam chocar pro bem e pro mal. Mas assim, eu posso dizer que as minhas intenções são as melhores. Parece que eu tô pedindo vocês de namoro, né? Mas eu tô pedindo a amizade de vocês sempre aqui. Agradeço porque vocês veem a verdade em mim. E é isso, é tudo que eu sempre quis, né? Que Deus me aproxime de pessoas boas, tais quais eu sou. Porque eu consigo ver o lado bom das pessoas. Às vezes a gente se engana, quebra a cara, mas faz parte da vida. O importante é que o que é real e leal fica. Isso é indisponível, não tem como a gente negar. E vamos falar hoje, dia do cliente, aniversário da Botuda. O Bronze falou, até brincou, que eu sou uma super cliente e eu realmente amo comprar, mas eu amo ser aquela cliente que chega e trata bem quem tá do outro lado do balcão, quem tá na loja, quem tá no mercado, que a gente sempre tem essa autoconsciência, essa noção de classe, que tá todo mundo buscando o melhor pra sua família. E tem esse carinho, essa gentileza, sempre que a gente chegar em um lugar. Obrigada a cada um dos meus patrocinadores, obrigada a cada um dos meus ouvintes. E ó, você talvez nunca saiba quantas vidas foram melhores porque você fez bem o seu trabalho. Talvez ninguém tenha dito pra você. As pessoas têm mania de só criticar. Quando é bom, elas guardam pra elas mesmas. Mas saiba, o seu trabalho já fez a diferença na vida de alguém. Tem trabalhos que terminam quando o expediente acaba. Outros continuam vivendo na história de alguém. Talvez você nunca descubra quantas pessoas foram beneficiadas porque naquele dia você decidiu dar mais atenção, um carinho a mais, um olhar que acolhe. Porque você conferiu mais uma vez, porque você não ignorou aquele detalhe. Porque você escolheu fazer direito, fazer mais, mesmo quando ninguém está olhando. Porque entendeu que do outro lado do seu trabalho existia alguém. Na rotina é fácil enxergar apenas tarefas, números, horários, exames e decisões. Mas para quem está do outro lado, nunca é apenas mais um dia. É a vida acontecendo e como a gente toca as pessoas com a simples presença, né? E talvez uma das coisas mais bonitas sobre cuidar de pessoas seja justamente isso. Você nem sempre verá o resultado daquilo que você faz, mas as pessoas verão. Verão e vão sentir e lembrar sempre do carinho que você deu. Quando a pessoa estava ali se sentindo sozinha ou que era mais uma rotina, algumas histórias simplesmente continuarão. E você talvez nunca saiba o quanto o seu trabalho faz a diferença. Mas eu tô aqui pra te lembrar. Você é importante, você é da hora. E que Deus te ilumine. Que as portas que você espera que se abram pra você. Você tá tentando há tanto tempo, né? Mas Deus tá vendo, você não tá sozinho. E como no início eu falei, a gente costuma dar o testemunho depois que já chegou lá. Eu tô trilhando, eu tô começando 1 ano e 9 meses. Mas eu já quero agradecer e dar o meu testemunho de como eu sou feliz por ter cada um de vocês aqui. E tudo que ainda virá é plano de Deus, não é nada nosso, é tudo dele. Fiquem todos com Deus e até amanhã.

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1: 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As notícias do governo federal que movimentaram o país no dia de hoje.
2: Olá, uma boa noite.
3: Boa noite para você que nos acompanha em todo o país.
2: Terça-feira, 15 de setembro de 2026.
3: Vamos aos destaques do dia.
2: A infraestrutura por trás da tela. Data centers mantém o mundo conectado.
3: E Brasil sanciona a lei que cria regime tributário especial para a instalação desses espaços no país.
2: É o Redata. Medida prevê incentivos fiscais e uso de energia renovável. Pablo Mundi.
4: A nova legislação também contempla serviços de computação em nuvem e operações de inteligência artificial, como treinamento e geração de respostas por modelos de IA.
3: Produção agrícola e pecuária.
2: Brasil colheu cerca de 361 milhões de toneladas de grãos na safra 2025-26, 2,6% a mais em relação à anterior.
3: E produção de carne.